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0: Bom dia, temperaturas na casa dos 30 graus em Paris nesta quinta-feira, dia 30 de julho de 2026. Estados Unidos realizam ataques múltiplos contra alvos iranianos e ampliam tensão regional, enquanto o Paquistão tenta reabrir diálogo entre os dois países. Incêndios e onda de calor mantêm Europa em alerta de incêndios em Portugal, Grécia, Espanha e França. Bombardeios russos matam 8 pessoas na Ucrânia, enquanto Kiev amplia sua ofensiva com ataques de longa distância. Essas e mais notícias no Jornal da RFI. A escalada militar entre Estados Unidos e Irã no Oriente Médio ganhou novos desdobramentos nesta quinta-feira. O destaque é de Márcia Bechara.
3: Os Estados Unidos lançaram uma nova série de ataques múltiplos com mísseis contra alvos iranianos durante a madrugada. Em resposta, o Irã voltou a afirmar que controla o Estreito de Hormuz e, mais uma vez, prometeu retaliações a países que apoiam Washington. A Guarda Revolucionária procurou reforçar o discurso de que a resposta de Teherã não será limitada a um único local de operações, ameaçando espalhar ainda mais o conflito pela região. A retomada das hostilidades coincidiu com novos incidentes em países que até então estavam afastados da linha de frente do conflito. O Egito anunciou hoje que um incêndio registrado na véspera em 2 navios utilizados para armazenamento de gás no porto de Damietta, na costa mediterrânea, foi provocado por um ataque de drone. Até o momento, ninguém reivindicou a ação. As autoridades egípcias investigam o caso. O Kuwait também entrou no raio de alcance da escalada. O Ministério da Defesa do país informou que um ataque iraniano atingiu um edifício pertencente a uma empresa chinesa, provocando a morte de um funcionário e causando danos materiais significativos. Em meio à crise, o Paquistão anunciou hoje a tentativa de mediar um diálogo entre Washington e Teherã. A diplomacia paquistanesa afirma que negociações estão em andamento para reduzir as tensões, especialmente em torno de Hormuz, rota estratégica para o transporte mundial de petróleo.
0: Cerca de 8 mil pessoas foram retiradas da ilha grega de Creta devido a um incêndio florestal que começou ontem e já matou pelo menos 3 bombeiros, além de ter destruído casas e instalações agrícolas. Rajadas de vento de até 125 km por hora dificultam o trabalho dos bombeiros. Várias regiões da Grécia estão em alerta máximo para incêndios, incluindo Creta, Atenas e parte das ilhas do Mar Egeu. Na França, o maior incêndio florestal registrado no país desde 1949, na região de Bordeaux, que já destruiu uma área equivalente a quase 4 vezes a cidade de Paris, continua estabilizado, segundo as autoridades. Portugal também está em alerta por causa dos incêndios na fronteira com a Espanha, país que chega ao fim de julho sob uma nova onda de calor após uma sequência de grandes incêndios em diferentes regiões. Uma estimativa por satélite do Sistema Europeu de Informação sobre Incêndios Florestais aponta cerca de 210 mil hectares queimados na Espanha desde o início do ano, o que corresponde a quase 300 mil campos de futebol. A correspondente da RFI em Madrid, Ana Beatriz Farias, nos traz mais detalhes.
4: Dos incêndios de Ávila em Madrid estão estabilizados e a maioria dos moradores já voltou para casa. Outro foco de preocupação está em Zamora, perto da fronteira com Portugal. Um incêndio no Parque Natural de Arribes del Duero levou à retirada de quase 1000 pessoas de suas casas. 12 localidades foram evacuadas, 2 foram confinadas e a unidade militar de emergências foi enviada à região. A previsão do tempo não traz alívio. A Agência Meteorológica Espanhola mantém o aviso de onda de calor até domingo, dia 2 de agosto, com risco extremo de incêndio em grande parte do país. Até o dia 28 de julho, foram registrados 35 grandes incêndios em 2026, contra apenas 7 no mesmo intervalo do ano passado. De Madrid, Ana Beatriz Farias para a Rádio França Internacional.
0: Subiu para 34 o número de mortos pelo forte terremoto que atingiu o sudoeste do Japão. As equipes de resgate continuam trabalhando nos escombros em busca de sobreviventes após a descoberta de novas vítimas em um shopping center em uma fábrica na província de Kumamoto. O terremoto de magnitude 7.1 ocorrido na terça-feira provocou grandes danos na ilha de Kyushu, destruindo residências, danificando pontes e provocando incêndios. Milhares de moradores enfrentam agora uma forte onda de calor no Japão, enquanto cerca de 13.500 residências continuam sem energia elétrica e milhares de pessoas permanecem em abrigos temporários. O presidente ucraniano Volodymyr Zelensky voltou a pedir a entrega de sistemas antimísseis para proteger o país depois que Moscou lançou mais de 350 mísseis e drones contra a Ucrânia durante esta madrugada, matando pelo menos 8 pessoas, 6 eram integrantes da mesma família. Enquanto isso, a guerra também se intensifica em território russo. Na noite de quarta para quinta, drones ucranianos atingiram novamente um depósito e um centro logístico da Whiteberries, gigante russa do comércio eletrônico. Nos ataques, os prédios da empresa pegaram fogo, mas segundo a empresa, os funcionários conseguiram sair sem ferimentos. A Whiteberries já havia sido alvo de ataques semelhantes nas duas últimas semanas. Um dos bombardeios em julho matou 8 funcionários. Apesar da falta de mísseis Patriot para proteger o próprio espaço aéreo, Kiev aposta cada vez mais em seus drones de longo alcance no território russo e realiza ataques a até mais de 2 mil quilômetros da linha de frente. Uma mudança recente na estratégia ucraniana que começa a pesar sobre Moscou, com um impacto cada vez maior sobre a população civil dos dois países. O presidente do Conselho Europeu, Antônio Costa, denunciou na manhã dessa quinta-feira os ataques massivos lançados pela Rússia contra a Ucrânia e a violação do espaço aéreo polonês. Segundo ele, a ofensiva russa representa uma ameaça à segurança de toda a Europa. A França decidiu expulsar Xenia Fedorova, ex-chefe da emissora russa RT France e hoje comentarista de canais de TV e jornal franceses. O governo acusa a jornalista de retransmitir a propaganda do Kremlin e de participar de campanhas de desinformação russas. Fedorova contesta a medida e anunciou que pretende recorrer à justiça francesa para permanecer no território francês. O Jornal da RFI hoje fica por aqui. Para mais notícias, acesse rfibrasil.com. Eu volto já já com o resumo, com a segunda parte do nosso programa de hoje. Até já.
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0: De volta com a segunda parte da programação brasileira da RFI deste dia 30 de julho. Na resenha da imprensa francesa, os jornais repercutem o chocante caso dos 5 bebês mortos no sul da França, levando à discussão sobre transtorno de negação de gravidez. Em seguida, entrevista com a cantora franco-brasileira Elzinha, que lançou seu primeiro disco em conexão direta com a prosódia musical brasileira. No podcast Planeta Verde, vamos conhecer o livro de um ecólogo francês que atesta que cheiros estranhos à natureza também causam impacto ambiental. Antes, temos o nosso Linha Direta, direto da Espanha, um balanço dos incêndios florestais no país.
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1: A Espanha chega ao fim de julho sob uma nova onda de calor, após uma sucessão de grandes incêndios em diferentes regiões. Uma estimativa por satélite do Sistema Europeu de Informação sobre Incêndios Florestais aponta cerca de 210 mil hectares queimados desde o início do ano. Já o balanço provisório do Ministério para a Transição Ecológica contabilizava, até 28 de julho, uma área queimada equivalente a 6 vezes o registrado no mesmo período de 2025. A correspondente da RFI em Madrid, Ana Beatriz Farias, nos traz mais detalhes sobre a situação nesta quinta-feira. Bom dia, Ana Beatriz. O perigo já diminuiu aí na Espanha? Qual é a situação nesse momento?
4: Olá, bom dia. O cenário continua delicado. Por um lado, os incêndios de Ávila e Madrid estão estabilizados e a maioria dos moradores já voltou para casa. Por outro, os bombeiros ainda vigiam os perímetros para evitar a reativação das chamas. Em Castellón, no leste do país, um incêndio já queimou cerca de 10 mil hectares e mantém aproximadamente 10 mil pessoas afastadas de suas casas. Na província de León, 3 novos incêndios de nível 2 já obrigaram mais de 300 pessoas a deixar suas casas. Outro foco de preocupação está em Zamora, perto da fronteira com Portugal. Um incêndio no Parque Natural de Arribes del Duero levou à retirada de quase 1000 pessoas de suas casas. 12 localidades foram evacuadas, 2 foram confinadas e a unidade militar de emergências foi enviada à região. A previsão do tempo não traz alívio. A Agência Meteorológica Espanhola mantém o aviso de onda de calor até domingo, dia 2 de agosto, com risco extremo de incêndio em grande parte do país.
1: E quando olhamos para todo o mês de julho, Ana Beatriz, quais foram os incêndios mais graves?
4: Foram vários incêndios independentes ocorridos em momentos e regiões diferentes. O mais trágico ocorreu em Almeria. O incêndio de Los Gallardos começou no dia 9, queimou cerca de 5 mil hectares e deixou 14 mortos. Foi o incêndio florestal mais letal da Espanha em 42 anos. Em meados do mês, outro incêndio atingiu Guadalajara, queimou cerca de 33 mil hectares e obrigou moradores de dezenas de municípios a deixar suas casas. Na última semana, a emergência se concentrou em Ávila e Madrid. Eram incêndios distintos, mas eles ficaram sob a mesma coordenação diante do risco de aproximação das frentes. Em Ávila, mais de 50 mil hectares foram queimados. É o maior incêndio florestal já registrado na Espanha em termos de extensão. Na região de Madrid, o fogo atingiu cerca de 30 mil hectares e destruiu pelo menos 100 moradias. As chamas não chegaram à capital espanhola. Atingiram principalmente áreas rurais e florestais a oeste da cidade. O que chegou ao centro de Madrid foi uma nuvem de fumaça acompanhada de cheiro de queimado e de uma piora na qualidade do ar.
1: O governo chegou a recomendar o uso de máscaras na ocasião?
4: Sim, por causa da fumaça dos incêndios de Madrid e Ávila, o governo recomendou que a população permanecesse em casa sempre que possível, com portas e janelas fechadas e que evitasse exercícios ao ar livre. Para quem precisasse sair, a orientação foi usar uma máscara FFP2, equivalente à PFF2 usada no Brasil. No auge da emergência, cerca de 90 mil pessoas ficaram sob ordens de evacuação ou confinamento em Ávila, Madrid e Toledo. Em meio à crise, os próprios moradores ajudaram no combate às chamas. A Espanha recebeu 6 aviões enviados por Grécia, Itália e Turquia, além de equipes e veículos de Portugal, para ajudar no combate às chamas. Diante da gravidade dos incêndios no centro do país, o governo declarou pela primeira vez uma emergência de interesse nacional provocada por incêndios florestais. Mais de 3 mil profissionais de diferentes equipes foram mobilizados.
1: Este momento já representa um dos mais graves já enfrentados pela Espanha, não é?
4: Até o dia 28 de julho, foram registrados 35 grandes incêndios em 2026, contra apenas 7 no mesmo intervalo do ano passado. Isso não significa que tenha havido mais focos no total, mas que uma proporção maior escapou do controle inicial e se transformou em grandes incêndios. As ondas de calor ressecaram a vegetação, reduziram a umidade e mantiveram as temperaturas elevadas até durante a noite. O abandono do campo e o acúmulo de vegetação agravaram o problema.
1: Obrigada, Ana Beatriz Farias, por sua participação no Linha Direta de hoje.
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0: A imprensa francesa volta nesta quinta-feira a um dos casos mais chocantes da semana. A descoberta de restos mortais de 5 recém-nascidos em um apartamento de um casal, pais de 2 filhos, na cidade de Orange, no sul do país. O jornal Libération e o diário católico La Croix retomam o assunto para analisar tanto o espanto da população quanto o fenômeno da negação de gravidez. Segundo a France Info, o casal foi colocado sob custódia policial na véspera para as investigações. A justiça apura suspeitas de neonaticídios e tenta esclarecer as circunstâncias da morte dos 5 bebês. O caso veio à tona depois que a mulher deu à luz em casa e foi levada ao hospital. O companheiro diz ter descoberto apenas então restos mortais em caixas e alertou as autoridades. O Liberação relata a perplexidade dos moradores do bairro que descrevem a família como discreta e sem sinais aparentes de dificuldades. Já o Lacroix dedica uma reportagem à chamada negação de gravidez, transtorno psicológico que pode levar uma mulher a não perceber que está grávida até fases avançadas da gestação ou até o dia do parto. Segundo especialistas ouvidos pelo jornal, o fenômeno pode ocorrer em uma a cada 300 ou 400 gestações, embora a negação total até o nascimento represente menos de 1% dos casos. O texto do Lacroix pede prudência contra conclusões precipitadas e lembra que a tragédia expõe uma realidade clínica pouco compreendida pela sociedade e até por parte da comunidade médica, levantando questões sobre saúde mental, acompanhamento psicológico e prevenção.
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5: O RFI convida hoje a cantora franco-portuguesa Elcinha, que lança agora o seu primeiro álbum de estúdio, Liberdade. Um trabalho marcado por uma forte identidade multicultural e por um percurso entre França, Espanha, Brasil e Portugal. Bom dia, Elcinha.
6: Bom dia, muito prazer de estar aqui com vocês.
5: Prazer é todo nosso. O seu disco, seu primeiro álbum de estúdio se chama Liberdade. A liberdade é um longo caminho, né? Não cai do céu, é uma conquista também.
6: Total.
5: Eu queria que você falasse um pouquinho sobre esse título, porque o seu primeiro álbum se chama, enfim, Liberdade.
6: Começou pra mim já com a capoeira, que eu comecei com 13 anos, então eu já estava numa luta, numa dança pela libertação. Então, esse disco começa com a liberdade do escravo e, pouco a pouco, você vai indo na liberdade interior, a minha própria liberdade, como filha de imigrante, como mulher, como também afirmação do ser, apesar de todos os preconceitos que pode ter na sociedade, na família. Então, uma liberdade também pessoal, né?
5: E tem muita gente que fala, muitos escritores, que escrever em uma língua é também um jeito de ver o mundo. Cantar também, compor também, são maneiras de ver o mundo. Como que é? Como que você transita nessas diferentes identidades?
6: É justamente, a nível de canto, eu sempre tive uma conexão enorme cantando em português do Brasil. Tentei em francês várias vezes, tem uma música no disco que é misturado francês e português, mas é uma língua que me toca na alma, é uma sensibilidade profunda, eu acho que também tem a ver com minhas raízes. Então é uma língua para mim de abertura, de conexão, de raiz. E o espanhol também me conecta, é um intermédio entre França e Portugal, porque de criança eu ia todos os anos para Portugal, passar pela Espanha.
5: De Amália Rodrigues, a Cesária Évora, passando talvez por Elza Soares e outras.
6: Nossa.
5: Que identidades femininas, né, te inspiram, te inspiraram nesse longo percurso, nessas viagens que você tem feito?
6: Então, eu tenho logo uma cantora que vem, que é Mayra Andrade. Mayra Andrade também, Cabo Verde, me inspira muito. Olha, vou te dizer também, Maria Bethânia, eu tenho um disco no carro, ainda eu fico escutando. Elis Regina também, nossos pais. As músicas de Tropicália também. Apesar de eu não ter vivido isso e não ser brasileira, meu pai escutava, né? Porque chegou até Portugal. E também tem outras figuras mais hispânicas, como Natália Docco. Você falou da Cesária Évora também. Fiz uma cover do Saudade. Uau, arrepia. Arrepia muito.
5: E tem uma coisa do fado, uma certa melancolia, mas um fado mais contemporâneo. Na sua voz eu reconheço isso, mesmo junto com a alegria, tem uma certa evocação disso.
6: Total. Isso vem da minha mãe, apaixonada pelo fado. Era o sonho dela ser cantor, mas não estava muito bem valorizado naquela altura. Meu bisavô acordeonista e não funcionou, não deu muito certo. Então depois a família cortou um pouco a música. Mas tinha um apego, tinha uma alma do fado muito forte. E agora, é verdade, quando eu canto, eu tenho essa, não vou dizer essa dor que leva o fado, mas tem um pouco de sofrimento, tem um pouco de saudade também no fado, que eu gosto. Hoje em dia, reconectei com isso. Porque antes eu era um pouco vergonha, sabe? De falar que você escuta o fado, né? Então, eu reconecto há pouco tempo, há um ano, assim, dois anos. Com fado. E também a liberdade de mulher, porque teve a ditadura também em Portugal. Eu cresci numa família bastante conservadora. Tinha um pouco de machismo também. Não tô falando da família, mas da sociedade portuguesa.
5: Vamos falar então de Brasil. Vamos terminar falando disso, porque é um tema. Eu vi o nome da música, Navio Negreiro. É claro que me passou primeiro na cabeça Castro Alves. Mas é claro também que nós estamos falando de um país, já que nós estamos falando do Brasil, o último país do mundo a abolir a escravatura em 1888.
6: Muito ágil.
5: Né? E uma ferida que traz consequências até o momento de agora, até 2026. E você canta e você incorpora essa menção. Queria que você falasse um pouquinho sobre essa música, por que você decidiu cantar, e eu quero que a gente termine o programa com você ao violão, se você me permite.
6: Sim, com certeza, prazer. Então, eu sei que essa música podia ser um pouco polêmica. Primeiro começar o álbum com essa. Chegou esse tema de forma evidente para mim. Também pela memória coletiva e a sensibilidade que tem a ver com... Eu não quis fazer apropriação cultural, realmente. Eu fiz com maior humildade, respeito e amor. E um tema que não podemos esquecer. Então é também uma memória, assim.

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1: O excesso de luz e sons artificiais, mas também de odores estranhos à natureza, tem ganhado espaço no balanço de impacto ambiental das atividades humanas. Os sons e cheiros podem ter consequências tão nefastas aos ecossistemas quanto à iluminação noturna, estudada há mais tempo pela ciência. Os danos de uma atividade ou empreendimento vão muito além dos efeitos físicos e diretos no ambiente, como a derrubada de árvores e a contaminação de rios. É o que mostra o ecólogo francês Romain Sordeloup, autor de pesquisas que se transformaram em um livro sobre as poluições sensoriais.
2: Se pegamos o exemplo de uma estrada, vemos que existe um rastro físico associado ao asfalto que é claramente definido. Mas há também uma marca sensorial ainda mais extensa, envolvendo a iluminação pública, os faróis dos carros, o ruído dos motores e os odores, como os gases de escapamento dos veículos. Todos esses fenômenos se propagam pelo ambiente e pela paisagem, irradiando-se a partir da fonte emissora por ondas ou partículas. Esse impacto pode se estender por centenas de metros, ou até mesmo quilômetros de distância da fonte.
1: Já faz mais de 10 anos que o pesquisador do Museu de História Natural de Paris estuda a poluição luminosa, cujo efeito é fatal para alguns tipos de insetos, mas ainda é pouco levado em conta nas decisões de iluminação dos espaços públicos, principalmente nas cidades.
2: As mariposas ficam presas pela luz dos postes. Elas voam em círculos em volta da luz a noite toda e morrem de exaustão pelo superaquecimento das lâmpadas por se chocarem contra elas.
1: No Brasil, uma das principais vítimas são os vagalumes. A luz artificial afeta a comunicação e a reprodução destes besouros bioluminescentes que correm o risco de extinção em 30 anos, alertam pesquisadores. Os impactos negativos da iluminação na cidade são conhecidos há mais de um século e foram apontados pela primeira vez por astrônomos, cujo trabalho de observação do espaço é diretamente afetado. Quem explica é Tânia Dominici, doutora em astronomia e pesquisadora do Instituto Nacional de Pesquisas Espaciais.
3: Não é problema a luz artificial, o problema é como você a utiliza. A gente usa de modo excessivo e sempre muito mal instalado. Então a luz ela acaba indo para cima da linha do horizonte e para além das áreas para qual ela foi planejada. E aí que vem esse efeito de apagamento das estrelas e, como a gente vem descobrindo aí nas últimas décadas, um impacto muito grande na biodiversidade e na saúde humana.
1: A luz desempenha papel fundamental no desenvolvimento dos vegetais. Junto com os sons, serve de guia para milhões de espécies se localizarem, se comunicarem, se alimentarem ou se protegerem durante o dia como a noite. Para outras, é o olfato o sentido mais importante, que acaba perturbado por odores dispersados no ambiente pelos humanos, como agrotóxicos, lixo e indústrias.
2: Para mim, o principal é o conceito de sobriedade, moderação. Tentar minimizar o nosso impacto, agir com sensatez quanto à forma como utilizamos os recursos. Iluminar as áreas o mínimo possível e apenas quando necessário, quando alguém passa pelo local. Quanto a ruídos e odores, estamos falando dos processos industriais, do planejamento do uso do solo e da nossa mobilidade, incluindo o uso de automóveis. Essa reflexão pode nos levar a desafiar práticas, hábitos e comportamentos em uma ampla gama de setores, da agricultura à indústria.
1: Romain Sordeloup nota que, por enquanto, nenhum país é referência na dimensão transversal das poluições sensoriais, que podem ter maior potencial de dispersão no ambiente do que a poluição física. O combate às perturbações luminosas avançou bastante, principalmente na Europa, com a noção de corredores ecológicos noturnos que procuram respeitar padrões luminosos menos invasivos. No Brasil, o tema ainda é emergente, lamenta Tânia Dominici, que é membro da Rede Céus Estrelados do Brasil.
3: E as pessoas ficam muito surpresas de descobrir esses outros tipos de poluição, que não aquela poluição das águas, do ar, que a gente está mais acostumado a conversar sobre, né? É sempre um choque.
1: Chegamos ao fim de mais um Planeta Verde. Até a próxima.
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5: Paris, quinta-feira, 30 de julho de 2026. Os Estados Unidos lançaram uma nova série de ataques múltiplos com mísseis contra alvos iranianos durante a madrugada. Em resposta, o Irã voltou a afirmar que controla o Estreito de Hormuz e mais uma vez prometeu retaliações a países que apoiem Washington. A retomada das hostilidades coincidiu com novos incidentes em países até então afastados da linha de frente do conflito. O Egito anunciou nesta quinta-feira que ataques a 2 navios utilizados para armazenamento de gás na véspera foi provocado por um ataque de drone. As autoridades egípcias investigam a autoria. O Kuwait também entrou no raio de alcance da escalada. Em meio à crise, o Paquistão anunciou hoje a tentativa de mediar um diálogo entre Washington e Teerã. A diplomacia paquistanesa afirma que negociações estão em andamento para reduzir as tensões, especialmente em torno de Hormuz. Milhares de pessoas foram retiradas da ilha grega de Creta devido a um incêndio florestal que começou na quarta-feira e já matou pelo menos 3 bombeiros, além de ter destruído casas e instalações agrícolas. Várias regiões da Grécia estão em alerta máximo para incêndios, incluindo Creta, Atenas e parte das ilhas do Mar Egeu. Na França, o gigantesco incêndio da região de Bordeaux, que já destruiu uma área equivalente a quase 4 vezes a cidade de Paris, continua estabilizado, segundo as autoridades. Portugal também está em alerta por causa dos incêndios na fronteira com a Espanha, país que chega ao fim de julho sob uma nova onda de calor após uma grande sequência de incêndios. Estimativas apontam que cerca de 210 mil hectares foram queimados na Espanha desde o início do ano. Quase 300 mil campos de futebol. O presidente ucraniano Volodymyr Zelensky voltou a pedir a entrega de sistemas antimísseis Patriot para proteger o país depois que Moscou lançou mais de 350 mísseis e drones contra a Ucrânia durante a madrugada, matando pelo menos 8 pessoas, sendo 6 da mesma família. Enquanto isso, a guerra também se intensifica em território russo. Drones ucranianos atingiram novamente um depósito e um centro logístico da Whiteberries, gigante russa do comércio eletrônico. Apesar da falta de mísseis para proteger seu próprio espaço aéreo, Kiev aposta cada vez mais em seus drones de longo alcance no território russo e realiza ataques a até mais de 2 mil quilômetros da linha de frente. Uma mudança recente na estratégia ucraniana que começa a pesar sobre Moscou, principalmente sobre a população civil. E meia da manhã em Paris, 6:30 no horário de Brasília. 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
5: Bom dia, temperaturas na casa dos 30 graus em Paris nesta quinta-feira, dia 30 de julho de 2026. Estados Unidos realizam ataques múltiplos contra alvos iranianos e ampliam tensão regional, enquanto o Paquistão tenta reabrir diálogo entre os dois países. Incêndios e onda de calor mantêm Europa em alerta de incêndios em Portugal, Grécia, Espanha e França. Bombardeios russos matam 8 pessoas na Ucrânia, enquanto Kiev amplia sua ofensiva com ataques de longa distância. Essas e mais notícias no Jornal da RFI. A escalada militar entre Estados Unidos e Irã no Oriente Médio ganhou novos desdobramentos nesta quinta-feira. O destaque é de Márcia Bechara.
6: Os Estados Unidos lançaram uma nova série de ataques múltiplos com mísseis contra alvos iranianos durante a madrugada. Em resposta, o Irã voltou a afirmar que controla o Estreito de Hormuz e, mais uma vez, prometeu retaliações a países que apoiam Washington. A Guarda Revolucionária procurou reforçar o discurso de que a resposta de Teerã não será limitada a um único local de operações, ameaçando espalhar ainda mais o conflito pela região. A retomada das hostilidades coincidiu com novos incidentes em países que até então estavam afastados da linha de frente do conflito. O Egito anunciou hoje que um incêndio registrado na véspera em dois navios utilizados para armazenamento de gás no porto de Damietta, na costa mediterrânea, foi provocado por um ataque de drone. Até o momento, ninguém reivindicou a ação. As autoridades egípcias investigam o caso. O Kuwait também entrou no raio de alcance da escalada. O Ministério da Defesa do país informou que um ataque iraniano atingiu um edifício pertencente a uma empresa chinesa, provocando a morte de um funcionário e causando danos materiais significativos. Em meio à crise, o Paquistão anunciou hoje a tentativa de mediar um diálogo entre Washington e Teerã. A diplomacia paquistanesa afirma que negociações estão em andamento para reduzir as tensões, especialmente em torno de Hormuz, rota estratégica para o transporte mundial de petróleo.
5: Cerca de 8 mil pessoas foram retiradas da ilha grega de Creta devido a um incêndio florestal que começou ontem e já matou pelo menos 3 bombeiros, além de ter destruído casas e instalações agrícolas. Rajadas de vento de até 125 km por hora dificultam o trabalho dos bombeiros. Várias regiões da Grécia estão em alerta máximo para incêndios, incluindo Creta, Atenas e parte das ilhas do Mar Egeu. Na França, o maior incêndio florestal registrado no país desde 1949, na região de Bordeaux, que já destruiu uma área equivalente a quase 4 vezes a cidade de Paris, continua estabilizado, segundo as autoridades. Portugal também está em alerta por causa dos incêndios na fronteira com a Espanha, país que chega ao fim de julho sob uma nova onda de calor após uma sequência de grandes incêndios em diferentes regiões. Uma estimativa por satélite do Sistema Europeu de Informação sobre Incêndios Florestais aponta cerca de 210 mil hectares queimados na Espanha desde o início do ano, o que corresponde a quase 300 mil campos de futebol. A correspondente da RFI em Madrid, Ana Beatriz Farias, nos traz mais detalhes.
7: Incêndios de Ávila, em Madrid, estão estabilizados e a maioria dos moradores já voltou para casa. Outro foco de preocupação está em Zamora, perto da fronteira com Portugal. Um incêndio no Parque Natural de Arribes del Duero levou à retirada de quase 1000 pessoas de suas casas. 12 localidades foram evacuadas, 2 foram confinadas e a unidade militar de emergências foi enviada à região. A previsão do tempo não traz alívio. A Agência Meteorológica Espanhola mantém o aviso de onda de calor até domingo, dia 2 de agosto, com risco extremo de incêndio em grande parte do país. Até o dia 28 de julho, foram registrados 35 grandes incêndios em 2026, contra apenas 7 no mesmo intervalo do ano passado. De Madrid, Ana Beatriz Farias para a Rádio França Internacional.
5: Subiu para 34 o número de mortos pelo forte terremoto que atingiu o sudoeste do Japão. As equipes de resgate continuam trabalhando nos escombros em busca de sobreviventes após a descoberta de novas vítimas em um shopping center e em uma fábrica na província de Kumamoto. O terremoto de magnitude 7.1 ocorrido na terça-feira provocou grandes danos na ilha de Kyushu, destruindo residências, danificando pontes e provocando incêndios. Milhares de moradores enfrentam agora uma forte onda de calor no Japão, enquanto cerca de 13.500 residências continuam sem energia elétrica e milhares de pessoas permanecem em abrigos temporários. O presidente ucraniano, Volodymyr Zelensky, voltou a pedir a entrega de sistemas antimísseis para proteger o país depois que Moscou lançou mais de 350 mísseis e drones contra a Ucrânia durante esta madrugada, matando pelo menos 8 pessoas, 6 eram integrantes da mesma família. Enquanto isso, a guerra também se intensifica em território russo. Na noite de quarta para quinta, drones ucranianos atingiram novamente um depósito e um centro logístico da Whiteberries, gigante russa do comércio eletrônico. Nos ataques, os prédios da empresa pegaram fogo, mas segundo a empresa, os funcionários conseguiram sair sem ferimentos. A Whiteberries já havia sido alvo de ataques semelhantes nas duas últimas semanas. Um dos bombardeios em julho matou 8 funcionários. Apesar da falta de mísseis Patriot para proteger o próprio espaço aéreo, Kiev aposta cada vez mais em seus drones de longo alcance no território russo e realiza ataques a até mais de 2 mil quilômetros da linha de frente. Uma mudança recente na estratégia ucraniana que começa a pesar sobre Moscou, com um impacto cada vez maior sobre a população civil dos dois países. O presidente do Conselho Europeu, Antônio Costa, denunciou na manhã dessa quinta-feira os ataques massivos lançados pela Rússia contra a Ucrânia e a violação do espaço aéreo polonês. Segundo ele, a ofensiva russa representa uma ameaça à segurança de toda a Europa. A França decidiu expulsar Xenia Fedorova, ex-chefe da emissora russa RT France e hoje comentarista de canais de TV e jornal franceses. O governo acusa a jornalista de retransmitir a propaganda do Kremlin e de participar de campanhas de desinformação russas. Fedorova contesta a medida e anunciou que pretende recorrer à justiça francesa para permanecer no território francês. O Jornal da RFI hoje fica por aqui. Para mais notícias, acesse rfibrasil.com. Eu volto já já com o resumo, com a segunda parte do nosso programa de hoje. Até já.
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5: De volta com a segunda parte da programação brasileira da RFI deste dia 30 de julho. Na resenha da imprensa francesa, os jornais repercutem o chocante caso dos 5 bebês mortos no sul da França, levando à discussão sobre transtorno de negação de gravidez. Em seguida, entrevista com a cantora franco-brasileira Elzinha, que lançou seu primeiro disco em conexão direta com a prosódia musical brasileira. No podcast Planeta Verde, vamos conhecer o livro de um ecólogo francês que atesta que cheiros estranhos à natureza também causam impacto ambiental. Antes, temos o nosso Linha Direta, direto da Espanha, um balanço dos incêndios florestais no país.
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8: A Espanha chega ao fim de julho sob uma nova onda de calor, após uma sucessão de grandes incêndios em diferentes regiões. Uma estimativa por satélite do Sistema Europeu de Informação sobre Incêndios Florestais aponta cerca de 210 mil hectares queimados desde o início do ano. Já o balanço provisório do Ministério para a Transição Ecológica contabilizava, até 28 de julho, uma área queimada equivalente a 6 vezes o registrado no mesmo período de 2025. A correspondente da RFI em Madrid, Ana Beatriz Farias, nos traz mais detalhes sobre a situação nesta quinta-feira. Bom dia, Ana Beatriz. O perigo já diminuiu aí na Espanha? Qual é a situação nesse momento?
7: Olá, bom dia. O cenário continua delicado. Por um lado, os incêndios de Ávila e Madrid estão estabilizados e a maioria dos moradores já voltou para casa. Por outro, os bombeiros ainda vigiam os perímetros para evitar a reativação das chamas. Em Castellón, no leste do país, um incêndio já queimou cerca de 10 mil hectares e mantém aproximadamente 10 mil pessoas afastadas de suas casas. Na província de León, 3 novos incêndios de nível 2 já obrigaram mais de 300 pessoas a deixar suas casas. Outro foco de preocupação está em Zamora, perto da fronteira com Portugal. Um incêndio no Parque Natural de Arribes del Duero levou à retirada de quase 1 mil pessoas de suas casas. 12 localidades foram evacuadas, 2 foram confinadas e a unidade militar de emergências foi enviada à região. A previsão do tempo não traz alívio. A Agência Meteorológica Espanhola mantém o aviso de onda de calor até domingo, dia 2 de agosto, com risco extremo de incêndio em grande parte do país.
8: E quando olhamos para todo o mês de julho, Ana Beatriz, quais foram os incêndios mais graves?
7: Foram vários incêndios independentes ocorridos em momentos e regiões diferentes. O mais trágico ocorreu em Almeria. O incêndio de Los Gallardos começou no dia 9, queimou cerca de 5 mil hectares e deixou 14 mortos. Foi o incêndio florestal mais letal da Espanha em 42 anos. Em meados do mês, outro incêndio atingiu Guadalajara, queimou cerca de 33 mil hectares e obrigou moradores de dezenas de municípios a deixar suas casas. Na última semana, a emergência se concentrou em Ávila e Madrid. Eram incêndios distintos, mas eles ficaram sob a mesma coordenação diante do risco de aproximação das frentes. Em Ávila, mais de 50 mil hectares foram queimados. É o maior incêndio florestal já registrado na Espanha em termos de extensão. Na região de Madrid, o fogo atingiu cerca de 30 mil hectares e destruiu pelo menos 100 moradias. As chamas não chegaram à capital espanhola. Atingiram principalmente áreas rurais e florestais a oeste da cidade. O que chegou ao centro de Madrid foi uma nuvem de fumaça acompanhada de cheiro de queimado e de uma piora na qualidade do ar.
8: O governo chegou a recomendar o uso de máscaras na ocasião?
7: Sim, por causa da fumaça dos incêndios de Madrid e Ávila, o governo recomendou que a população permanecesse em casa sempre que possível, com portas e janelas fechadas e que evitasse exercícios ao ar livre. Para quem precisasse sair, a orientação foi usar uma máscara FFP2, equivalente à PFF2 usada no Brasil. No auge da emergência, cerca de 90 mil pessoas ficaram sob ordens de evacuação ou confinamento em Ávila, Madrid e Toledo. Em meio à crise, os próprios moradores ajudaram no combate às chamas. A Espanha recebeu 6 aviões enviados por Grécia, Itália e Turquia, além de equipes e veículos de Portugal, para ajudar no combate às chamas. Diante da gravidade dos incêndios no centro do país, o governo declarou pela primeira vez uma emergência de interesse nacional provocada por incêndios florestais. Mais de 3 mil profissionais de diferentes equipes foram mobilizados.
8: Este momento já representa um dos mais graves já enfrentados pela Espanha, não é?
7: Até o dia 28 de julho, foram registrados 35 grandes incêndios em 2026, contra apenas 7 no mesmo intervalo do ano passado. Isso não significa que tenha havido mais focos no total, mas que uma proporção maior escapou do controle inicial e se transformou em grandes incêndios. As ondas de calor ressecaram a vegetação, reduziram a umidade e mantiveram as temperaturas elevadas até durante a noite. O abandono do campo e o acúmulo de vegetação agravaram o problema.
8: Obrigada, Ana Beatriz Farias, por sua participação no Linha Direta de hoje.
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9: A imprensa francesa volta nesta quinta-feira a um dos casos mais chocantes da semana. A descoberta de restos mortais de 5 recém-nascidos em um apartamento de um casal, pais de 2 filhos, na cidade de Orange, no sul do país. O jornal Libération e o diário católico La Croix retomam o assunto para analisar tanto o espanto da população quanto o fenômeno da negação de gravidez. Segundo a France Info, o casal foi colocado sob custódia policial na véspera para as investigações. A justiça apura suspeitas de neonaticídios e tenta esclarecer as circunstâncias da morte dos 5 bebês. O caso veio à tona depois que a mulher deu à luz em casa e foi levada ao hospital. O companheiro diz ter descoberto apenas então restos mortais em caixas e alertou as autoridades. O Libération relata a perplexidade dos moradores do bairro que descrevem a família como discreta e sem sinais aparentes de dificuldades. Já o La Croix dedica uma reportagem à chamada negação de gravidez, transtorno psicológico que pode levar uma mulher a não perceber que está grávida até fases avançadas da gestação ou até o dia do parto. Segundo especialistas ouvidos pelo jornal, o fenômeno pode ocorrer em uma a cada 300 ou 400 gestações, embora a negação total até o nascimento represente menos de 1% dos casos. O texto do La Croix pede prudência contra conclusões precipitadas e lembra que a tragédia expõe uma realidade clínica pouco compreendida pela sociedade e até por parte da comunidade médica, levantando questões sobre saúde mental, acompanhamento psicológico e prevenção.
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10: O RFI convida hoje a cantora franco-portuguesa Elcinha, que lança agora o seu primeiro álbum de estúdio, Liberdade. Um trabalho marcado por uma forte identidade multicultural e por um percurso entre França, Espanha, Brasil, e Portugal. Bom dia, Alcinha.
11: Bom dia, muito prazer de estar aqui com vocês.
10: Prazer é todo nosso. É, o seu disco, seu primeiro álbum de estúdio se chama Liberdade. A liberdade é um longo caminho, né? Não cai do céu, é uma conquista também.
11: Total.
10: Eu queria que você falasse um pouquinho sobre esse título, porque o seu primeiro álbum se chama, enfim, Liberdade.
11: Começou, pra mim, já com a capoeira, que eu comecei com 13 anos, então eu já estava numa luta, numa dança pela libertação. Então, esse disco começa com a liberdade do escravo e, pouco a pouco, você vai indo na liberdade interior, a minha própria liberdade, como filha de imigrante, como mulher, como também afirmação do ser, apesar de todos os preconceitos que pode ter na sociedade, na família. Então, uma liberdade também pessoal, né?
10: E tem muita gente que fala, muitos escritores, que escrever em uma língua é também um jeito de ver o mundo. Cantar também, compor também, são maneiras de ver o mundo. Como que é? Como que você transita nessas diferentes identidades?
11: É, justamente, a nível de canto, eu sempre tive uma conexão enorme cantando em português do Brasil. Tentei em francês várias vezes, tem uma música no disco que é misturado francês e português, mas é uma língua que me toca na alma, é uma sensibilidade profunda, eu acho que também tem a ver com minhas raízes. Então é uma língua para mim de abertura, de conexão, de raiz. E o espanhol também me conecta, é um intermédio entre França e Portugal, porque de criança eu ia todos os anos para Portugal, passar pela Espanha.
10: De Amália Rodrigues, a Cesária Évora, passando talvez por Elza Soares e outras.
11: Nossa.
10: Que identidades femininas, né, te inspiram, te inspiraram nesse longo percurso, nessas viagens que você tem feito?
11: Então, eu tenho logo uma cantora que vem, que é Mayra Andrade. Mayra Andrade também, Cabo Verde, me inspira muito. Olha, vou te dizer também, Maria Bethânia, eu tenho um disco no carro, ainda eu fico escutando. Elis Regina também, nossos pais. As músicas de Tropicália também. Apesar de eu não ter vivido isso e não ser brasileira, meu pai escutava, né? Porque chegou até Portugal. E também tem outras figuras mais hispânicas, como Natália Docco. Você fala da Cesária Évora também. Fiz uma cover do Saudade. Uau, arrepia. Arrepia muito.
10: E tem uma coisa do fado, uma certa melancolia, mas um fado mais contemporâneo. Na sua voz eu reconheço isso, mesmo junto com a alegria, tem uma certa evocação disso.
11: Total. Isso vem da minha mãe, apaixonada pelo fado. Era o sonho dela ser cantor, mas não estava muito bem valorizado naquela altura. Meu bisavô acordeonista e não funcionou, não deu muito certo. Então depois a família cortou um pouco a música. Mas tinha um apego, tinha uma alma do fado muito forte. E agora, é verdade, quando eu canto, eu tenho essa, não vou dizer essa dor que leva o fado, mas tem um pouco de sofrimento, tem um pouco de saudade também no fado, que eu gosto. Hoje em dia, reconectei com isso. Porque antes eu era um pouco vergonha, sabe? De falar que você escuta o fado, né? Então, eu reconecto há pouco tempo, há um ano, assim, dois anos, com fado. E também a liberdade de mulher, porque teve a ditadura também em Portugal. Eu cresci numa família bastante conservadora. Tinha um pouco de machismo também. Não tô falando da família, mas da sociedade portuguesa.
10: Vamos falar então de Brasil. Vamos terminar falando disso, porque é um tema. Eu vi o nome da música, Navio Negreiro. É claro que me passou primeiro na cabeça Castro Alves. Mas é claro também que nós estamos falando de um país, já que nós estamos falando do Brasil, o último país do mundo a abolir a escravatura em 1888.
11: Muito tarde.
10: Né? E uma ferida que traz consequências até o momento de agora, até 2026. E você, falando do Brasil, o último país do mundo a abolir a escravatura em 1888.
11: Muito tarde.
10: Né? E uma ferida que traz consequências até o momento de agora, até 2026. E você canta e você incorpora essa mensagem

0: ganhado espaço no balanço de impacto ambiental das atividades humanas. Os sons e cheiros podem ter consequências tão nefastas aos ecossistemas quanto à iluminação noturna, estudada há mais tempo pela ciência. Os danos de uma atividade ou empreendimento vão muito além dos efeitos físicos e diretos no ambiente, como a derrubada de árvores e a contaminação de rios. É o que mostra o ecólogo francês Romain Sordeloup, autor de pesquisas que se transformaram em um livro sobre as poluições sensoriais.
1: Se pegamos o exemplo de uma estrada, vemos que existe um rastro físico associado ao asfalto que é claramente definido. Mas há também uma marca sensorial ainda mais extensa, envolvendo a iluminação pública, os faróis dos carros, o ruído dos motores e os odores, como os gases de escapamento dos veículos. Todos esses fenômenos se propagam pelo ambiente e pela paisagem, irradiando-se a partir da fonte emissora por ondas ou partículas. Esse impacto pode se estender por centenas de metros, ou até mesmo quilômetros de distância da fonte.
0: Já faz mais de 10 anos que o pesquisador do Museu de História Natural de Paris estuda a poluição luminosa, cujo efeito é fatal para alguns tipos de insetos, mas ainda é pouco levado em conta nas decisões de iluminação dos espaços públicos, principalmente nas cidades.
1: As mariposas ficam presas pela luz dos postes. Elas voam em círculos em volta da luz a noite toda e morrem de exaustão pelo superaquecimento das lâmpadas por se chocarem contra elas.
0: No Brasil, uma das principais vítimas são os vagalumes. A luz artificial afeta a comunicação e a reprodução destes besouros bioluminescentes que correm o risco de extinção em 30 anos, alertam pesquisadores. Os impactos negativos da iluminação na cidade são conhecidos há mais de um século e foram apontados pela primeira vez por astrônomos, cujo trabalho de observação do espaço é diretamente afetado. Quem explica é Tânia Dominici, doutora em astronomia e pesquisadora do Instituto Nacional de Pesquisas Espaciais.
2: Não é problema a luz artificial, o problema é como você a utiliza. A gente usa de modo excessivo e sempre muito mal instalado. Então a luz ela acaba indo para cima da linha do horizonte e para além das áreas para qual ela foi planejada. E aí que vem esse efeito de apagamento das estrelas e, como a gente vem descobrindo aí nas últimas décadas, um impacto muito grande na biodiversidade e na saúde humana.
0: A luz desempenha papel fundamental no desenvolvimento dos vegetais. Junto com os sons, serve de guia para milhões de espécies se localizarem, se comunicarem, se alimentarem ou se protegerem durante o dia como à noite. Para outras, é o olfato o sentido mais importante, que acaba perturbado por odores dispersados no ambiente pelos humanos, como agrotóxicos, lixo e indústrias.
1: Para mim, o principal é o conceito de sobriedade, moderação. Tentar minimizar o nosso impacto, agir com sensatez quanto à forma como utilizamos os recursos. Iluminar as áreas o mínimo possível e apenas quando necessário, quando alguém passa pelo local. Quanto a ruídos e odores, estamos falando dos processos industriais, do planejamento do uso do solo e da nossa mobilidade, incluindo o uso de automóveis. Essa reflexão pode nos levar a desafiar práticas, hábitos e comportamentos em uma ampla gama de setores, da agricultura à indústria.
0: Romain Sordeloup nota que, por enquanto, nenhum país é referência na dimensão transversal das poluições sensoriais, que podem ter maior potencial de dispersão no ambiente do que a poluição física. O combate às perturbações luminosas avançou bastante, principalmente na Europa, com a noção de corredores ecológicos noturnos que procuram respeitar padrões luminosos menos invasivos. No Brasil, o tema ainda é emergente, lamenta a Tânia Dominici, que é membro da Rede Céus Estrelados do Brasil.
2: E as pessoas ficam muito surpresas de descobrir esses outros tipos de poluição, que não aquela poluição das águas, do ar, que a gente está mais acostumado a conversar sobre, né? É sempre um choque.
0: Chegamos ao fim de mais um Planeta Verde. Até a próxima.

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1: Luísa Ramos.
2: Paris, quinta-feira, 30 de julho de 2026. Os Estados Unidos lançaram uma nova série de ataques múltiplos com mísseis contra alvos iranianos durante a madrugada. Em resposta, o Irã voltou a afirmar que controla o Estreito de Hormuz e mais uma vez prometeu retaliações a países que apoiem Washington. A retomada das hostilidades coincidiu com novos incidentes em países até então afastados da linha de frente do conflito. O Egito anunciou nesta quinta-feira que ataques a dois navios utilizados para armazenamento de gás na véspera foi provocado por um ataque de drone. As autoridades egípcias investigam a autoria. O Kuwait também entrou no raio de alcance da escalada. Em meio à crise, o Paquistão anunciou hoje a tentativa de mediar um diálogo entre Washington e Teerã. A diplomacia paquistanesa afirma que negociações estão em andamento para reduzir as tensões, especialmente em torno de Hormuz. Milhares de pessoas foram retiradas da ilha grega de Creta devido a um incêndio florestal que começou na quarta-feira e já matou pelo menos 3 bombeiros, além de ter destruído casas e instalações agrícolas. Várias regiões da Grécia estão em alerta máximo para incêndios, incluindo Creta, Atenas e parte das ilhas do Mar Egeu. Na França, o gigantesco incêndio da região de Bordeaux, que já destruiu uma área equivalente a quase 4 vezes a cidade de Paris, continua estabilizado, segundo as autoridades. Portugal também está em alerta por causa dos incêndios na fronteira com a Espanha, país que chega ao fim de julho sob uma nova onda de calor após uma grande sequência de incêndios. Estimativas apontam que cerca de 210 mil hectares foram queimados na Espanha desde o início do ano. Quase 300 mil campos de futebol. O presidente ucraniano Volodymyr Zelensky voltou a pedir a entrega de sistemas antimísseis Patriot para proteger o país depois que Moscou lançou mais de 350 mísseis e drones contra a Ucrânia durante a madrugada, matando pelo menos 8 pessoas, sendo 6 da mesma família. Enquanto isso, a guerra também se intensifica em território russo. Drones ucranianos atingiram novamente um depósito e um centro logístico da Whiteberries, gigante russa do comércio eletrônico. Apesar da falta de mísseis para proteger seu próprio espaço aéreo, Kiev aposta cada vez mais em seus drones de longo alcance no território russo e realiza ataques a até mais de 2 mil quilômetros da linha de frente. Uma mudança recente na estratégia ucraniana que começa a pesar sobre Moscou, principalmente sobre a população civil. Meia da manhã em Paris, 6:30 no horário de Brasília. 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
1: Luísa Ramos.
2: Bom dia. Temperaturas na casa dos 30 graus em Paris nesta quinta-feira, dia 30 de julho de 2026. Estados Unidos realizam ataques múltiplos contra alvos iranianos e ampliam tensão regional, enquanto o Paquistão tenta reabrir diálogo entre os dois países. Incêndios e onda de calor mantêm Europa em alerta de incêndios em Portugal, Grécia, Espanha e França. Bombardeios russos matam 8 pessoas na Ucrânia, enquanto Kiev amplia sua ofensiva com ataques de longa distância. Essas e mais notícias no Jornal da RFI. A escalada militar entre Estados Unidos e Irã no Oriente Médio ganhou novos desdobramentos nesta quinta-feira. O destaque é de Márcia Bechara.
3: Os Estados Unidos lançaram uma nova série de ataques múltiplos com mísseis contra alvos iranianos durante a madrugada. Em resposta, o Irã voltou a afirmar que controla o Estreito de Hormuz e, mais uma vez, prometeu retaliações a países que apoiam Washington. A Guarda Revolucionária procurou reforçar o discurso de que a resposta de Teerã não será limitada a um único local de operações, ameaçando espalhar ainda mais o conflito pela região. A retomada das hostilidades coincidiu com novos incidentes em países que até então estavam afastados da linha de frente do conflito. O Egito anunciou hoje que um incêndio registrado na véspera em dois navios utilizados para armazenamento de gás no porto de Damietta, na costa mediterrânea, foi provocado por um ataque de drone. Até o momento, ninguém reivindicou a ação. As autoridades egípcias investigam o caso. O Kuwait também entrou no raio de alcance da escalada. O Ministério da Defesa do país informou que um ataque iraniano atingiu um edifício pertencente a uma empresa chinesa, provocando a morte de um funcionário e causando danos materiais significativos. Em meio à crise, o Paquistão anunciou hoje a tentativa de mediar um diálogo entre Washington e Teerã. A diplomacia paquistanesa afirma que negociações estão em andamento para reduzir as tensões, especialmente em torno de Hormuz, rota estratégica para o transporte mundial de petróleo.
2: Cerca de 8 mil pessoas foram retiradas da ilha grega de Creta devido a um incêndio florestal que começou ontem e já matou pelo menos 3 bombeiros, além de ter destruído casas e instalações agrícolas. Rajadas de vento de até 125 km por hora dificultam o trabalho dos bombeiros. Várias regiões da Grécia estão em alerta máximo para incêndios, incluindo Creta, Atenas e parte das ilhas do Mar Egeu. Na França, o maior incêndio florestal registrado no país desde 1949, na região de Bordeaux, que já destruiu uma área equivalente a quase 4 vezes a cidade de Paris, continua estabilizado, segundo as autoridades. Portugal também está em alerta por causa dos incêndios na fronteira com a Espanha, país que chega ao fim de julho sob uma nova onda de calor após uma sequência de grandes incêndios em diferentes regiões. Uma estimativa por satélite do Sistema Europeu de Informação sobre Incêndios Florestais aponta cerca de 210 mil hectares queimados na Espanha desde o início do ano, o que corresponde a quase 300 mil campos de futebol. A correspondente da RFI em Madrid, Ana Beatriz Farias, nos traz mais detalhes.
4: Os incêndios de Ávila e Madrid estão estabilizados e a maioria dos moradores já voltou para casa. Outro foco de preocupação está em Zamora, perto da fronteira com Portugal. Um incêndio no Parque Natural de Arribes del Duero levou à retirada de quase 1000 pessoas de suas casas. 12 localidades foram evacuadas, 2 foram confinadas e a unidade militar de emergências foi enviada à região. A previsão do tempo não traz alívio. A Agência Meteorológica Espanhola mantém o aviso de onda de calor até domingo, dia 2 de agosto, com risco extremo de incêndio em grande parte do país. Até o dia 28 de julho, foram registrados 35 grandes incêndios em 2026, contra apenas 7 no mesmo intervalo do ano passado. De Madrid, Ana Beatriz Farias para a Rádio França Internacional.
2: Subiu para 34 o número de mortos pelo forte terremoto que atingiu o sudoeste do Japão. As equipes de resgate continuam trabalhando nos escombros em busca de sobreviventes após a descoberta de novas vítimas em um shopping center em uma fábrica na província de Kumamoto. O terremoto de magnitude 7.1 ocorrido na terça-feira provocou grandes danos na ilha de Kyushu, destruindo residências, danificando pontes e provocando incêndios. Milhares de moradores enfrentam agora uma forte onda de calor no Japão, enquanto cerca de 13.500 residências continuam sem energia elétrica e milhares de pessoas permanecem em abrigos temporários. O presidente ucraniano, Volodymyr Zelensky, voltou a pedir a entrega de sistemas antimísseis para proteger o país depois que Moscou lançou mais de 350 mísseis e drones contra a Ucrânia durante esta madrugada, matando pelo menos 8 pessoas, 6 eram integrantes da mesma família. Enquanto isso, a guerra também se intensifica em território russo. Na noite de quarta para quinta, drones ucranianos atingiram novamente um depósito e um centro logístico da Whiteberries, gigante russa do comércio eletrônico. Nos ataques, os prédios da empresa pegaram fogo, mas segundo a empresa, os funcionários conseguiram sair sem ferimentos. A Whiteberries já havia sido alvo de ataques semelhantes nas duas últimas semanas. Um dos bombardeios em julho matou 8 funcionários. Apesar da falta de mísseis Patriot para proteger o próprio espaço aéreo, Kiev aposta cada vez mais em seus drones de longo alcance no território russo e realiza ataques a até mais de 2 mil quilômetros da linha de frente. Uma mudança recente na estratégia ucraniana que começa a pesar sobre Moscou, com um impacto cada vez maior sobre a população civil dos dois países. O presidente do Conselho Europeu, Antônio Costa, denunciou na manhã dessa quinta-feira os ataques massivos lançados pela Rússia contra a Ucrânia e a violação do espaço aéreo polonês. Segundo ele, a ofensiva russa representa uma ameaça à segurança de toda a Europa. A França decidiu expulsar Xenia Fedorova, ex-chefe da emissora russa RT France e hoje comentarista de canais de TV e jornal franceses. O governo acusa a jornalista de retransmitir a propaganda do Kremlin e de participar de campanhas de desinformação russas. Fedorova contesta a medida e anunciou que pretende recorrer à justiça francesa para permanecer no território francês. O Jornal da RFI hoje fica por aqui. Para mais notícias, acesse rfibrasil.com. Eu volto já já com o resumo, com a segunda parte do nosso programa de hoje. Até já.
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2: De volta com a segunda parte da programação brasileira da RFI deste dia 30 de julho. Na resenha da imprensa francesa, os jornais repercutem o chocante caso dos 5 bebês mortos no sul da França, levando à discussão sobre transtorno de negação de gravidez. Em seguida, entrevista com a cantora franco-brasileira Elzinha, que lançou seu primeiro disco em conexão direta com a prosódia musical brasileira. No podcast Planeta Verde, vamos conhecer o livro de um ecólogo francês que atesta que cheiros estranhos à natureza também causam impacto ambiental. Antes, temos o nosso Linha Direta, direto da Espanha, um balanço dos incêndios florestais no país.
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6: A Espanha chega ao fim de julho sob uma nova onda de calor, após uma sucessão de grandes incêndios em diferentes regiões. Uma estimativa por satélite do Sistema Europeu de Informação sobre Incêndios Florestais aponta cerca de 210 mil hectares queimados desde o início do ano. Já o balanço provisório do Ministério para a Transição Ecológica contabilizava, até 28 de julho, uma área queimada equivalente a 6 vezes o registrado no mesmo período de 2025. A correspondente da RFI em Madrid, Ana Beatriz Farias, nos traz mais detalhes sobre a situação nesta quinta-feira. Bom dia, Ana Beatriz. O perigo já diminuiu aí na Espanha? Qual é a situação nesse momento?
4: Olá, bom dia. O cenário continua delicado. Por um lado, os incêndios de Ávila e Madrid estão estabilizados e a maioria dos moradores já voltou para casa. Por outro, os bombeiros ainda vigiam os perímetros para evitar a reativação das chamas. Em Castellón, no leste do país, um incêndio já queimou cerca de 10 mil hectares e mantém aproximadamente 10 mil pessoas afastadas de suas casas. Na província de León, 3 novos incêndios de nível 2 já obrigaram mais de 300 pessoas a deixar suas casas. Outro foco de preocupação está em Zamora, perto da fronteira com Portugal. Um incêndio no Parque Natural de Arribes del Duero levou à retirada de quase 1 mil pessoas de suas casas. 12 localidades foram evacuadas, 2 foram confinadas e a unidade militar de emergências foi enviada à região. A previsão do tempo não traz alívio. A Agência Meteorológica Espanhola mantém o aviso de onda de calor até domingo, dia 2 de agosto, com risco extremo de incêndio em grande parte do país.
6: E quando olhamos para todo o mês de julho, Ana Beatriz, quais foram os incêndios mais graves?
4: Foram vários incêndios independentes ocorridos em momentos e regiões diferentes. O mais trágico ocorreu em Almeria. O incêndio de Los Gallardos começou no dia 9, queimou cerca de 5 mil hectares e deixou 14 mortos. Foi o incêndio florestal mais letal da Espanha em 42 anos. Em meados do mês, outro incêndio atingiu Guadalajara, queimou cerca de 33 mil hectares e obrigou moradores de dezenas de municípios a deixar suas casas. Na última semana, a emergência se concentrou em Ávila e Madrid. Eram incêndios distintos, mas eles ficaram sob a mesma coordenação diante do risco de aproximação das frentes. Em Ávila, mais de 50 mil hectares foram queimados. É o maior incêndio florestal já registrado na Espanha em termos de extensão. Na região de Madrid, o fogo atingiu cerca de 30 mil hectares e destruiu pelo menos 100 moradias. As chamas não chegaram à capital espanhola. Atingiram principalmente áreas rurais e florestais a oeste da cidade. O que chegou ao centro de Madrid foi uma nuvem de fumaça acompanhada de cheiro de queimado e de uma piora na qualidade do ar.
6: O governo chegou a recomendar o uso de máscaras na ocasião?
4: Sim, por causa da fumaça dos incêndios de Madrid e Ávila, o governo recomendou que a população permanecesse em casa sempre que possível, com portas e janelas fechadas e que evitasse exercícios ao ar livre. Para quem precisasse sair, a orientação foi usar uma máscara FFP2, equivalente à PFF2 usada no Brasil. No auge da emergência, cerca de 90 mil pessoas ficaram sob ordens de evacuação ou confinamento em Ávila, Madrid e Toledo. Em meio à crise, os próprios moradores ajudaram no combate às chamas. A Espanha recebeu 6 aviões enviados por Grécia, Itália e Turquia, além de equipes e veículos de Portugal, para ajudar no combate às chamas. Diante da gravidade dos incêndios no centro do país, o governo declarou pela primeira vez uma emergência de interesse nacional provocada por incêndios florestais. Mais de 3 mil profissionais de diferentes equipes foram mobilizados.
6: Este momento já representa um dos mais graves já enfrentados pela Espanha, não é?
4: Até o dia 28 de julho, foram registrados 35 grandes incêndios em 2026, contra apenas 7 no mesmo intervalo do ano passado. Isso não significa que tenha havido mais focos no total, mas que uma proporção maior escapou do controle inicial e se transformou em grandes incêndios. As ondas de calor ressecaram a vegetação, reduziram a umidade e mantiveram as temperaturas elevadas até durante a noite. O abandono do campo e o acúmulo de vegetação agravaram o problema.
6: Obrigada, Ana Beatriz Farias, por sua participação no Linha Direta de hoje.
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7: A imprensa francesa volta nesta quinta-feira a um dos casos mais chocantes da semana. A descoberta de restos mortais de 5 recém-nascidos em um apartamento de um casal, pais de 2 filhos, na cidade de Orange, no sul do país. O jornal Libération e o diário católico La Croix retomam o assunto para analisar tanto o espanto da população quanto o fenômeno da negação de gravidez. Segundo a France Info, o casal foi colocado sob custódia policial na véspera para as investigações. A justiça apura suspeitas de neonaticídios e tenta esclarecer as circunstâncias da morte dos 5 bebês. O caso veio à tona depois que a mulher deu à luz em casa e foi levada ao hospital. O companheiro diz ter descoberto apenas então restos mortais em caixas e alertou as autoridades. O Libération relata a perplexidade dos moradores do bairro que descrevem a família como discreta e sem sinais aparentes de dificuldades. Já o La Croix dedica uma reportagem à chamada negação de gravidez, transtorno psicológico que pode levar uma mulher a não perceber que está grávida até fases avançadas da gestação ou até o dia do parto. Segundo especialistas ouvidos pelo jornal, o fenômeno pode ocorrer em uma a cada 300 ou 400 gestações, embora a negação total até o nascimento represente menos de 1% dos casos. O texto do La Croix pede prudência contra conclusões precipitadas e lembra que a tragédia expõe uma realidade clínica pouco compreendida pela sociedade e até por parte da comunidade médica, levantando questões sobre saúde mental, acompanhamento psicológico e prevenção.
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9: O RFI convida hoje a cantora franco-portuguesa Elcinha, que lança agora o seu primeiro álbum de estúdio, Liberdade. Um trabalho marcado por uma forte identidade multicultural e por um percurso entre França, Espanha, Brasil e Portugal. Bom dia, Alcinha.
10: Bom dia, muito prazer de estar aqui com vocês.
9: Prazer é todo nosso. O seu disco, seu primeiro álbum de estúdio se chama Liberdade. A liberdade é um longo caminho, né? Não cai do céu, é uma conquista também.
10: Total.
9: Eu queria que você falasse um pouquinho sobre esse título, porque o seu primeiro álbum se chama, enfim, Liberdade.
10: Começou pra mim já com a capoeira, que eu comecei com 13 anos, então eu já tava numa luta, numa dança pela libertação. Então esse disco começa com a liberdade do escravo e pouco a pouco você vai indo na liberdade interior, a minha própria liberdade, como filha de imigrante, como mulher, como também afirmação do ser, apesar de todos os preconceitos que pode ter na sociedade, na família. Então, uma liberdade também pessoal, né?
9: E tem muita gente que fala, muitos escritores, que escrever em uma língua é também um jeito de ver o mundo. Cantar também, compor também, são maneiras de ver o mundo. Como que é? Como que você transita nessas diferentes identidades?
10: É justamente, a nível de canto, eu sempre tive uma conexão enorme cantando em português do Brasil. Tentei em francês várias vezes, tem uma música no disco que é misturado francês e português, mas é uma língua que me toca na alma, é uma sensibilidade profunda, eu acho que também tem a ver com minhas raízes. Então é uma língua para mim de abertura, de conexão, de raiz. E o espanhol também me conecta, é um intermédio entre França e Portugal, porque de criança eu ia todos os anos para Portugal, passar pela Espanha.
9: Jamália Rodrigues, a Cesária Évora, passando talvez por Elza Soares e outras.
10: Nossa.
9: Que identidades femininas, né, te inspiram, te inspiraram nesse longo percurso, nessas viagens que você tem feito?
10: Então, eu tenho logo uma cantora que vem, que é Mayra Andrade. Mayra Andrade também, Cabo Verde, me inspira muito. Olha, vou te dizer também, Maria Bethânia, eu tenho um disco no carro, ainda eu fico escutando. Elis Regina também, Nossos Pais, as músicas de Tropicália também. Apesar de eu não ter vivido isso e não ser brasileira, meu pai escutava, né? Porque chegou até Portugal. E também tem outras figuras mais hispânicas, como Natália Docu. Você falou da Cesária Évora também, fiz uma cover do Saudade. Uau, arrepia. Arrepia muito.
9: E tem uma coisa do fado, uma certa melancolia, mas um fado mais contemporâneo. Na sua voz eu reconheço isso, mesmo junto com a alegria, tem uma certa evocação disso.
10: Total. Isso vem da minha mãe, apaixonada pelo fado. Era o sonho dela ser cantor, mas não estava muito bem valorizado naquela altura. Meu bisavô acordeonista e não funcionou, não deu muito certo. Então depois a família cortou um pouco a música. Mas tinha um apego, tinha uma alma do fado muito forte. E agora, é verdade, quando eu canto, eu tenho essa, não vou dizer essa dor que leva o fado, mas tem um pouco de sofrimento, tem um pouco de saudade também no fado, que eu gosto. Hoje em dia, reconectei com isso. Porque antes eu era um pouco vergonha, sabe? De falar que você escuta o fado, né? Então, eu reconecto há pouco tempo, há um ano, assim, dois anos, com fado. E também a liberdade de mulher, porque teve a ditadura também em Portugal. Eu cresci numa família bastante conservadora. Tinha um pouco de machismo também. Não tô falando da família, mas da sociedade portuguesa.
9: Vamos falar então de Brasil. Vamos terminar falando disso, porque é um tema. Eu vi o nome da música, Navio Negreiro. É claro que me passou primeiro na cabeça Castro Alves.
10: Sim,
9: mas é claro também que nós estamos falando de um país, já que nós estamos falando do Brasil, o último país do mundo a abolir a escravatura em 1888.
10: Muito
9: ágil. Né? E uma ferida que traz consequências até o momento de agora, até 2026. E você canta e você incorpora essa menção. Queria que você falasse um pouquinho sobre essa música, por que você decidiu cantar, e eu quero que a gente termine o programa com você ao violão, se você me permite.
10: Sim, com certeza, prazer. Então, eu sei que essa música podia ser um pouco polêmica. Primeiro começar o álbum com essa. Chegou esse tema de forma evidente para mim. Também pela memória coletiva e a sensibilidade que tem a ver com... Eu não quis fazer apropriação cultural, realmente. Eu fiz com maior humildade, respeito e amor. E um tema que não podemos esquecer. Então é também uma memória, assim,

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1: O excesso de luz e sons artificiais, mas também de odores estranhos à natureza, tem ganhado espaço no balanço de impacto ambiental das atividades humanas. Os sons e cheiros podem ter consequências tão nefastas aos ecossistemas quanto à iluminação noturna, estudada há mais tempo pela ciência. Os danos de uma atividade ou empreendimento vão muito além dos efeitos físicos e diretos no ambiente, como a derrubada de árvores e a contaminação de rios. É o que mostra o ecólogo francês Romain Sordeloup, autor de pesquisas que se transformaram em um livro sobre as poluições sensoriais.
2: Se pegamos o exemplo de uma estrada, vemos que existe um rastro físico associado ao asfalto que é claramente definido. Mas há também uma marca sensorial ainda mais extensa, envolvendo a iluminação pública, os faróis dos carros, o ruído dos motores e os odores, como os gases de escapamento dos veículos. Todos esses fenômenos se propagam pelo ambiente e pela paisagem, irradiando-se a partir da fonte emissora por ondas ou partículas. Esse impacto pode se estender por centenas de metros ou até mesmo quilômetros de distância da fonte.
1: Já faz mais de 10 anos que o pesquisador do Museu de História Natural de Paris estuda a poluição luminosa, cujo efeito é fatal para alguns tipos de insetos, mas ainda é pouco levado em conta nas decisões de iluminação dos espaços públicos, principalmente nas cidades.
2: As mariposas ficam presas pela luz dos postes. Elas voam em círculos em volta da luz a noite toda e morrem de exaustão pelo superaquecimento das lâmpadas por se chocarem contra elas.
1: No Brasil, uma das principais vítimas são os vagalumes. A luz artificial afeta a comunicação e a reprodução destes besouros bioluminescentes que correm o risco de extinção em 30 anos, alertam pesquisadores. Os impactos negativos da iluminação nas cidades são conhecidos há mais de um século e foram apontados pela primeira vez por astrônomos, cujo trabalho de observação do espaço é diretamente afetado. Quem explica é Tânia Dominici, doutora em astronomia e pesquisadora do Instituto Nacional de Pesquisas Espaciais.
3: Não é problema a luz artificial, o problema é como você a utiliza. A gente usa de modo excessivo e sempre muito mal instalado. Então a luz ela acaba indo para cima da linha do horizonte e para além das áreas para qual ela foi planejada. E é aí que vem esse efeito de apagamento das estrelas e, como a gente vem descobrindo aí nas últimas décadas, um impacto muito grande na biodiversidade e na saúde humana.
1: A luz desempenha papel fundamental no desenvolvimento dos vegetais. Junto com os sons, serve de guia para milhões de espécies se localizarem, se comunicarem, se alimentarem ou se protegerem durante o dia como à noite. Para outras, é o olfato o sentido mais importante, que acaba perturbado por odores dispersados no ambiente pelos humanos, como agrotóxicos, lixo e indústrias.
2: Para mim, o principal é o conceito de sobriedade, moderação. Tentar minimizar o nosso impacto, agir com sensatez quanto à forma como utilizamos os recursos. Iluminar as áreas o mínimo possível e apenas quando necessário, quando alguém passa pelo local. Quanto a ruídos e odores, estamos falando dos processos industriais, do planejamento do uso do solo e da nossa mobilidade, incluindo o uso de automóveis. Essa reflexão pode nos levar a desafiar práticas, hábitos e comportamentos em uma ampla gama de setores, da agricultura à indústria.
1: Romain Sordeloup nota que, por enquanto, nenhum país é referência na dimensão transversal das poluições sensoriais, que podem ter maior potencial de dispersão no ambiente do que a poluição física. O combate às perturbações luminosas avançou bastante, principalmente na Europa, com a noção de corredores ecológicos noturnos que procuram respeitar padrões luminosos menos invasivos. No Brasil, o tema ainda é emergente, lamenta Tânia Dominici, que é membro da Rede Céus Estrelados do Brasil.
3: é que as pessoas ficam muito surpresas de descobrir esses outros tipos de poluição, que não aquela poluição das águas, do ar, que a gente está mais acostumado a conversar sobre, né? É sempre um choque.
1: Chegamos ao fim de mais um Planeta Verde. Até a próxima.
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5: Paris, quinta-feira, 30 de julho de 2026. Os Estados Unidos lançaram uma nova série de ataques múltiplos com mísseis contra alvos iranianos durante a madrugada. Em resposta, o Irã voltou a afirmar que controla o Estreito de Hormuz e mais uma vez prometeu retaliações a países que apoiem Washington. A retomada das hostilidades coincidiu com novos incidentes em países até então afastados da linha de frente do conflito. O Egito anunciou nesta quinta-feira que ataques a dois navios utilizados para armazenamento de gás na véspera foi provocado por um ataque de drone. As autoridades egípcias investigam a autoria. O Kuwait também entrou no raio de alcance da escalada. Em meio à crise, o Paquistão anunciou hoje a tentativa de mediar um diálogo entre Washington e Teherã. A diplomacia paquistanesa afirma que negociações estão em andamento para reduzir as tensões, especialmente em torno de Hormuz. Milhares de pessoas foram retiradas da ilha grega de Creta devido a um incêndio florestal que começou na quarta-feira e já matou pelo menos 3 bombeiros, além de ter destruído casas e instalações agrícolas. Várias regiões da Grécia estão em alerta máximo para incêndios, incluindo Creta, Atenas e parte das ilhas do Mar Egeu. Na França, o gigantesco incêndio da região de Bordeaux, que já destruiu uma área equivalente a quase 4 vezes a cidade de Paris, continua estabilizado, segundo as autoridades. Portugal também está em alerta por causa dos incêndios na fronteira com a Espanha, país que chega ao fim de julho sob uma nova onda de calor após uma grande sequência de incêndios. Estimativas apontam que cerca de 210 mil hectares foram queimados na Espanha desde o início do ano. Quase 300 mil campos de futebol. O presidente ucraniano Volodymyr Zelensky voltou a pedir a entrega de sistemas antimísseis Patriot para proteger o país depois que Moscou lançou mais de 350 mísseis e drones contra a Ucrânia durante a madrugada, matando pelo menos 8 pessoas, sendo 6 da mesma família. Enquanto isso, a guerra também se intensifica em território russo. Drones ucranianos atingiram novamente um depósito e um centro logístico da Whiteberries, gigante russa do comércio eletrônico. Apesar da falta de mísseis para proteger seu próprio espaço aéreo, Kiev aposta cada vez mais em seus drones de longo alcance no território russo e realiza ataques a até mais de 2 mil quilômetros da linha de frente. Uma mudança recente na estratégia ucraniana que começa a pesar sobre Moscou, principalmente sobre a população civil. E meia da manhã em Paris, 6:30 no horário de Brasília. 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
5: Bom dia. Temperaturas na casa dos 30 graus em Paris nesta quinta-feira, dia 30 de julho de 2026. Estados Unidos realizam ataques múltiplos contra alvos iranianos e ampliam tensão regional, enquanto o Paquistão tenta reabrir diálogo entre os dois países. Incêndios e onda de calor mantêm Europa em alerta de incêndios em Portugal, Grécia, Espanha e França. Bombardeios russos matam 8 pessoas na Ucrânia, enquanto Kiev amplia sua ofensiva com ataques de longa distância. Essas e mais notícias no Jornal da RFI. A escalada militar entre Estados Unidos e Irã no Oriente Médio ganhou novos desdobramentos nesta quinta-feira. O destaque é de Márcia Bechara.
6: Os Estados Unidos lançaram uma nova série de ataques múltiplos com mísseis contra alvos iranianos durante a madrugada. Em resposta, o Irã voltou a afirmar que controla o Estreito de Hormuz e, mais uma vez, prometeu retaliações a países que apoiam Washington. A Guarda Revolucionária procurou reforçar o discurso de que a resposta de Teherã não será limitada a um único local de operações, ameaçando espalhar ainda mais o conflito pela região. A retomada das hostilidades coincidiu com novos incidentes em países que até então estavam afastados da linha de frente do conflito. O Egito anunciou hoje que um incêndio registrado na véspera em dois navios utilizados para armazenamento de gás no porto de Damietta, na costa mediterrânea, foi provocado por um ataque de drone. Até o momento, ninguém reivindicou a ação. As autoridades egípcias investigam o caso. O Kuwait também entrou no raio de alcance da escalada. O Ministério da Defesa do país informou que um ataque iraniano atingiu um edifício pertencente a uma empresa chinesa, provocando a morte de um funcionário e causando danos materiais significativos. Em meio à crise, o Paquistão anunciou hoje a tentativa de mediar um diálogo entre Washington e Teerã. A diplomacia paquistanesa afirma que negociações estão em andamento para reduzir as tensões, especialmente em torno de Hormuz, rota estratégica para o transporte mundial de petróleo.
5: Cerca de 8 mil pessoas foram retiradas da ilha grega de Creta devido a um incêndio florestal que começou ontem e já matou pelo menos 3 bombeiros, além de ter destruído casas e instalações agrícolas. Rajadas de vento de até 125 km por hora dificultam o trabalho dos bombeiros. Várias regiões da Grécia estão em alerta máximo para incêndios, incluindo Creta, Atenas e parte das ilhas do Mar Egeu. Na França, o maior incêndio florestal registrado no país desde 1949, na região de Bordeaux, que já destruiu uma área equivalente a quase 4 vezes a cidade de Paris, continua estabilizado, segundo as autoridades. Portugal também está em alerta por causa dos incêndios na fronteira com a Espanha, país que chega ao fim de julho sob uma nova onda de calor após uma sequência de grandes incêndios em diferentes regiões. Uma estimativa por satélite do Sistema Europeu de Informação sobre Incêndios Florestais aponta cerca de 210 mil hectares queimados na Espanha desde o início do ano, o que corresponde a quase 300 mil campos de futebol. A correspondente da RFI em Madrid, Ana Beatriz Farias, nos traz mais detalhes.
7: Dos incêndios de Ávila em Madrid estão estabilizados e a maioria dos moradores já voltou para casa. Outro foco de preocupação está em Zamora, perto da fronteira com Portugal. Um incêndio no Parque Natural de Arribes del Duero levou à retirada de quase 1000 pessoas de suas casas. 12 localidades foram evacuadas, 2 foram confinadas e a unidade militar de emergências foi enviada à região. A previsão do tempo não traz alívio. A Agência Meteorológica Espanhola mantém o aviso de onda de calor até domingo, dia 2 de agosto, com risco extremo de incêndio em grande parte do país. Até o dia 28 de julho, foram registrados 35 grandes incêndios em 2026, contra apenas 7 no mesmo intervalo do ano passado. De Madrid, Ana Beatriz Farias para a Rádio França Internacional.
5: Subiu para 34 o número de mortos pelo forte terremoto que atingiu o sudoeste do Japão. As equipes de resgate continuam trabalhando nos escombros em busca de sobreviventes após a descoberta de novas vítimas em um shopping center e em uma fábrica na província de Kumamoto. O terremoto de magnitude 7.1 ocorrido na terça-feira provocou grandes danos na ilha de Kyushu, destruindo residências, danificando pontes e provocando incêndios. Milhares de moradores enfrentam agora uma forte onda de calor no Japão, enquanto cerca de 13.500 residências continuam sem energia elétrica e milhares de pessoas permanecem em abrigos temporários. O presidente ucraniano, Volodymyr Zelensky, voltou a pedir a entrega de sistemas antimísseis para proteger o país depois que Moscou lançou mais de 350 mísseis e drones contra a Ucrânia durante esta madrugada, matando pelo menos 8 pessoas, 6 eram integrantes da mesma família. Enquanto isso, a guerra também se intensifica em território russo. Na noite de quarta para quinta, drones ucranianos atingiram novamente um depósito e um centro logístico da Whiteberries, gigante russa do comércio eletrônico. Nos ataques, os prédios da empresa pegaram fogo, mas segundo a empresa, os funcionários conseguiram sair sem ferimentos. A Whiteberries já havia sido alvo de ataques semelhantes nas duas últimas semanas. Um dos bombardeios em julho matou 8 funcionários. Apesar da falta de mísseis Patriot para proteger o próprio espaço aéreo, Kiev aposta cada vez mais em seus drones de longo alcance no território russo e realiza ataques a até mais de 2 mil quilômetros da linha de frente. Uma mudança recente na estratégia ucraniana que começa a pesar sobre Moscou, com um impacto cada vez maior sobre a população civil dos dois países. O presidente do Conselho Europeu, António Costa, denunciou na manhã dessa quinta-feira os ataques massivos lançados pela Rússia contra a Ucrânia e a violação do espaço aéreo polonês. Segundo ele, a ofensiva russa representa uma ameaça à segurança de toda a Europa. A França decidiu expulsar Xenia Fedorova, ex-chefe da emissora russa RT France e hoje comentarista de canais de TV e jornal franceses. O governo acusa a jornalista de retransmitir a propaganda do Kremlin e de participar de campanhas de desinformação russas. Fedorova contesta a medida e anunciou que pretende recorrer à justiça francesa para permanecer no território francês. O Jornal da RFI hoje fica por aqui. Para mais notícias, acesse rfibrasil.com. Eu volto já já com o resumo, com a segunda parte do nosso programa de hoje. Até já.
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5: De volta com a segunda parte da programação brasileira da RFI deste dia 30 de julho. Na resenha da imprensa francesa, os jornais repercutem o chocante caso dos 5 bebês mortos no sul da França, levando à discussão sobre transtorno de negação de gravidez. Em seguida, entrevista com a cantora franco-brasileira Elzinha, que lançou seu primeiro disco em conexão direta com a prosódia musical brasileira. No podcast Planeta Verde, vamos conhecer o livro de um ecólogo francês que atesta que cheiros estranhos à natureza também causam impacto ambiental. Antes, temos o nosso Linha Direta, direto da Espanha, um balanço dos incêndios florestais no país.
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8: A Espanha chega ao fim de julho sob uma nova onda de calor, após uma sucessão de grandes incêndios em diferentes regiões. Uma estimativa por satélite do Sistema Europeu de Informação sobre Incêndios Florestais aponta cerca de 210 mil hectares queimados desde o início do ano. Já o balanço provisório do Ministério para a Transição Ecológica contabilizava, até 28 de julho, uma área queimada equivalente a 6 vezes o registrado no mesmo período de 2025. A correspondente da RFI em Madrid, Ana Beatriz Farias, nos traz mais detalhes sobre a situação nesta quinta-feira. Bom dia, Ana Beatriz. O perigo já diminuiu aí na Espanha? Qual é a situação nesse momento?
7: Olá, bom dia. O cenário continua delicado. Por um lado, os incêndios de Ávila e Madrid estão estabilizados e a maioria dos moradores já voltou para casa. Por outro, os bombeiros ainda vigiam os perímetros para evitar a reativação das chamas. Em Castellón, leste do país, um incêndio já queimou cerca de 10 mil hectares e mantém aproximadamente 10 mil pessoas afastadas de suas casas. Na província de León, 3 novos incêndios de nível 2 já obrigaram mais de 300 pessoas a deixar suas casas. Outro foco de preocupação está em Zamora, perto da fronteira com Portugal. Um incêndio no Parque Natural de Arribes del Duero levou à retirada de quase 1 mil pessoas de suas casas. 12 localidades foram evacuadas, 2 foram confinadas e a unidade militar de emergências foi enviada à região. A previsão do tempo não traz alívio. A Agência Meteorológica Espanhola mantém o aviso de onda de calor até domingo, dia 2 de agosto, com risco extremo de incêndio em grande parte do país.
8: E quando olhamos para todo o mês de julho, Ana Beatriz, quais foram os incêndios mais graves?
7: Foram vários incêndios independentes ocorridos em momentos e regiões diferentes. O mais trágico ocorreu em Almeria. O incêndio de Los Gallardos começou no dia 9, queimou cerca de 5 mil hectares e deixou 14 mortos. Foi o incêndio florestal mais letal da Espanha em 42 anos. Em meados do mês, outro incêndio atingiu Guadalajara, queimou cerca de 33 mil hectares e obrigou moradores de dezenas de municípios a deixar suas casas. Na última semana, a emergência se concentrou em Ávila e Madrid. Eram incêndios distintos, mas eles ficaram sob a mesma coordenação diante do risco de aproximação das frentes. Em Ávila, mais de 50 mil hectares foram queimados. É o maior incêndio florestal já registrado na Espanha em termos de extensão. Na região de Madrid, o fogo atingiu cerca de 30 mil hectares e destruiu pelo menos 100 moradias. As chamas não chegaram à capital espanhola. Atingiram principalmente áreas rurais e florestais a oeste da cidade. O que chegou ao centro de Madrid foi uma nuvem de fumaça acompanhada de cheiro de queimado e de uma piora na qualidade do ar.
8: O governo chegou a recomendar o uso de máscaras na ocasião?
7: Sim, por causa da fumaça dos incêndios de Madrid e Ávila, o governo recomendou que a população permanecesse em casa sempre que possível, com portas e janelas fechadas e que evitasse exercícios ao ar livre. Para quem precisasse sair, a orientação foi usar uma máscara FFP2, equivalente à PFF2 usada no Brasil. No auge da emergência, cerca de 90 mil pessoas ficaram sob ordens de evacuação ou confinamento em Ávila, Madrid e Toledo. Em meio à crise, os próprios moradores ajudaram no combate às chamas. A Espanha recebeu 6 aviões enviados por Grécia, Itália e Turquia, além de equipes e veículos de Portugal, para ajudar no combate às chamas. Diante da gravidade dos incêndios no centro do país, o governo declarou pela primeira vez uma emergência de interesse nacional provocada por incêndios florestais. Mais de 3 mil profissionais de diferentes equipes foram mobilizados.
8: Este momento já representa um dos mais graves já enfrentados pela Espanha, não é?
7: Até o dia 28 de julho, foram registrados 35 grandes incêndios em 2026, contra apenas 7 no mesmo intervalo do ano passado. Isso não significa que tenha havido mais focos no total, mas que uma proporção maior escapou do controle inicial e se transformou em grandes incêndios. As ondas de calor ressecaram a vegetação, reduziram a umidade e mantiveram as temperaturas elevadas até durante a noite. O abandono do campo e o acúmulo de vegetação agravaram o problema.
8: Obrigada, Ana Beatriz Farias, por sua participação no Linha Direta de hoje.
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9: A imprensa francesa volta nesta quinta-feira a um dos casos mais chocantes da semana. A descoberta de restos mortais de 5 recém-nascidos em um apartamento de um casal, pais de 2 filhos, na cidade de Orange, no sul do país. O jornal Libération e o diário católico La Croix retomam o assunto para analisar tanto o espanto da população quanto o fenômeno da negação de gravidez. Segundo a France Info, o casal foi colocado sob custódia policial na véspera para as investigações. A justiça apura suspeitas de neonaticídios e tenta esclarecer as circunstâncias da morte dos 5 bebês. O caso veio à tona depois que a mulher deu à luz em casa e foi levada ao hospital. O companheiro diz ter descoberto apenas então restos mortais em caixas e alertou as autoridades. O Libération relata a perplexidade dos moradores do bairro que descrevem a família como discreta e sem sinais aparentes de dificuldades. Já o La Croix dedica uma reportagem à chamada negação de gravidez, transtorno psicológico que pode levar uma mulher a não perceber que está grávida até fases avançadas da gestação ou até o dia do parto. Segundo especialistas ouvidos pelo jornal, o fenômeno pode ocorrer em uma a cada 300 ou 400 gestações, embora a negação total até o nascimento represente menos de 1% dos casos. O texto do La Croix pede prudência contra conclusões precipitadas e lembra que a tragédia expõe uma realidade clínica pouco compreendida pela sociedade e até por parte da comunidade médica, levantando questões sobre saúde mental, acompanhamento psicológico e prevenção.
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10: O RFI convida hoje a cantora franco-portuguesa Elcinha, que lança agora o seu primeiro álbum de estúdio, Liberdade. Um trabalho marcado por uma forte identidade multicultural e por um percurso entre França, Espanha, Brasil, e Portugal. Bom dia, Alcinha.
11: Bom dia, muito prazer de estar aqui com vocês.
10: Prazer é todo nosso. É, o seu disco, seu primeiro álbum de estúdio se chama Liberdade. A liberdade é um longo caminho, né? Não cai do céu, é uma conquista também.
11: Total.
10: Eu queria que você falasse um pouquinho sobre esse título, porque o seu primeiro álbum se chama, enfim, Liberdade.
11: Começou pra mim já com a capoeira, que eu comecei com 13 anos, então eu já tava numa luta, numa dança pela libertação. Então esse disco começa com a liberdade do escravo e pouco a pouco você vai indo na liberdade interior, a minha própria liberdade, como filha de imigrante, como mulher, como também afirmação do ser, apesar de todos os preconceitos que pode ter na sociedade, na família. Então, uma liberdade também pessoal, né?
10: E tem muita gente que fala, muitos escritores, que escrever em uma língua é também um jeito de ver o mundo. Cantar também, compor também, são maneiras de ver o mundo. Como que é? Como que você transita nessas diferentes identidades?
11: É justamente, a nível de canto, eu sempre tive uma conexão enorme cantando em português do Brasil. Tentei em francês várias vezes, tem uma música no disco que é misturado francês e português, mas é uma língua que me toca na alma, é uma sensibilidade profunda, eu acho que também tem a ver com minhas raízes. Então é uma língua para mim de abertura, de conexão, de raiz. E o espanhol também me conecta, é um intermédio entre França e Portugal, porque de criança eu ia todos os anos para Portugal, passar pela Espanha.
10: De Amália Rodrigues, a Cesária Évora, passando talvez por Elza Soares e outras.
11: Nossa.
10: Que identidades femininas, né, te inspiram, te inspiraram nesse longo percurso, nessas viagens que você tem feito?
11: Então, eu tenho logo uma cantora que vem, que é Mayra Andrade. Mayra Andrade também, Cabo Verde, me inspira muito. Olha, vou te dizer também, Maria Bethânia, eu tenho um disco no carro. Ainda eu fico escutando. Elis Regina também, nossos pais. As músicas de Tropicália também. Apesar de eu não ter vivido isso e não ser brasileira, meu pai escutava, né? Porque chegou até Portugal. E também tem outras figuras mais hispânicas, como Natália Docco. Você fala da Cesária Évora também. Fiz uma cover do Saudade. Uau, arrepia. Arrepia muito.
10: E tem uma coisa do fado, uma certa melancolia, mas um fado mais contemporâneo. Na sua voz eu reconheço isso, mesmo junto com a alegria, tem uma certa evocação disso.
11: Total. Isso vem da minha mãe, apaixonada pelo fado. Era o sonho dela ser cantor, mas não estava muito bem valorizado naquela altura. Meu bisavô acordeonista e não funcionou, não deu muito certo. Então depois a família cortou um pouco a música. Mas tinha um apego, tinha uma alma do fado muito forte. E agora, é verdade, quando eu canto, eu tenho essa, não vou dizer essa dor que leva o fado, mas tem um pouco de sofrimento, tem um pouco de saudade também no fado, que eu gosto. Hoje em dia, reconectei com isso. Porque antes eu era um pouco vergonha, sabe? De falar que você escuta o fado, né? Então, eu reconecto há pouco tempo, há um ano, assim, dois anos, com fado. E também a liberdade de mulher, porque teve a ditadura também em Portugal. Eu cresci numa família bastante conservadora. Tinha um pouco de machismo também. Não tô falando da família, mas da sociedade portuguesa.
10: Vamos falar então de Brasil. Vamos terminar falando disso, porque é um tema. Eu vi o nome da música, Navio Negreiro. É claro que me passou primeiro na cabeça Castro Alves. Mas é claro também que nós estamos falando de um país, já que nós estamos falando do Brasil, o último país do mundo a abolir a escravatura em 1888.
11: Muito ágil.
10: Né? E uma ferida que traz consequências até o momento de agora, até 2026. E você canta e você incorpora essa menção. Queria que você falasse um pouquinho sobre essa música, por que você decidiu cantar, e eu quero que a gente termine o programa com você ao violão, se você me permite.
11: Sim, com certeza, prazer. Então, eu sei que essa música podia ser um pouco polêmica. Primeiro começar o álbum com essa. Chegou esse tema de forma evidente para mim, também pela memória coletiva e a sensibilidade que tem a ver com... Eu não quis fazer apropriação cultural, realmente. Eu fiz com maior humildade, respeito e amor. E um tema que não podemos esquecer. Então é também uma memória, assim.

0: diretora do Instituto Nacional de Pesquisas Espaciais.
1: Não é problema a luz artificial, o problema é como você a utiliza. A gente usa de modo excessivo e sempre muito mal instalado. Então a luz ela acaba indo para cima da linha do horizonte e para além das áreas para qual ela foi planejada. E é aí que vem esse efeito de apagamento das estrelas e, como a gente vem descobrindo aí nas últimas décadas, um impacto muito grande na biodiversidade e na saúde humana.
0: A luz desempenha papel fundamental no desenvolvimento dos vegetais. Junto com os sons, serve de guia para milhões de espécies se localizarem, se comunicarem, se alimentarem ou se protegerem durante o dia como à noite. Para outras, é o olfato o sentido mais importante, que acaba perturbado por odores dispersados no ambiente pelos humanos, como agrotóxicos, lixo e indústrias.
2: Para mim, o principal é o conceito de sobriedade, moderação, tentar minimizar o nosso impacto, agir com sensatez quanto à forma como utilizamos os recursos, iluminar as áreas o mínimo possível e apenas quando necessário, quando alguém passa pelo local. Quanto a ruídos e odores, estamos falando dos processos industriais, do planejamento do uso do solo e da nossa mobilidade, incluindo o uso de automóveis. Essa reflexão pode nos levar a desafiar práticas, hábitos e comportamentos em uma ampla gama de setores, da agricultura à indústria.
0: Romain Sordelot nota que, por enquanto, nenhum país é referência na dimensão transversal das poluições sensoriais, que podem ter maior potencial de dispersão no ambiente do que a poluição física. O combate às perturbações luminosas avançou bastante, principalmente na Europa, com a noção de corredores ecológicos noturnos que procuram respeitar padrões luminosos menos invasivos. No Brasil, o tema ainda é emergente, lamenta a Tânia Dominici, que é membro da Rede Céus Estrelados do Brasil.
1: E as pessoas ficam muito surpresas de descobrir esses outros tipos de poluição, que não aquela poluição das águas, do ar, que a gente está mais acostumado a conversar sobre, né? É sempre um choque.
0: Chegamos ao fim de mais um Planeta Verde. Até a próxima.
3: 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Luísa Ramos.
4: Paris, quinta-feira, 30 de julho de 2026. Os Estados Unidos lançaram uma nova série de ataques múltiplos com mísseis contra alvos iranianos durante a madrugada. Em resposta, o Irã voltou a afirmar que controla o Estreito de Hormuz e mais uma vez prometeu retaliações a países que apoiem Washington. A retomada das hostilidades coincidiu com novos incidentes em países até então afastados da linha de frente do conflito. O Egito anunciou nesta quinta-feira que ataques a dois navios utilizados para armazenamento de gás na véspera foi provocado por um ataque de drone. As autoridades egípcias investigam a autoria. O Kuwait também entrou no raio de alcance da escalada. Em meio à crise, o Paquistão anunciou hoje a tentativa de mediar um diálogo entre Washington e Teerã. A diplomacia paquistanesa afirma que negociações estão em andamento para reduzir as tensões, especialmente em torno de Hormuz. Milhares de pessoas foram retiradas da ilha grega de Creta devido a um incêndio florestal que começou na quarta-feira e já matou pelo menos 3 bombeiros, além de ter destruído casas e instalações agrícolas. Várias regiões da Grécia estão em alerta máximo para incêndios, incluindo Creta, Atenas e parte das ilhas do Mar Egeu. Na França, o gigantesco incêndio da região de Bordeaux, que já destruiu uma área equivalente a quase 4 vezes a cidade de Paris, continua estabilizado, segundo as autoridades. Portugal também está em alerta por causa dos incêndios na fronteira com a Espanha, país que chega ao fim de julho sob uma nova onda de calor após uma grande sequência de incêndios. Estimativas apontam que cerca de 210 mil hectares foram queimados na Espanha desde o início do ano. Quase 300 mil campos de futebol. O presidente ucraniano Volodymyr Zelensky voltou a pedir a entrega de sistemas antimísseis Patriot para proteger o país depois que Moscou lançou mais de 350 mísseis e drones contra a Ucrânia durante a madrugada, matando pelo menos

0: 8 pessoas, sendo 6 da mesma família. Enquanto isso, a guerra também se intensifica em território russo. Drones ucranianos atingiram novamente um depósito e um centro logístico da Whiteberries, gigante russa do comércio eletrônico. Apesar da falta de mísseis para proteger seu próprio espaço aéreo, Kiev aposta cada vez mais em seus drones de longo alcance no território russo e realiza ataques a até mais de 2 mil quilômetros da linha de frente. Uma mudança recente na estratégia ucraniana que começa a pesar sobre Moscou, principalmente sobre a população civil. E meia da manhã em Paris, 6:30 no horário de Brasília. 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
0: Bom dia, temperaturas na casa dos 30 graus em Paris nesta quinta-feira, dia 30 de julho de 2026. Estados Unidos realizam ataques múltiplos contra alvos iranianos e ampliam tensão regional, enquanto o Paquistão tenta reabrir diálogo entre os dois países. Incêndios e onda de calor mantêm Europa em alerta de incêndios em Portugal, Grécia, Espanha e França. Bombardeios russos matam 8 pessoas na Ucrânia, enquanto Kiev amplia sua ofensiva com ataques de longa distância. Essas e mais notícias no Jornal da RFI. A escalada militar entre Estados Unidos e Irã no Oriente Médio ganhou novos desdobramentos nesta quinta-feira. O destaque é de Márcia Bechara.
2: Os Estados Unidos lançaram uma nova série de ataques múltiplos com mísseis contra alvos iranianos durante a madrugada. Em resposta, o Irã voltou a afirmar que controla o Estreito de Hormuz e, mais uma vez, prometeu retaliações a países que apoiam Washington. A Guarda Revolucionária procurou reforçar o discurso de que a resposta de Teherã não será limitada a um único local de operações, ameaçando espalhar ainda mais o conflito pela região. A retomada das hostilidades coincidiu com novos incidentes em países que até então estavam afastados da linha de frente do conflito. O Egito anunciou hoje que um incêndio registrado na véspera em 2 navios utilizados para armazenamento de gás no porto de Damietta, na costa mediterrânea, foi provocado por um ataque de drone. Até o momento, ninguém reivindicou a ação. As autoridades egípcias investigam o caso. O Kuwait também entrou no raio de alcance da escalada. O Ministério da Defesa do país informou que um ataque iraniano atingiu um edifício pertencente a uma empresa chinesa, provocando a morte de um funcionário e causando danos materiais significativos. Em meio à crise, o Paquistão anunciou hoje a tentativa de mediar um diálogo entre Washington e Teherã. A diplomacia paquistanesa afirma que negociações estão em andamento para reduzir as tensões, especialmente em torno de Hormuz, rota estratégica para o transporte mundial de petróleo.
0: Cerca de 8 mil pessoas foram retiradas da ilha grega de Creta devido a um incêndio florestal que começou ontem e já matou pelo menos 3 bombeiros, além de ter destruído casas e instalações agrícolas. Rajadas de vento de até 125 km por hora dificultam o trabalho dos bombeiros. Várias regiões da Grécia estão em alerta máximo para incêndios, incluindo Creta, Atenas e parte das ilhas do Mar Egeu. Na França, o maior incêndio florestal registrado no país desde 1949, na região de Bordeaux, que já destruiu uma área equivalente a quase 4 vezes a cidade de Paris, continua estabilizado, segundo as autoridades. Portugal também está em alerta por causa dos incêndios na fronteira com a Espanha, país que chega ao fim de julho sob uma nova onda de calor após uma sequência de grandes incêndios em diferentes regiões. Uma estimativa por satélite do Sistema Europeu de Informação sobre Incêndios Florestais aponta cerca de 210 mil hectares queimados na Espanha desde o início do ano, o que corresponde a quase 300 mil campos de futebol. A correspondente da RFI em Madrid, Ana Beatriz Farias, nos traz mais detalhes.
3: Incêndios de Ávila e Madrid estão estabilizados e a maioria dos moradores já voltou para casa. Outro foco de preocupação está em Zamora, perto da fronteira com Portugal. Um incêndio no Parque Natural de Arribes del Duero levou à retirada de quase 1000 pessoas de suas casas. 12 localidades foram evacuadas, 2 foram confinadas e a unidade militar de emergências foi enviada à região. A previsão do tempo não traz alívio. A Agência Meteorológica Espanhola mantém o aviso de onda de calor até domingo, dia 2 de agosto, com risco extremo de incêndio em grande parte do país. Até o dia 28 de julho, foram registrados 35 grandes incêndios em 2026, contra apenas 7 no mesmo intervalo do ano passado. De Madrid, Ana Beatriz Farias para a Rádio França Internacional.
0: Subiu para 34 o número de mortos pelo forte terremoto que atingiu o sudoeste do Japão. As equipes de resgate continuam trabalhando nos escombros em busca de sobreviventes após a descoberta de novas vítimas em um shopping center e em uma fábrica na província de Kumamoto. O terremoto de magnitude 7.1 ocorrido na terça-feira provocou grandes danos na ilha de Kyushu, destruindo residências, danificando pontes e provocando incêndios. Milhares de moradores enfrentam agora uma forte onda de calor no Japão, enquanto cerca de 13.500 residências continuam sem energia elétrica e milhares de pessoas permanecem em abrigos temporários. O presidente ucraniano, Volodymyr Zelensky, voltou a pedir a entrega de sistemas antimísseis para proteger o país depois que Moscou lançou mais de 350 mísseis e drones contra a Ucrânia durante esta madrugada, matando pelo menos 8 pessoas, 6 eram integrantes da mesma família. Enquanto isso, a guerra também se intensifica em território russo. Na noite de quarta para quinta, drones ucranianos atingiram novamente um depósito e um centro logístico da Whiteberries, gigante russa do comércio eletrônico. Nos ataques, os prédios da empresa pegaram fogo, mas segundo a empresa, os funcionários conseguiram sair sem ferimentos. A Whiteberries já havia sido alvo de ataques semelhantes nas 2 últimas semanas. Um dos bombardeios em julho matou 8 funcionários. Apesar da falta de mísseis Patriot para proteger o próprio espaço aéreo, Kiev aposta cada vez mais em seus drones de longo alcance no território russo e realiza ataques a até mais de 2 mil quilômetros da linha de frente. Uma mudança recente na estratégia ucraniana que começa a pesar sobre Moscou, com um impacto cada vez maior sobre a população civil dos 2 países. O presidente do Conselho Europeu, Antônio Costa, denunciou na manhã dessa quinta-feira os ataques massivos lançados pela Rússia contra a Ucrânia e a violação do espaço aéreo polonês. Segundo ele, a ofensiva russa representa uma ameaça à segurança de toda a Europa. A França decidiu expulsar Xenia Fedorova, ex-chefe da emissora russa RT France e hoje comentarista de canais de TV e jornal franceses. O governo acusa a jornalista de retransmitir a propaganda do Kremlin e de participar de campanhas de desinformação russas. Fedorova contesta a medida e anunciou que pretende recorrer à justiça francesa para permanecer no território francês. O Jornal da RFI hoje fica por aqui. Para mais notícias, acesse rfibrasil.com. Eu volto já já com o resumo, com a segunda parte do nosso programa de hoje. Até já.
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0: De volta com a segunda parte da programação brasileira da RFI deste dia 30 de julho. Na resenha da imprensa francesa, os jornais repercutem o chocante caso dos 5 bebês mortos no sul da França, levando à discussão sobre transtorno de negação de gravidez. Em seguida, entrevista com a cantora franco-brasileira Elzinha, que lançou seu primeiro disco em conexão direta com a prosódia musical brasileira. No podcast Planeta Verde, vamos conhecer o livro de um ecólogo francês que atesta que cheiros estranhos à natureza também causam impacto ambiental. Antes, temos o nosso Linha Direta, direto da Espanha, um balanço dos incêndios florestais no país.
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4: A Espanha chega ao fim de julho sob uma nova onda de calor, após uma sucessão de grandes incêndios em diferentes regiões. uma estimativa por satélite do Sistema Europeu de Informação sobre Incêndios Florestais aponta cerca de 210 mil hectares queimados desde o início do ano. Já o balanço provisório do Ministério para a Transição Ecológica contabilizava, até 28 de julho, uma área queimada equivalente a 6 vezes o registrado no mesmo período de 2025. A correspondente da RFI em Madrid, Ana Beatriz Farias, nos traz mais detalhes sobre a situação nesta quinta-feira. Bom dia, Ana Beatriz. O perigo já diminuiu aí na Espanha? Qual é a situação nesse momento?
3: Olá, bom dia. O cenário continua delicado. Por um lado, os incêndios de Ávila e Madrid estão estabilizados e a maioria dos moradores já voltou para casa. Por outro, os bombeiros ainda vigiam os perímetros para evitar a reativação das chamas. Em Castellón, no leste do país, um incêndio já queimou cerca de 10 mil hectares e mantém aproximadamente 10 mil pessoas afastadas de suas casas. Na província de León, 3 novos incêndios de nível 2 já obrigaram mais de 300 pessoas a deixar suas casas. Outro foco de preocupação está em Zamora, perto da fronteira com Portugal. Um incêndio no Parque Natural de Arribes del Duero levou à retirada de quase 1000 pessoas de suas casas. 12 localidades foram evacuadas, 2 foram confinadas e a unidade militar de emergências foi enviada à região. A previsão do tempo não traz alívio. A Agência Meteorológica Espanhola mantém o aviso de onda de calor até domingo, dia 2 de agosto, com risco extremo de incêndio em grande parte do país.
4: E quando olhamos para todo o mês de julho, Ana Beatriz, quais foram os incêndios mais graves?
3: Foram vários incêndios independentes ocorridos em momentos e regiões diferentes. O mais trágico ocorreu em Almeria. O incêndio de Los Gallardos começou no dia 9, queimou cerca de 5 mil hectares e deixou 14 mortos. Foi o incêndio florestal mais letal da Espanha em 42 anos. Em meados do mês, outro incêndio atingiu Guadalajara, queimou cerca de 33 mil hectares e obrigou moradores de dezenas de municípios a deixar suas casas. Na última semana, a emergência se concentrou em Ávila e Madrid. Eram incêndios distintos, mas eles ficaram sob a mesma coordenação diante do risco de aproximação das frentes. Em Ávila, mais de 50 mil hectares foram queimados. É o maior incêndio florestal já registrado na Espanha em termos de extensão. Na região de Madrid, o fogo atingiu cerca de 30 mil hectares e destruiu pelo menos 100 moradias. As chamas não chegaram à capital espanhola. Atingiram principalmente áreas rurais e florestais a oeste da cidade. O que chegou ao centro de Madrid foi uma nuvem de fumaça acompanhada de cheiro de queimado e de uma piora na qualidade do ar.
4: O governo chegou a recomendar o uso de máscaras na ocasião?
3: Sim, por causa da fumaça dos incêndios de Madrid e Ávila, o governo recomendou que a população permanecesse em casa sempre que possível, com portas e janelas fechadas e que evitasse exercícios ao ar livre. Para quem precisasse sair, a orientação foi usar uma máscara FFP2, equivalente à PFF2 usada no Brasil. No auge da emergência, cerca de 90 mil pessoas ficaram sob ordens de evacuação ou confinamento em Ávila, Madrid e Toledo. Em meio à crise, os próprios moradores ajudaram no combate às chamas. A Espanha recebeu 6 aviões enviados por Grécia, Itália e Turquia, além de equipes e veículos de Portugal, para ajudar no combate às chamas. Diante da gravidade dos incêndios no centro do país, o governo declarou pela primeira vez uma emergência de interesse nacional provocada por incêndios florestais. Mais de 3 mil profissionais de diferentes equipes foram mobilizados.
4: Este momento já representa um dos mais graves já enfrentados pela Espanha, não é?
3: Até o dia 28 de julho, foram registrados 35 grandes incêndios em 2026, contra apenas 7 no mesmo intervalo do ano passado. Isso não significa que tenha havido mais focos no total, mas que uma proporção maior escapou do controle inicial e se transformou em grandes incêndios. As ondas de calor ressecaram a vegetação, reduziram a umidade e mantiveram as temperaturas elevadas até durante a noite. O abandono do campo e o acúmulo de vegetação agravaram o problema.
4: Obrigada, Ana Beatriz Farias, por sua participação no Linha Direta de hoje.
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0: A imprensa francesa volta nesta quinta-feira a um dos casos mais chocantes da semana: a descoberta de restos mortais de 5 recém-nascidos em um apartamento de um casal, pais de 2 filhos, na cidade de Orange, no sul do país. O jornal Libération e o diário católico La Croix retomam o assunto para analisar tanto o espanto da população quanto o fenômeno da negação de gravidez. Segundo a France Info, o casal foi colocado sob custódia policial na véspera para as investigações. A justiça apura suspeitas de neonaticídios e tenta esclarecer as circunstâncias da morte dos 5 bebês. O caso veio à tona depois que a mulher deu à luz em casa e foi levada ao hospital. O companheiro diz ter descoberto apenas então restos mortais em caixas e alertou as autoridades. O Libération relata a perplexidade dos moradores do bairro, que descrevem a família como discreta e sem sinais aparentes de dificuldades. Já o La Croix dedica uma reportagem à chamada negação de gravidez, transtorno psicológico que pode levar uma mulher a não perceber que está grávida até fases avançadas da gestação ou até o dia do parto. Segundo especialistas ouvidos pelo jornal, o fenômeno pode ocorrer em uma a cada 300 ou 400 gestações, embora a negação total até o nascimento represente menos de 1% dos casos. O texto do La Croix pede prudência contra conclusões precipitadas e lembra que a tragédia expõe uma realidade clínica pouco compreendida pela sociedade e até por parte da comunidade médica, levantando questões sobre saúde mental, acompanhamento psicológico e prevenção.
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5: O RFI convida hoje a cantora franco-portuguesa Elcinha, que lança agora o seu primeiro álbum de estúdio, Liberdade. Um trabalho marcado por uma forte identidade multicultural e por um percurso entre França, Espanha, Brasil e Portugal. Bom dia, Elcinha.
6: Bom dia, muito prazer de estar aqui com vocês.
5: O prazer é todo nosso. O seu disco, seu primeiro álbum de estúdio se chama Liberdade. A liberdade é um longo caminho, né? Não cai do céu, é uma conquista também.
6: Total.
5: Eu queria que você falasse um pouquinho sobre esse título, porque o seu primeiro álbum se chama, enfim, Liberdade.
6: Começou pra mim já com a capoeira, que eu comecei com 13 anos, então eu já estava numa luta, numa dança pela libertação. Então esse disco começa com a liberdade do escravo e pouco a pouco você vai indo na liberdade interior, a minha própria liberdade, como filha de imigrante, como mulher, como também afirmação do ser, apesar de todos os preconceitos que pode ter na sociedade, na família. Então, uma liberdade também pessoal, né?
5: E tem muita gente que fala, muitos escritores, que escrever em uma língua é também um jeito de ver o mundo. Cantar também, compor também, são maneiras de ver o mundo. Como que é? Como que você transita nessas diferentes identidades?
6: Justamente, a nível de canto, eu sempre tive uma conexão enorme cantando em português do Brasil. Tentei em francês várias vezes, tem uma música no disco que é misturado francês e português, mas é uma língua que me toca na alma, é uma sensibilidade profunda, eu acho que também tem a ver com minhas raízes. Então é uma língua para mim de abertura, de conexão, de raiz. E o espanhol também me conecta, é um intermédio entre França e Portugal, porque de criança eu ia todos os anos para Portugal, passar pela Espanha.
5: Jamália Rodrigues, a Cesária Évora, passando talvez por Elza Soares e outras.
6: Nossa.
5: Que identidades femininas, né, te inspiram, te inspiraram nesse longo percurso, nessas viagens que você tem feito?
6: Então, eu tenho logo uma cantora que vem, que é Mayra Andrade. Mayra Andrade também, Cabo Verde, me inspira muito. Olha, vou te dizer também, Maria Bethânia, eu tenho um disco no carro, ainda eu fico escutando. Elis Regina também, nossos pais, as músicas de Tropicália também. Apesar de eu não ter vivido isso e não ser brasileira, meu pai escutava, né? Porque chegou até Portugal. E também tem outras figuras mais hispânicas, como Natália Docco. Você falou da Cesária Évora também, fiz uma cover do Saudade. Uau, arrepia. Arrepia muito.
5: E tem uma coisa do fado, uma certa melancolia, mas um fado mais contemporâneo. Na sua voz eu reconheço isso, mesmo junto com a alegria, tem uma certa evocação disso.
6: Total. Isso vem da minha mãe, apaixonada pelo fado. Era o sonho dela ser cantor, mas não estava muito bem valorizado naquela altura. Meu bisavô acordeonista e não funcionou, não deu muito certo. Então depois a família cortou um pouco a música. Mas tinha um apego, tinha uma alma do fado muito forte. E agora, é verdade, quando eu canto, eu tenho essa, não vou dizer essa dor que leva o fado, mas tem um pouco de sofrimento, tem um pouco de saudade também no fado, que eu gosto. Hoje em dia, reconectei com isso. Porque antes eu era um pouco vergonha, sabe? De falar que você escuta o fado, né? Então, eu reconecto há pouco tempo, há um ano, assim, dois anos, com fado. E também a liberdade de mulher, porque teve a ditadura também em Portugal. Eu cresci numa família bastante conservadora. Tinha um pouco de machismo também. Não tô falando da família, mas da sociedade portuguesa.
5: Vamos falar então de Brasil. Vamos terminar falando disso, porque é um tema. Eu vi o nome da música, Navio Negreiro. É claro que me passou primeiro na cabeça Castro Alves. Mas é claro também que nós estamos falando de um país, já que nós estamos falando do Brasil, o último país do mundo a abolir a escravatura em 1888.
6: Muito tarde.
5: Né? E uma ferida que traz consequências até o momento de agora, até 2026. E você canta e você incorpora essa menção. Queria que você falasse um pouquinho sobre essa música, por que você decidiu cantar, e eu quero que a gente termine o programa com você ao violão, se você me permite.
6: Sim, com certeza. Prazer. Então, eu sei que essa música podia ser um pouco polêmica. Primeiro começar o álbum com essa. Chegou esse tema de forma evidente para mim. Também pela memória coletiva e a sensibilidade que tem a ver com... Eu não quis fazer apropriação cultural, realmente. Eu fiz com maior humildade, respeito e amor. E um tema que não podemos esquecer. Então é também uma memória, assim.

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1: O excesso de luz e sons artificiais, mas também de odores estranhos à natureza, tem ganhado espaço no balanço de impacto ambiental das atividades humanas. Os sons e cheiros podem ter consequências tão nefastas aos ecossistemas quanto à iluminação noturna, estudada há mais tempo pela ciência. Os danos de uma atividade ou empreendimento vão muito além dos efeitos físicos e diretos no ambiente, como a derrubada de árvores e a contaminação de rios. É o que mostra o ecólogo francês Romain Sordeloup, autor de pesquisas que se transformaram em um livro sobre as poluições sensoriais.
2: Se pegamos o exemplo de uma estrada, vemos que existe um rastro físico associado ao asfalto que é claramente definido. Mas há também uma marca sensorial ainda mais extensa, envolvendo a iluminação pública, os faróis dos carros, o ruído dos motores e os odores, como os gases de escapamento dos veículos. Todos esses fenômenos se propagam pelo ambiente e pela paisagem, irradiando-se a partir da fonte emissora por ondas ou partículas. Esse impacto pode se estender por centenas de metros ou até mesmo quilômetros de distância da fonte.
1: Já faz mais de 10 anos que o pesquisador do Museu de História Natural de Paris estuda a poluição luminosa, cujo efeito é fatal para alguns tipos de insetos, mas ainda é pouco levado em conta nas decisões de iluminação dos espaços públicos, principalmente nas cidades.
2: As mariposas ficam presas pela luz dos postes. Elas voam em círculos em volta da luz a noite toda e morrem de exaustão pelo superaquecimento das lâmpadas por se chocarem contra elas.
1: No Brasil, uma das principais vítimas são os vagalumes. A luz artificial afeta a comunicação e a reprodução destes besouros bioluminescentes que correm o risco de extinção em 30 anos, alertam pesquisadores. Os impactos negativos da iluminação nas cidades são conhecidos há mais de um século e foram apontados pela primeira vez por astrônomos, cujo trabalho de observação do espaço é diretamente afetado. Quem explica é Tânia Dominici, doutora em astronomia e pesquisadora do Instituto Nacional de Pesquisas Espaciais.
3: Não é problema a luz artificial, o problema é como você a utiliza. A gente usa de modo excessivo e sempre muito mal instalado. Então a luz ela acaba indo para cima da linha do horizonte e para além das áreas para qual ela foi planejada. E é aí que vem esse efeito de apagamento das estrelas e, como a gente vem descobrindo aí nas últimas décadas, um impacto muito grande na biodiversidade e na saúde humana.
1: A luz desempenha papel fundamental no desenvolvimento dos vegetais. Junto com os sons, serve de guia para milhões de espécies se localizarem, se comunicarem, se alimentarem ou se protegerem durante o dia como à noite. Para outras, é o olfato, o sentido mais importante, que acaba perturbado por odores dispersados no ambiente pelos humanos, como agrotóxicos, lixo e indústrias.
2: Para mim, o principal é o conceito de sobriedade, moderação, tentar minimizar o nosso impacto, agir com sensatez quanto à forma como utilizamos os recursos, iluminar as áreas o mínimo possível e apenas quando necessário, quando alguém passa pelo local. Quanto a ruídos e odores, estamos falando dos processos industriais, do planejamento do uso do solo e da nossa mobilidade, incluindo o uso de automóveis. Essa reflexão pode nos levar a desafiar práticas, hábitos e comportamentos em uma ampla gama de setores, da agricultura à indústria.
1: Romain Sordeloup nota que, por enquanto, nenhum país é referência na dimensão transversal das poluições sensoriais, que podem ter maior potencial de dispersão no ambiente do que a poluição física. O combate às perturbações luminosas avançou bastante, principalmente na Europa, com a noção de corredores ecológicos noturnos que procuram respeitar padrões luminosos menos invasivos. No Brasil, o tema ainda é emergente, lamenta Tânia Dominici, que é membro da Rede Céus Estrelados do Brasil.
3: e que as pessoas ficam muito surpresas de descobrir esses outros tipos de poluição, que não aquela poluição das águas, do ar, que a gente está mais acostumado a conversar sobre, né? É sempre um choque.
1: Chegamos ao fim de mais um Planeta Verde. Até a próxima.
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5: Paris, quinta-feira, 30 de julho de 2026. Os Estados Unidos lançaram uma nova série de ataques múltiplos com mísseis contra alvos iranianos durante a madrugada. Em resposta, o Irã voltou a afirmar que controla o Estreito de Hormuz e mais uma vez prometeu retaliações a países que apoiem Washington. A retomada das hostilidades coincidiu com novos incidentes em países até então afastados da linha de frente do conflito. O Egito anunciou nesta quinta-feira que ataques a dois navios utilizados para armazenamento de gás na véspera foi provocado por um ataque de drone. As autoridades egípcias investigam a autoria. O Kuwait também entrou no raio de alcance da escalada. Em meio à crise, o Paquistão anunciou hoje a tentativa de mediar um diálogo entre Washington e Teherã. A diplomacia paquistanesa afirma que negociações estão em andamento para reduzir as tensões, especialmente em torno de Hormuz. Milhares de pessoas foram retiradas da ilha grega de Creta devido a um incêndio florestal que começou na quarta-feira e já matou pelo menos 3 bombeiros, além de ter destruído casas e instalações agrícolas. Várias regiões da Grécia estão em alerta máximo para incêndios, incluindo Creta, Atenas e parte das ilhas do Mar Egeu. Na França, o gigantesco incêndio da região de Bordeaux, que já destruiu uma área equivalente a quase 4 vezes a cidade de Paris, continua estabilizado, segundo as autoridades. Portugal também está em alerta por causa dos incêndios na fronteira com a Espanha, país que chega ao fim de julho sob uma nova onda de calor após uma grande sequência de incêndios. Estimativas apontam que cerca de 210 mil hectares foram queimados na Espanha desde o início do ano. Quase 300 mil campos de futebol. O presidente ucraniano Volodymyr Zelensky voltou a pedir a entrega de sistemas antimísseis Patriot para proteger o país depois que Moscou lançou mais de 350 mísseis e drones contra a Ucrânia durante a madrugada, matando pelo menos 8 pessoas, sendo 6 da mesma família. Enquanto isso, a guerra também se intensifica em território russo. Drones ucranianos atingiram novamente um depósito e um centro logístico da Wildberries, gigante russa do comércio eletrônico. Apesar da falta de mísseis para proteger seu próprio espaço aéreo, Kiev aposta cada vez mais em seus drones de longo alcance no território russo e realiza ataques a até mais de 2 mil quilômetros da linha de frente. Uma mudança recente na estratégia ucraniana que começa a pesar sobre Moscou, principalmente sobre a população civil. E meia da manhã em Paris, 6:30 no horário de Brasília. 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
5: Bom dia. Temperaturas na casa dos 30 graus em Paris nesta quinta-feira, dia 30 de julho de 2026. Estados Unidos realizam ataques múltiplos contra alvos iranianos e ampliam tensão regional, enquanto o Paquistão tenta reabrir diálogo entre os dois países. Incêndios e onda de calor mantêm Europa em alerta de incêndios em Portugal, Grécia, Espanha e França. Bombardeios russos matam 8 pessoas na Ucrânia, enquanto Kiev amplia sua ofensiva com ataques de longa distância. Essas e mais notícias no Jornal da RFI. A escalada militar entre Estados Unidos e Irã no Oriente Médio ganhou novos desdobramentos nesta quinta-feira. O destaque é de Márcia Bechara.
6: Os Estados Unidos lançaram uma nova série de ataques múltiplos com mísseis contra alvos iranianos durante a madrugada. Em resposta, o Irã voltou a afirmar que controla o Estreito de Hormuz e, mais uma vez, prometeu retaliações a países que apoiam Washington. A Guarda Revolucionária procurou reforçar o discurso de que a resposta de Teherã não será limitada a um único local de operações, ameaçando espalhar ainda mais o conflito pela região. A retomada das hostilidades coincidiu com novos incidentes em países que até então estavam afastados da linha de frente do conflito. O Egito anunciou hoje que um incêndio registrado na véspera em dois navios utilizados para armazenamento de gás no porto de Damietta, na costa mediterrânea, foi provocado por um ataque de drone. Até o momento, ninguém reivindicou a ação. As autoridades egípcias investigam o caso. O Kuwait também entrou no raio de alcance da escalada. O Ministério da Defesa do país informou que um ataque iraniano atingiu um edifício pertencente a uma empresa chinesa, provocando a morte de um funcionário e causando danos materiais significativos. Em meio à crise, o Paquistão anunciou hoje a tentativa de mediar um diálogo entre Washington e Teerã. A diplomacia paquistanesa afirma que negociações estão em andamento para reduzir as tensões, especialmente em torno de Hormuz, rota estratégica para o transporte mundial de petróleo.
5: Cerca de 8 mil pessoas foram retiradas da ilha grega de Creta devido a um incêndio florestal que começou ontem e já matou pelo menos 3 bombeiros, além de ter destruído casas e instalações agrícolas. Rajadas de vento de até 125 km por hora dificultam o trabalho dos bombeiros. Várias regiões da Grécia estão em alerta máximo para incêndios, incluindo Creta, Atenas e parte das ilhas do Mar Egeu. Na França, o maior incêndio florestal registrado no país desde 1949, na região de Bordeaux, que já destruiu uma área equivalente a quase 4 vezes a cidade de Paris, continua estabilizado, segundo as autoridades. Portugal também está em alerta por causa dos incêndios na fronteira com a Espanha, país que chega ao fim de julho sob uma nova onda de calor após uma sequência de grandes incêndios em diferentes regiões. Uma estimativa por satélite do Sistema Europeu de Informação sobre Incêndios Florestais aponta cerca de 210 mil hectares queimados na Espanha desde o início do ano, o que corresponde a quase 300 mil campos de futebol. A correspondente da RFI em Madrid, Ana Beatriz Farias, nos traz mais detalhes.
7: Dos incêndios de Ávila em Madrid estão estabilizados e a maioria dos moradores já voltou para casa. Outro foco de preocupação está em Zamora, perto da fronteira com Portugal. Um incêndio no Parque Natural de Arribes del Duero levou à retirada de quase 1000 pessoas de suas casas. 12 localidades foram evacuadas, 2 foram confinadas e a unidade militar de emergências foi enviada à região. A previsão do tempo não traz alívio. A Agência Meteorológica Espanhola mantém o aviso de onda de calor até domingo, dia 2 de agosto, com risco extremo de incêndio em grande parte do país. Até o dia 28 de julho, foram registrados 35 grandes incêndios em 2026, contra apenas 7 no mesmo intervalo do ano passado. De Madrid, Ana Beatriz Farias para a Rádio França Internacional.
5: Subiu para 34 o número de mortos pelo forte terremoto que atingiu o sudoeste do Japão. As equipes de resgate continuam trabalhando nos escombros em busca de sobreviventes após a descoberta de novas vítimas em um shopping center e em uma fábrica na província de Kumamoto. O terremoto de magnitude 7.1 ocorrido na terça-feira provocou grandes danos na ilha de Kyushu, destruindo residências, danificando pontes e provocando incêndios. Milhares de moradores enfrentam agora uma forte onda de calor no Japão, enquanto cerca de 13.500 residências continuam sem energia elétrica e milhares de pessoas permanecem em abrigos temporários. O presidente ucraniano, Volodymyr Zelensky, voltou a pedir a entrega de sistemas antimísseis para proteger o país depois que Moscou lançou mais de 350 mísseis e drones contra a Ucrânia durante esta madrugada, matando pelo menos 8 pessoas, 6 eram integrantes da mesma família. Enquanto isso, a guerra também se intensifica em território russo. Na noite de quarta para quinta, drones ucranianos atingiram novamente um depósito em um centro logístico da Whiteberries, gigante russa do comércio eletrônico. Nos ataques, os prédios da empresa pegaram fogo, mas segundo a empresa, os funcionários conseguiram sair sem ferimentos. A Whiteberries já havia sido alvo de ataques semelhantes nas duas últimas semanas. Um dos bombardeios, em julho, matou 8 funcionários. apesar da falta de mísseis Patriot para proteger o próprio espaço aéreo, Kiev aposta cada vez mais em seus drones de longo alcance no território russo e realiza ataques a até mais de 2 mil quilômetros da linha de frente. Uma mudança recente na estratégia ucraniana que começa a pesar sobre Moscou, com um impacto cada vez maior sobre a população civil dos dois países. O presidente do Conselho Europeu, Antônio Costa, denunciou na manhã dessa quinta-feira os ataques massivos lançados pela Rússia contra a Ucrânia e a violação do espaço aéreo polonês. Segundo ele, a ofensiva russa representa uma ameaça à segurança de toda a Europa. A França decidiu expulsar Xenia Fedorova, ex-chefe da emissora russa RT France e hoje comentarista de canais de TV e jornal franceses. O governo acusa a jornalista de retransmitir a propaganda do Kremlin e de participar de campanhas de desinformação russas. Fedorova contesta a medida e anunciou que pretende recorrer à justiça francesa para permanecer no território francês. O Jornal da RFI hoje fica por aqui. Para mais notícias, acesse rfibrasil.com. Eu volto já já com o resumo, com a segunda parte do nosso programa de hoje. Até já.
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5: De volta com a segunda parte da programação brasileira da RFI deste dia 30 de julho. Na resenha da imprensa francesa, os jornais repercutem o chocante caso dos 5 bebês mortos no sul da França, levando à discussão sobre transtorno de negação de gravidez. Em seguida, entrevista com a cantora franco-brasileira Elzinha, que lançou seu primeiro disco em conexão direta com a prosódia musical brasileira. No podcast Planeta Verde, vamos conhecer o livro de um ecólogo francês que atesta que cheiros estranhos à natureza também causam impacto ambiental. Antes, temos o nosso Linha Direta, direto da Espanha, um balanço dos incêndios florestais no país.
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8: A Espanha chega ao fim de julho sob uma nova onda de calor, após uma sucessão de grandes incêndios em diferentes regiões. Uma estimativa por satélite do Sistema Europeu de Informação sobre Incêndios Florestais aponta cerca de 210 mil hectares queimados desde o início do ano. Já o balanço provisório do Ministério para a Transição Ecológica contabilizava, até 28 de julho, uma área queimada equivalente a 6 vezes o registrado no mesmo período de 2025. A correspondente da RFI em Madrid, Ana Beatriz Farias, nos traz mais detalhes sobre a situação nesta quinta-feira. Bom dia, Ana Beatriz. O perigo já diminuiu aí na Espanha? Qual é a situação nesse momento?
7: Olá, bom dia. O cenário continua delicado. Por um lado, os incêndios de Ávila e Madrid estão estabilizados e a maioria dos moradores já voltou para casa. Por outro, os bombeiros ainda vigiam os perímetros para evitar a reativação das chamas. Em Castellón, no leste do país, um incêndio já queimou cerca de 10 mil hectares e mantém aproximadamente 10 mil pessoas afastadas de suas casas. Na província de León, 3 novos incêndios de nível 2 já obrigaram mais de 300 pessoas a deixar suas casas. Outro foco de preocupação está em Zamora, perto da fronteira com Portugal. Um incêndio no Parque Natural de Arribes del Duero levou à retirada de quase 1000 pessoas de suas casas. 12 localidades foram evacuadas, 2 foram confinadas e a unidade militar de emergências foi enviada à região. A previsão do tempo não traz alívio. A Agência Meteorológica Espanhola mantém o aviso de onda de calor até domingo, dia 2 de agosto, com risco extremo de incêndio em grande parte do país.
8: E quando olhamos para todo o mês de julho, Ana Beatriz, quais foram os incêndios mais graves?
7: Foram vários incêndios independentes ocorridos em momentos e regiões diferentes. O mais trágico ocorreu em Almeria. O incêndio de Los Gallardos começou no dia 9, queimou cerca de 5 mil hectares e deixou 14 mortos. Foi o incêndio florestal mais letal da Espanha em 42 anos. Em meados do mês, outro incêndio atingiu Guadalajara, queimou cerca de 33 mil hectares e obrigou moradores de dezenas de municípios a deixar suas casas. Na última semana, a emergência se concentrou em Ávila e Madrid. Eram incêndios distintos, mas eles ficaram sob a mesma coordenação diante do risco de aproximação das frentes. Em Ávila, mais de 50 mil hectares foram queimados. É o maior incêndio florestal já registrado na Espanha em termos de extensão. Na região de Madrid, o fogo atingiu cerca de 30 mil hectares e destruiu pelo menos 100 moradias. As chamas não chegaram à capital espanhola. Atingiram principalmente áreas rurais e florestais a oeste da cidade. O que chegou ao centro de Madrid foi uma nuvem de fumaça acompanhada de cheiro de queimado e de uma piora na qualidade do ar.
8: O governo chegou a recomendar o uso de máscaras na ocasião?
7: Sim, por causa da fumaça dos incêndios de Madrid e Ávila, o governo recomendou que a população permanecesse em casa sempre que possível, com portas e janelas fechadas e que evitasse exercícios ao ar livre. Para quem precisasse sair, a orientação foi usar uma máscara FFP2, equivalente à PFF2 usada no Brasil. No auge da emergência, cerca de 90 mil pessoas ficaram sob ordens de evacuação ou confinamento em Ávila, Madrid e Toledo. Em meio à crise, os próprios moradores ajudaram no combate às chamas. A Espanha recebeu 6 aviões enviados por Grécia, Itália e Turquia, além de equipes e veículos de Portugal, para ajudar no combate às chamas. Diante da gravidade dos incêndios no centro do país, o governo declarou pela primeira vez uma emergência de interesse nacional provocada por incêndios florestais. Mais de 3 mil profissionais de diferentes equipes foram mobilizados.
8: Este momento já representa um dos mais graves já enfrentados pela Espanha, não é?
7: Até o dia 28 de julho, foram registrados 35 grandes incêndios em 2026, contra apenas 7 no mesmo intervalo do ano passado. Isso não significa que tenha havido mais focos no total, mas que uma proporção maior escapou do controle inicial e se transformou em grandes incêndios. As ondas de calor ressecaram a vegetação, reduziram a umidade e mantiveram as temperaturas elevadas até durante a noite. O abandono do campo e o acúmulo de vegetação agravaram o problema.
8: Obrigada, Ana Beatriz Farias, por sua participação no Linha Direta de hoje.
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9: A imprensa francesa volta nesta quinta-feira a um dos casos mais chocantes da semana. A descoberta de restos mortais de 5 recém-nascidos em um apartamento de um casal, pais de 2 filhos, na cidade de Orange, no sul do país. O jornal Libération e o diário católico La Croix retomam o assunto para analisar tanto o espanto da população quanto o fenômeno da negação de gravidez. Segundo a France Info, o casal foi colocado sob custódia policial na véspera para as investigações. A justiça apura suspeitas de neonaticídios e tenta esclarecer as circunstâncias da morte dos 5 bebês. O caso veio à tona depois que a mulher deu à luz em casa e foi levada ao hospital. O companheiro diz ter descoberto apenas então restos mortais em caixas e alertou as autoridades. O Libération relata a perplexidade dos moradores do bairro que descrevem a família como discreta e sem sinais aparentes de dificuldades. Já o La Croix dedica uma reportagem à chamada negação de gravidez, transtorno psicológico que pode levar uma mulher a não perceber que está grávida até fases avançadas da gestação ou até o dia do parto. Segundo especialistas ouvidos pelo jornal, o fenômeno pode ocorrer em uma a cada 300 ou 400 gestações, embora a negação total até o nascimento represente menos de 1% dos casos. O texto do La Croix pede prudência contra conclusões precipitadas e lembra que a tragédia expõe uma realidade clínica pouco compreendida pela sociedade e até por parte da comunidade médica, levantando questões sobre saúde mental, acompanhamento psicológico e prevenção.
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10: O RFI convida hoje a cantora franco-portuguesa Elcinha, que lança agora o seu primeiro álbum de estúdio, Liberdade. Um trabalho marcado por uma forte identidade multicultural e por um percurso entre França, Espanha, Brasil,
11: e Portugal. Bom dia, Alcinha.
12: Bom dia, muito prazer de estar aqui com vocês.
11: Prazer é todo nosso. É, o seu disco, seu primeiro álbum de estúdio se chama Liberdade. A liberdade é um longo caminho, né? Não cai do céu, é uma conquista também.
12: Total.
11: Eu queria que você falasse um pouquinho sobre esse título. Por que o seu primeiro álbum se chama, enfim, Liberdade?
12: Começou, pra mim, já com a capoeira, que eu comecei com 13 anos. Então, eu já estava numa luta, numa dança pela libertação. Então, esse disco começa com a liberdade do escravo. E, pouco a pouco, você vai indo na liberdade interior, a minha própria liberdade, como filha de imigrante, como mulher, como também afirmação do ser, apesar de todos os preconceitos que pode ter na sociedade, na família. Então, uma liberdade também pessoal, né?
11: E tem muita gente que fala, muitos escritores, que escrever em uma língua é também um jeito de ver o mundo. Cantar também, compor também, são maneiras de ver o mundo. Como que é? Como que você transita nessas diferentes identidades?
12: É justamente, a nível de canto, eu sempre tive uma conexão enorme cantando em português do Brasil. Tentei em francês várias vezes, tem uma música no disco que é misturado francês e português, mas é uma língua que me toca na alma, é uma sensibilidade profunda, eu acho que também tem a ver com minhas raízes. Então é uma língua para mim de abertura, de conexão, de raiz. E o espanhol também me conecta, é um intermédio entre França e Portugal, porque de criança eu ia todos os anos para Portugal, passar pela Espanha.
11: De Amália Rodrigues, a Cesária Évora, passando talvez por Elza Soares e outras.
12: Nossa.
11: Que identidades femininas, né, te inspiram, te inspiraram nesse longo percurso, nessas viagens que você tem feito?
12: Então, eu tenho logo uma cantora que vem, que é Mayra Andrade. Mayra Andrade também, Cabo Verde, me inspira muito. Olha, vou te dizer também, Maria Bethânia, eu tenho um disco no carro. Ainda eu fico escutando. Elis Regina também, nossos pais. As músicas de Tropicália também. Apesar de eu não ter vivido isso e não ser brasileira, meu pai escutava, né? Porque chegou até Portugal. E também tem outras figuras mais hispânicas, como Natália Docco. Você fala da Cesária Évora também. Fiz uma cover do Saudade. Uau, arrepia. Arrepia muito.
11: E tem uma coisa do fado, uma certa melancolia, mas um fado mais contemporâneo. Na sua voz eu reconheço isso, mesmo junto com a alegria, tem uma certa evocação disso.
12: Total. Isso vem da minha mãe, apaixonada pelo fado. Era o sonho dela ser cantor, mas não estava muito bem valorizado naquela altura. Meu bisavô acordeonista e não funcionou, não deu muito certo. Então depois a família cortou um pouco a música. Mas tinha um apego, tinha uma alma do fado muito forte. E agora, é verdade, quando eu canto, eu tenho essa, não vou dizer essa dor que leva o fado, mas tem um pouco de sofrimento, tem um pouco de saudade também no fado, que eu gosto. Hoje em dia, reconectei com isso. Porque antes eu era um pouco vergonha, sabe? De falar que você escuta o fado, né? Então, eu reconecto há pouco tempo, há um ano, assim, dois anos, um fado. E também a liberdade de mulher, porque teve a ditadura também em Portugal. Eu cresci numa família bastante conservadora. Tinha um pouco de machismo também. Não tô falando da família, mas da sociedade portuguesa.
11: Vamos falar então de Brasil. Vamos terminar falando disso, porque é um tema. Eu vi o nome da música, Navio Negreiro. É claro que me passou primeiro na cabeça Castro Alves.
12: Sim,
11: inspirações. Mas é claro também que nós estamos falando de um país, já que nós estamos falando do Brasil, o último país do mundo abolia a escravatura em 1888.
12: Muito
11: ágil. Né? E uma ferida que traz consequências até o momento de agora, até 2026. E você canta e você incorpora essa menção. Queria que você falasse um pouquinho sobre essa música, por que você decidiu cantar, e eu quero que a gente termine o programa com você ao violão, se você me permite.
12: Sim, com certeza. Prazer. Então, eu sei que essa música podia ser um pouco polêmica. Primeiro começar o álbum com essa. Chegou esse tema de forma evidente para mim. Também pela memória coletiva e a sensibilidade que tem a ver com... Eu não quis fazer apropriação cultural, realmente. Eu fiz com maior humildade, respeito e amor. E um tema que não podemos esquecer. Então é também uma memória, assim.

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1: O excesso de luz e sons artificiais, mas também de odores estranhos à natureza, tem ganhado espaço no balanço de impacto ambiental das atividades humanas. Os sons e cheiros podem ter consequências tão nefastas aos ecossistemas quanto à iluminação noturna, estudada há mais tempo pela ciência. Os danos de uma atividade ou empreendimento vão muito além dos efeitos físicos e diretos no ambiente, como a derrubada de árvores e a contaminação de rios. É o que mostra o ecólogo francês Romain Sordelot, autor de pesquisas que se transformaram em um livro sobre as poluições sensoriais.
2: Se pegamos o exemplo de uma estrada, vemos que existe um rastro físico associado ao asfalto que é claramente definido. Mas há também uma marca sensorial ainda mais extensa, envolvendo a iluminação pública, os faróis dos carros, o ruído dos motores e os odores, como os gases de escapamento dos veículos. Todos esses fenômenos se propagam pelo ambiente e pela paisagem, irradiando-se a partir da fonte emissora por ondas ou partículas. Esse impacto pode se estender por centenas de metros, ou até mesmo quilômetros de distância da fonte.
1: Já faz mais de 10 anos que o pesquisador do Museu de História Natural de Paris estuda a poluição luminosa, cujo efeito é fatal para alguns tipos de insetos, mas ainda é pouco levado em conta nas decisões de iluminação dos espaços públicos, principalmente nas cidades.
2: As mariposas ficam presas pela luz dos postes. Elas voam em círculos em volta da luz a noite toda e morrem de exaustão pelo superaquecimento das lâmpadas por se chocarem contra elas.
1: No Brasil, uma das principais vítimas são os vagalumes. A luz artificial afeta a comunicação e a reprodução destes besouros bioluminescentes que correm o risco de extinção em 30 anos, alertam pesquisadores. Os impactos negativos da iluminação na cidade são conhecidos há mais de um século e foram apontados pela primeira vez por astrônomos, cujo trabalho de observação do espaço é diretamente afetado. Quem explica é Tânia Dominici, doutora em astronomia e pesquisadora.

0: afirmou hoje que não pretende abandonar o projeto e prometeu manter uma consulta aberta e democrática com suas 211 associações filiadas. A proposta prevê a entrada de investidores minoritários em uma nova empresa criada para financiar o desenvolvimento do futebol mundial. E o anúncio do presidente norte-americano Donald Trump nessa sexta-feira de um acordo para o desarmamento gradual do Hamas e de outros grupos armados na faixa de Gaza foi recebido com cautela por negociadores e players internacionais. O acordo foi resultado de negociações realizadas no Cairo com a participação de mediadores. O Hamas confirmou a existência de um projeto de acordo, mas condiciona qualquer entrega de armas dentro do enclave palestino, a retirada de tropas israelenses na faixa de Gaza. Israel e as autoridades israelenses ainda não se pronunciaram oficialmente e, segundo fontes citadas pelas agências internacionais, Benjamin Netanyahu considera que o plano não atende plenamente às exigências de Israel de desmilitarização da região. São 11 horas e 30 minutos em Paris, 6h30 pelo horário de Brasília. 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
0: Manhã de sol, 24 graus na capital francesa, em destaque nessa sexta-feira, 31 de julho de 2026. Chegada de dezenas de milhares de imigrantes no enclave espanhol de Ceuta provoca tensão entre países europeus. E a FIFA insiste em abrir o financiamento do futebol mundial ao capital privado, mesmo após a revolta das federações europeias. E o anúncio do acordo de desarmamento do Hamas e a retirada de tropas israelenses de Gaza é recebido com cautela pela comunidade internacional. Você ouve essas e outras notícias a partir de agora. Milhares de jovens marroquinos voltaram a se concentrar nessa sexta-feira nas proximidades da fronteira com o enclave espanhol de Ceuta, um dia depois da entrada ilegal de centenas de imigrantes no território espanhol, reacendendo a crise migratória e provocando tensão entre países europeus. Segundo o jornal El País, 19 pessoas morreram afogadas no Mediterrâneo desde quinta, durante as tentativas de chegar ao enclave. Mais informações com Luísa Ramos.
3: Cerca de 40 mil pessoas atravessaram a fronteira entre Marrocos e o enclave espanhol nos últimos dias. Segundo fontes policiais, a maioria delas pelo mar. As chegadas continuaram durante toda a noite e seguem nesta sexta-feira, principalmente de jovens e adolescentes. A Espanha mantém a fronteira fechada e reforçou o controle da região com o envio de reforços policiais e militares. O primeiro-ministro espanhol, Pedro Sánchez, é esperado para uma visita no local, que tem cerca de 80 mil habitantes. As autoridades espanholas atribuem parte da corrida migratória a uma recente decisão da justiça que impede a devolução imediata de migrantes interceptados no mar ao tentarem chegar a Ceuta ou Melilla. A crise migratória, que reacendeu tensões entre Madrid e Rabat, já provoca repercussões em outros países da União Europeia. A França anunciou o aumento dos controles na fronteira e o governo da Itália defendeu o fechamento do espaço Schengen para a Espanha. A proposta foi imediatamente rejeitada por Madrid, que classificou a iniciativa como demagógica.
0: Portugal está fechando as portas para novos imigrantes, de acordo com uma nova lei que deve ser promulgada pelo presidente. Os brasileiros residentes no país devem acelerar a regularização para evitar entraves. Mais detalhes com a correspondente Luciana Álvares, de Lisboa.
4: Olha, na prática, vai haver menos possibilidades de se viver regularmente em Portugal. Até o momento, uma pessoa pode entrar em Portugal sem visto nenhum, como fazem os turistas, e depois, já em território luso, pedir autorização de residência. Há dois caminhos legais para isso. Um é se matricular em algum curso profissional oficial, e o outro é por meio de filhos menores. A família matricula uma criança na escola e dá entrada no pedido de residência para garantir que essa criança siga nos estudos. Mas essas duas possibilidades vão acabar. Em breve, todo mundo vai precisar do visto. E eu perguntei para a comunicação da presidência qual é a previsão para que o presidente se manifeste. Mas os assessores não souberam responder porque o texto ainda não deu entrada oficialmente no gabinete. Assim, todos ficam na expectativa, mas o esperado é que esse

0: processo seja concluído nos próximos 30 dias.
1: E após 9 dias de combate, o mega incêndio na França, na região de Bordeaux, dá sinais de começar a ser controlado. As autoridades locais afirmam que hoje, essa sexta-feira, abre um novo capítulo no combate às chamas. É um primeiro dia de verdadeiro otimismo desde o início da crise. E o anúncio do presidente norte-americano Donald Trump nessa sexta-feira de um acordo para o desarmamento gradual do Hamas e de outros grupos armados na faixa de Gaza foi recebido com cautela por negociadores e players internacionais. O acordo foi resultado de negociações no Cairo com a participação de mediadores. O Hamas confirmou hoje a existência de um projeto de acordo, mas condiciona qualquer entrega de armas às retiradas das tropas israelenses do território palestino. Israel ainda não se pronunciou oficialmente, segundo fontes citadas pelas agências, considera que o plano não atende plenamente suas exigências de desmilitarização. E da Argentina, o nosso correspondente traz mais detalhes sobre as repercussões da polêmica em torno do decreto de Javier Milei, que afirma querer restringir declarações de ódio de estrangeiros contra o país.
2: O decreto do presidente Javier Milei, que proíbe a entrada no país e que expulsa aqueles estrangeiros que expressarem mensagens de ódio contra a Argentina, é claramente inconstitucional. É uma forma de censura, limita a liberdade de expressão. Essas são as conclusões de alguns dos maiores advogados constitucionalistas do país sobre o decreto que entra em vigor nesta sexta-feira, até que uma comissão bicameral do Congresso se manifeste no prazo de 10 dias ou que a justiça o bloqueie. As dezenas de estudantes brasileiros no país que na semana passada zombaram da derrota da Argentina para a Espanha na final da Copa do Mundo, se fosse hoje, poderiam correr o risco de serem expulsos. Os milhares de brasileiros que fizeram mesmo fora da Argentina poderiam não entrar no país caso queiram vir no futuro. A medida pode ser facilmente aplicável? Os constitucionalistas acreditam que não. Quem define o que é ódio? Perguntam-se os especialistas. De Buenos Aires, Márcio Rezende para a RFI.
1: O assunto agora é futebol, mais especialmente o projeto do presidente da FIFA, Gianni Infantino, de abrir o financiamento do futebol mundial a investidores privados. A FIFA declarou manter o plano de atrair investidores, apesar da forte oposição das federações europeias. Em resposta às críticas, a entidade reafirmou hoje que não pretende abandonar o projeto e prometeu manter uma consulta aberta e democrática com suas 211 associações filiadas. A proposta prevê a entrada de investidores minoritários em uma nova empresa criada para financiar o desenvolvimento do futebol mundial. A iniciativa enfrenta resistência principalmente da UEFA, que chegou a ameaçar um boicote das competições da FIFA, incluindo a Copa do Mundo, por temer a influência de acionistas sobre decisões esportivas. A FIFA negou hoje que esteja vendendo o futebol e afirma que pretende ampliar os recursos destinados ao esporte. As 211 federações filiadas terão até o dia 19 de setembro para se pronunciar sobre o plano apresentado por Infantino às vésperas da eleição para um novo mandato em 2027. E a França anunciou nesta manhã o congelamento dos bens da jornalista russa acusada de atuar em favor do Kremlin. O governo francês determinou o congelamento por 6 meses dos bens da jornalista russa Ksenia Fedorova no país. A medida ocorre um dia depois da publicação de uma ordem de expulsão do território francês. As autoridades francesas acusam Fedorova de atuar como porta-voz do Kremlin na França e de propagar notícias falsas em veículos de comunicação franceses. O Jornal da RFI fica por aqui.
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1: Márcia Bechara. A seguir, os principais jornais franceses repercutem o anúncio de um acordo para o desarmamento do Hamas. No RF convida a engenheira brasileira Nina Granucci, fundadora da startup Green Sprout Technologies no sul da França, conta como desenvolveu uma premiada técnica de fermentação que transforma resíduos alimentares em ingredientes sustentáveis. Para terminar, aumente o som, o nosso programa de cultura traz o rap feminista das garotas indianas do grupo Wild Wild Women. Mas antes, a gente começa na Itália. Nosso correspondente em Milão explica por que 90% dos italianos optam, segundo pesquisas, por passar as férias de verão no próprio país. Uma mudança de comportamento que vem se acentuando nos últimos anos.
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6: Portugal está fechando portas para novos imigrantes. Ainda é possível entrar legalmente no país, mas a passagem está ficando cada vez mais estreita. Em julho, o Parlamento português aprovou o fim de duas vias de regularização que permitiam obter a residência mesmo que a pessoa tivesse entrado sem visto. A alteração ainda não entrou em vigor, mas pode entrar a qualquer momento. A correspondente Luciana Álvares, de Lisboa, vai contar para a RFI como fica a situação dos imigrantes brasileiros a partir dessa mudança. Olá, Luciana, bom dia. O que está mudando na prática para os imigrantes, inclusive brasileiros?
0: Bom dia. Olha, na prática, vai haver menos possibilidades de se viver regularmente em Portugal. Até o momento, uma pessoa pode entrar em Portugal sem visto nenhum, como fazem os turistas, e depois, já em território luso, pedir autorização de residência. Há dois caminhos legais para isso. Um é se matricular em algum curso profissional oficial, e o outro é por meio de filhos menores. A família matricula uma criança na escola e dá entrada no pedido de residência para garantir que essa criança siga nos estudos. Mas essas duas possibilidades vão acabar. Em breve, todo mundo vai precisar do visto.
6: E o que falta, Luciana, para as novas regras entrarem em vigor? Quando é que isso deve acontecer?
0: O parlamento ele já aprovou, mas a medida agora ela tem que ser promulgada pelo presidente, António José Seguro. Em Portugal, o presidente tem um papel fiscalizador. Se ele achar que o texto está mal redigido, se tem algo potencialmente inconstitucional, ele pode pedir explicações para o parlamento ou mandar para uma análise do Tribunal Constitucional. Mas nesse caso, trata-se apenas de retirar duas exceções da lei dos estrangeiros. É uma lei que já está em vigor. Portanto, a perspectiva é que ele promulgue. Depois, a alteração tem que ser publicada no Diário da República. E eu perguntei para a comunicação da presidência qual é a previsão para que o presidente se manifeste. Mas os assessores não souberam responder porque o texto ainda não deu entrada oficialmente no gabinete.
6: E, Luciana, quem se mudou para Portugal contando que poderia pedir a regularização por estudo fica em uma situação insegura?
0: Sim, eu conversei com uma advogada brasileira, a doutora Aline Kaarf, que trabalha com o direito de imigrantes em Portugal. E o conselho dela foi o seguinte: corram, juntem todos os documentos necessários e deem entrada no processo quanto antes. Porque as pessoas podem perder a oportunidade de se regularizar de um dia para o outro. E mesmo quem já deu entrada pode acabar num limbo, pois não há garantias de que a concessão da residência vai considerar a lei que vigorava no início do processo ou na data da análise. Então, para quem estava planejando, mas ainda não se mudou, o melhor mesmo é dar entrada no visto no Brasil.
6: E o que está por trás da alteração? É a intenção de reduzir o número de imigrantes em Portugal, Luciana?
0: Sem dúvida. O atual primeiro-ministro, Luís Montenegro, ele costuma falar que Portugal está disponível para receber imigrantes, mas não está com as portas escancaradas. É uma expressão dele isso. É fato que a imigração tem crescido muito. Portugal tem 1 milhão e 600 mil imigrantes, o que representa 14% da população. Entre 2021 e 2025, um intervalo de só 4 anos, a população estrangeira mais do que dobrou. O Montenegro, desde que assumiu como primeiro-ministro, em 2024, ele acabou com um mecanismo especial chamado manifestação de interesse, que permite que as pessoas se legalizassem depois que já estivessem trabalhando no território português. Na prática, ele também acabou com o visto de procura de trabalho. A lei atual prevê esse visto, mas só para trabalhadores altamente qualificados. Só que o governo nunca fez a regulamentação para dizer o que é um trabalhador altamente qualificado e, assim, ninguém está podendo pedir esse visto.
6: E dá para saber se as ações para controlar o fluxo migratório estão surtindo efeito, Luciana?
0: Há percepções conflitantes entre quem trabalha com os imigrantes. A advogada com quem eu conversei, a doutora Línica, ela vê uma queda no interesse dos brasileiros e contou que vários clientes agora perguntam sobre possibilidades em outros países da União Europeia e que muitos até já decidiram ir embora, voltaram para o Brasil, porque as condições de se regularizar mudaram. Eu também falei com o Igor Cerqueira, que ele é fundador de uma escola de cursos profissionalizantes, que tem quase 70% dos alunos de origem brasileira. Ele reconheceu que muitos dos alunos aproveitaram a matrícula nos cursos para também se regularizar. Só que na percepção dele, o interesse por construir uma vida em Portugal continua. O que muda é que isso vai exigir mais planejamento. Quem pretende utilizar estudos como fundamento para residir em Portugal tem que organizar o processo migratório antes da viagem.
6: Muito obrigada, Luciana Álvares, por suas informações e sua participação no Linha Direta de hoje.
4: O anúncio de um acordo para o desarmamento do Hamas domina as manchetes dos principais jornais franceses nesta sexta-feira, que acompanham o assunto com cautela. É o caso do jornal Le Monde, que destaca que o acordo vincula duas questões inseparáveis: a entrega das armas pelo Hamas e a retirada gradual das tropas israelenses da faixa de Gaza. O jornal ressalta que Israel não participaria diretamente do processo de desarmamento, que ficaria a cargo de um comitê palestino. A abertura também enfatiza que as modalidades de execução ainda vão precisar ser negociadas e que os próximos dias serão decisivos para definir o cronograma. Já o Libération chama atenção para as concessões feitas pelo Hamas para viabilizar a segunda fase do cessar-fogo. O diário destaca as declarações de negociadores do movimento palestino, segundo os quais a decisão foi tomada para evitar novas mortes e deslocamentos da população de Gaza. O jornal lembra ainda que os combates continuaram apesar da trégua em vigor desde outubro do ano passado e observa que o Hamas condicionou o avanço do processo ao cumprimento das obrigações de Israel. A cobertura do Le Figaro se concentra nos detalhes do acordo. O jornal explica que o plano prevê o desarmamento não apenas do Hamas, mas também de outros grupos armados presentes em Gaza. A reportagem detalha o papel do Conselho de Paz criado por Donald Trump, do Comitê Nacional para a Administração de Gaza e da futura Força Internacional de Estabilização, que deverá atuar ao lado de uma nova força policial palestina. Mas, para o jornal La Croix, a situação não pode prescindir do fator humano e humanitário. O jornal católico acompanha os preparativos para uma nova reunião de mediadores no Cairo. A cobertura também mantém um olhar voltado para a realidade da população civil, lembrando que milhares de pessoas continuam vivendo em condições precárias em um território devastado por quase 3 anos de guerra.
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7: Vitória Barreto. A convidada de hoje é Nina Granucci, brasileira radicada na França, doutora em biotecnologia e cofundadora da Greenspot Technologies. A empresa, criada em 2018, transforma resíduos alimentares em um pó feito à base de ingredientes sustentáveis por meio de uma tecnologia inovadora de fermentação. E isso se transforma em alternativas ao chocolate e pastas de diversos sabores. Oi, Nina, muito obrigada por aceitar o convite da RF Convida. Para começar, eu gostaria de saber como tudo começou. Por que você decidiu criar a Greenspot Technologies?
8: Muito obrigada pela oportunidade, primeiramente. A Greenspot, ela começou desde uma vontade minha de conseguir unir a tecnologia e realmente fazer algo para resolver um problema que está no mundo real. Quando eu ainda estava no Brasil, na Universidade Federal de Santa Catarina, fazendo meu master lá, eu ouvi algumas palestras e teve uma palestra de uma pessoa que veio do Centro de Pesquisa em Agricultura no Brasil, e ele falou que, né, a coisa do food waste, né, do resíduo da agricultura, dos alimentos sendo processados, produzidos, era um problema enorme no Brasil e no mundo. E que ninguém estava falando muito disso, mas que sempre era visto com essa coisa de ser um problema. Mas que ele acreditava que podia ser uma oportunidade. E isso meio que ficou na minha cabeça e foi uma maneira realmente de pensar como é que eu consigo aliar a fermentação, que é a tecnologia que eu estava estudando no momento, né, a microbiologia, a microbiologia industrial, com a resolução desse problema, que era um problema enorme, mas que também representava oportunidade. Foi a partir dessa ideia, desse link, que eu fui fazer meu doutorado na Nova Zelândia, realmente pensando como é que eu posso resolver um problema do mundo real usando tecnologia, e mais especificamente, tecnologia de fermentação.
7: Sua trajetória acadêmica começou em Santa Catarina e depois passou pela Nova Zelândia, onde você fez o doutorado. Por que decidiu abrir a empresa na França e como tem sido a recepção do produto?
8: Tem um cofundador, que ele é não operacional na empresa, mas ele é francês. Ele estava fazendo um mestrado dele no mesmo laboratório que eu fiz o meu doutorado. E eu cofundei a empresa com o meu orientador de doutorado da época. Então era ele que conhecia, eles se conheciam. Ele falou, acho que vocês têm que vir para entender o sistema aqui na França. É bastante, agora está incentivando bastante essa questão de criar startups, e a gente aceitou essa sugestão. A gente foi para a França, ele colocou a gente em contato com os nossos investidores, nossos primeiros investidores, e aí foi o BPI, que foi uma parte bastante importante também para a nossa história, a FedTech também, e além dessa conexão, e além desse financiamento privado francês, a gente também viu que tinha um interesse muito grande da França como país em pensar a alimentação do futuro, o sistema de produção de alimentos, e aí a gente entrava em uma das áreas de interesse francês. E aí, por causa disso, a gente recebeu também bastante investimento público.
9: Você poderia explicar o processo desde a coleta desses resíduos até o produto final?
8: Então, hoje a gente está focando muito no uso do que é a parte externa, né? A cáscara da fava, que é ela usada hoje em dia para retirada de proteína, do amido. E essa casca externa, essa película externa, ela sobra hoje. E aí, às vezes, ela é usada para nutrição animal, às vezes ela vai para queima, para produção de energia, mas é um uso bastante degradante, digamos, para esse tipo, que é super nutritivo ainda, né? Você tem muita fibra presente. E aí a ideia foi utilizar isso, a gente coleta isso das empresas que processam, então, para proteína, esse é um subproduto deles. A gente utiliza isso como o material da fermentação, a gente coloca o nosso micro-organismo, que vai transformar realmente, que é esse o poder da fermentação, e por isso que eu falo sempre que para mim fermentação é meio mágico assim, porque vai fazer essa transformação, vai retirar esse gosto meio amargo, vai criar um aroma, né, que a gente chama, né, de aromas quentes, que lembram, ou aromas marrons, assim, que lembram essa, realmente, a questão do chocolate, né.
9: Por que você decidiu criar uma marca própria separada da Greenspot para focar em doces?
8: A gente criou a Milateia, na verdade, para poder comercializar esses ingredientes dentro da parte, né, de doces e panificação, que é mais realmente voltado para o tipo de cliente que a gente tem na nossa frente, né? São clientes, então, que querem ver essa coisa mais do alimento, da coisa da tradição. E depois, por que a gente focou no chocolate, nos doces e essa parte? Alguns motivos também. A gente teve um mercado que era muito favorável, porque o preço do cacau disparou. É uma commodity hoje em dia, é um produto que a volatilidade do preço é enorme. E aí a gente falou, bom, a nossa tecnologia poderia resolver em partes isso.
9: Muito obrigada, Nina Granucci.
4: Na Índia, um coletivo feminino de rap começa a ganhar projeção e a redesenhar um espaço historicamente ocupado por homens. Elas são 5 mulheres, 5 línguas, uma proposta direta. O grupo Wide Wide Women reúne artistas que se expressam em hindi, marathi, tamil, canarês e inglês. O hindi é a língua mais falada do país, o marathi marca a região de Mumbai, onde o grupo nasceu. O tamil e o canarês vêm do sul da Índia, com identidades culturais muito próprias. O inglês, claro, funciona como uma ponte das garotas com o mundo. E o ponto de partida delas é muito claro: afirmar sua presença em uma cena onde mulheres sempre foram minoria. As integrantes têm entre 24 e 32 anos e formam o primeiro coletivo feminino de rap indiano a alcançar circulação internacional. O grupo existe há poucos anos, mas já opera uma mudança visível. O palco a presença delas é segura e direta, mas essa posição resulta de um processo marcado pela exclusão. Durante muito tempo, o hip-hop indiano permaneceu um espaço predominantemente masculino, com pouca abertura para mulheres. Prática relembra esse cenário.
10: Wild Wild Women was kind of born out of a very similar...
11: Quando íamos a batalhas de rap e a eventos de hip-hop na Índia, havia muito poucas mulheres no palco. E as que estavam lá não eram levadas a sério. Todas enfrentavam algum tipo de exclusão por parte dos homens. Então, em vez de esperar que abrissem espaço para nós, tomamos o nosso à força. Foi assim que surgiu o nosso coletivo feminino, Wild Wild Women.
4: Diante desse contexto, a estratégia delas foi objetiva, não esperar reconhecimento. Criar, de forma autônoma, um espaço de atuação dentro da cena. O coletivo nasce em Mumbai, uma das maiores cidades do mundo, um ambiente onde convivem diversidade cultural e fortes pressões sociais. Hashtag Preti explica como essa experiência se traduz nas músicas.
12: I feel Mumbai is often called the city of dreams.
13: Mumbai é a cidade dos sonhos, onde convivem diferentes culturas. Mas para jovens, mulheres como nós, a liberdade muitas vezes anda junto com problemas. Desde a infância, precisamos negociar nosso lugar, nossa aparência e nossa liberdade com os homens. Nossas músicas contam essa realidade. A resistência, a pressão da família, o corpo feminino, a segurança, a identidade feminina. Ao mesmo tempo, colocamos humor e alegria nas músicas, mesmo diante das dificuldades, para mostrar a mulher indiana para além da ideia de luta.
4: As letras tratam de temas concretos: controle social, corpo feminino, segurança e identidade. Mas também incorporam humor como forma de deslocar o olhar sobre essas experiências.

0: impacto já começa a aparecer. Mais mulheres passam a se interessar pelo hip hop, ainda que o ambiente continue marcado por estruturas patriarcais. A MC Marina comenta essa evolução.
1: The response has been mixed. Like, we've met incredible allies.
2: A reação dos homens ao nosso grupo foi variada, mas também encontramos aliados no hip hop indiano. A música nos permitiu perceber os desafios que as mulheres enfrentam em ambientes muito dominados por homens. Como somos uma novidade feminina no universo do rap indiano, nosso sari rosa e o visual com tênis às vezes chamam mais atenção do que as nossas músicas. Tudo bem. Todas essas histórias acabam servindo de material para nossas canções. E seguimos, insistimos, continuamos. Hoje há mais mulheres interessadas pelo hip hop do que antes. Ainda há um longo caminho pela frente, sem dúvida. Mas subir ao palco do Saqifo, na Ilha da Reunião, para levar a voz das mulheres indianas, já foi um pequeno sinal de mudança.
0: Com a chegada das Wild Wild Women, nesse universo tradicionalmente machista e sexista do rap mundial, o espaço continua a ser disputado, mas já não é o mesmo. Agora é torcer para que as meninas selvagens de Mumbai continuem a ter espaço e apoio para contar o mundo e seu próprio mundo com essa pegada feminista, musical e curiosa, que hoje se mostra cada vez mais indispensável na cena contemporânea.
3: 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Márcia Bechara.
0: Paris, 31 de julho de 2026. Essas são as principais notícias dessa sexta-feira. Milhares de jovens marroquinos voltaram a se concentrar hoje nas proximidades da fronteira com o enclave espanhol de Ceuta, um dia depois da entrada ilegal de migrantes no território espanhol, reacendendo a crise migratória e provocando tensão entre países europeus. Segundo o jornal espanhol El País, 19 pessoas morreram afogadas desde quinta durante as tentativas de chegar ao enclave via mar Mediterrâneo. Segundo as autoridades locais, mais de 1.500 pessoas chegaram a Ceuta nos últimos dias, muitas delas pelo mar. A Espanha mantém a fronteira fechada, reforçou o controle da região. Diante da situação, Madrid enviou reforços policiais e o primeiro-ministro Pedro Sánchez deve visitar o local ainda hoje. A crise migratória já provoca repercussões em outros países da União Europeia. A França anunciou o aumento dos controles na fronteira e o governo da Itália defendeu o fechamento do espaço Schengen para a Espanha. A proposta foi imediatamente rejeitada por Madrid, que classificou a iniciativa como demagógica. E o assunto agora é futebol, mais especialmente o projeto do presidente da FIFA, Gianni Infantino, de abrir o financiamento a investidores privados. A FIFA declarou manter o plano de atrair investidores privados, apesar da forte oposição das federações europeias. Em resposta às críticas, a entidade reafirmou hoje que não pretende abandonar o projeto e prometeu manter uma consulta aberta e democrática com suas 211 associações filiadas. A proposta prevê entrada de investidores minoritários em uma nova empresa criada para financiar o desenvolvimento do futebol mundial. E o anúncio do presidente norte-americano Donald Trump nessa sexta-feira de um acordo para o desarmamento gradual do Hamas e de outros grupos armados na faixa de Gaza foi recebido com cautela por negociadores e players internacionais. O acordo foi resultado de negociações realizadas no Cairo com a participação de mediadores. O Hamas confirmou a existência de um projeto de acordo, mas condiciona qualquer entrega de armas dentro do enclave palestino, a retirada de tropas israelenses na faixa de Gaza. Israel e as autoridades israelenses ainda não se pronunciaram oficialmente e, segundo fontes citadas pelas agências internacionais, Benjamin Netanyahu considera que o plano não atende plenamente às exigências de Israel de desmilitarização da região. São 11 horas e 30 minutos em Paris, 6h30 pelo horário de Brasília. 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
0: Márcia Bechara. Manhã de sol, 24 graus na capital francesa, em destaque nessa sexta-feira, 31 de julho de 2026. Chegada de dezenas de milhares de imigrantes no enclave espanhol de Ceuta provoca tensão entre países europeus. E a FIFA insiste em abrir o financiamento do futebol mundial ao capital privado, mesmo após a revolta das federações europeias. E o anúncio do acordo de desarmamento do Hamas e a retirada de tropas israelenses de Gaza é recebido com cautela pela comunidade internacional. Você ouve essas e outras notícias a partir de agora. Milhares de jovens marroquinos voltaram a se concentrar nessa sexta-feira nas proximidades da fronteira com o enclave espanhol de Ceuta, um dia depois da entrada ilegal de centenas de imigrantes no território espanhol, reacendendo a crise migratória e provocando tensão entre países europeus. Segundo o jornal El País, 19 pessoas morreram afogadas no Mediterrâneo desde quinta, durante as tentativas de chegar ao enclave. Mais informações com Luísa Ramos.
4: Cerca de 40 mil pessoas atravessaram a fronteira entre Marrocos e o enclave espanhol nos últimos dias. Segundo fontes policiais, a maioria delas pelo mar. As chegadas continuaram durante toda a noite e seguem nesta sexta-feira, principalmente de jovens e adolescentes. A Espanha mantém a fronteira fechada e reforçou o controle da região com o envio de reforços policiais e militares. O primeiro-ministro espanhol, Pedro Sánchez, é esperado para uma visita no local, que tem cerca de 80 mil habitantes. As autoridades espanholas atribuem parte da corrida migratória a uma recente decisão da justiça que impede a devolução imediata de migrantes interceptados no mar ao tentarem chegar a Ceuta ou Melilla. A crise migratória, que reacendeu tensões entre Madrid e Rabat, já provoca repercussões em outros países da União Europeia. A França anunciou o aumento dos controles na fronteira e o governo da Itália defendeu o fechamento do espaço Schengen para a Espanha. A proposta foi imediatamente rejeitada por Madrid, que classificou a iniciativa como demagógica.
0: Portugal está fechando as portas para novos imigrantes, de acordo com uma nova lei que deve ser promulgada pelo presidente. Os brasileiros residentes no país devem acelerar a regularização para evitar entraves. Mais detalhes com a correspondente Luciana Álvares, de Lisboa.
5: Olha, na prática, vai haver menos possibilidades de se viver regularmente em Portugal. Até o momento, uma pessoa pode entrar em Portugal sem visto nenhum, como fazem os turistas, e depois, já em território luso, pedir autorização de residência. Há dois caminhos legais para isso. Um é se matricular em algum curso profissional oficial, e o outro é por meio de filhos menores. A família matricula uma criança na escola e dá entrada no pedido de residência para garantir que essa criança siga nos estudos. Mas essas duas possibilidades vão acabar. Em breve, todo mundo vai precisar do visto. E eu perguntei para a comunicação da presidência qual é a previsão para que o presidente se manifeste. Mas os assessores não souberam responder porque o texto ainda não deu entrada oficialmente no gabinete. Assim, todos ficam na expectativa, mas o esperado é que esse processo seja concluído nos próximos 30 dias.
0: E após 9 dias de combate, o mega incêndio na França, na região de Bordeaux, dá sinais de começar a ser controlado. As autoridades locais afirmam que hoje, essa sexta-feira, abre um novo capítulo no combate às chamas. É um primeiro dia de verdadeiro otimismo desde o início da crise. E o anúncio do presidente norte-americano Donald Trump nessa sexta-feira de um acordo para o desarmamento gradual do Hamas e de outros grupos armados na faixa de Gaza foi recebido com cautela por negociadores e players internacionais. O acordo foi resultado de negociações no Cairo com a participação de mediadores. O Hamas confirmou hoje a existência de um projeto de acordo, mas condiciona qualquer entrega de armas às retiradas das tropas israelenses do território palestino. Israel ainda não se pronunciou oficialmente, segundo fontes citadas pelas agências, considera que o plano não atende plenamente suas exigências de desmilitarização. E da Argentina, o nosso correspondente traz mais detalhes sobre as repercussões da polêmica em torno do decreto de Javier Milei, que afirma querer restringir declarações de ódio de estrangeiros contra o país.
6: O decreto do presidente Javier Milei, que proíbe a entrada no país e que expulsa aqueles estrangeiros que expressarem mensagens de ódio contra a Argentina, é claramente inconstitucional. É uma forma de censura, limita a liberdade de expressão. É Essas são as conclusões de alguns dos maiores advogados constitucionalistas do país sobre o decreto que entra em vigor nesta sexta-feira, até que uma comissão bicameral do Congresso se manifeste no prazo de 10 dias ou que a justiça o bloqueie. As dezenas de estudantes brasileiros no país que na semana passada zombaram da derrota da Argentina para a Espanha na final da Copa do Mundo, se fosse hoje, poderiam correr o risco de serem expulsos. Os milhares de brasileiros que fizeram mesmo fora da Argentina poderiam não entrar no país caso queiram vir no futuro. A medida pode ser facilmente aplicável? Os constitucionalistas acreditam que não. Quem define o que é ódio? Perguntam-se os especialistas. De Buenos Aires, Márcio Rezende para a RFI.
0: O assunto agora é futebol, mais especialmente o projeto do presidente da FIFA, Gianni Infantino, de abrir o financiamento do futebol mundial a investidores privados. A FIFA declarou manter o plano de atrair investidores, apesar da forte oposição das federações europeias. Em resposta às críticas, a entidade reafirmou hoje que não pretende abandonar o projeto e prometeu manter uma consulta aberta e democrática com suas 211 associações filiadas. A proposta prevê a entrada de investidores minoritários em uma nova empresa criada para financiar o desenvolvimento do futebol mundial. A iniciativa enfrenta resistência principalmente da UEFA, que chegou a ameaçar um boicote das competições da FIFA, incluindo a Copa do Mundo, por temer a influência de acionistas sobre decisões esportivas. A FIFA negou hoje que esteja vendendo o futebol e afirma que pretende ampliar os recursos destinados ao esporte. As 211 federações filiadas terão até o dia 19 de setembro para se pronunciar sobre o plano apresentado por Infantino às vésperas da eleição para um novo mandato em 2027. E a França anunciou nesta manhã o congelamento dos bens da jornalista russa acusada de atuar em favor do Kremlin. O governo francês determinou o congelamento por 6 meses dos bens da jornalista russa Ksenia Fedorova no país. A medida ocorre um dia depois da publicação de uma ordem de expulsão do território francês. As autoridades francesas acusam Fedorova de atuar como porta-voz do Kremlin na França e de propagar notícias falsas em veículos de comunicação franceses. O Jornal da RFI fica por aqui.
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0: Márcia Bechara. A seguir, os principais jornais franceses repercutem o anúncio de um acordo para o desarmamento do Hamas. No RF convida a engenheira brasileira Nina Granucci, fundadora da startup Green Sprout Technologies no sul da França, conta como desenvolveu uma premiada técnica de fermentação que transforma resíduos alimentares em ingredientes sustentáveis. Para terminar, aumente o som, o nosso programa de cultura traz o rap feminista das garotas indianas do grupo Wild Wild Women. Mas antes, a gente começa na Itália. Nosso correspondente em Milão explica por que 90% dos italianos optam, segundo pesquisas, por passar as férias de verão no próprio país. Uma mudança de comportamento que vem se acentuando nos últimos anos.
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8: Adriana Moisés.
2: Portugal está fechando portas para novos imigrantes. Ainda é possível entrar legalmente no país, mas a passagem está ficando cada vez mais estreita. Em julho, o Parlamento português aprovou o fim de 2 vias de regularização que permitiam obter a residência mesmo que a pessoa tivesse entrado sem visto. A alteração ainda não entrou em vigor, mas pode entrar a qualquer momento. A correspondente Luciana Álvares, de Lisboa, vai contar para a RFI como fica a situação dos imigrantes brasileiros a partir dessa mudança. Olá, Luciana, bom dia. O que está mudando na prática para os imigrantes, inclusive brasileiros?
5: Bom dia. Olha, na prática, vai haver menos possibilidades de se viver regularmente em Portugal. Até o momento, uma pessoa pode entrar em Portugal sem visto nenhum, como fazem os turistas, e depois, já em território luso, pedir autorização de residência. Há dois caminhos legais para isso. Um é se matricular em algum curso profissional oficial, e o outro é por meio de filhos menores. A família matricula uma criança na escola e dá entrada no pedido de residência para garantir que essa criança siga nos estudos. Mas essas duas possibilidades vão acabar. Em breve, todo mundo vai precisar do visto.
2: E o que falta, Luciana, para as novas regras entrarem em vigor? Quando é que isso deve acontecer?
5: O parlamento ele já aprovou, mas a medida agora ela tem que ser promulgada pelo presidente, António José Seguro. Em Portugal, o presidente tem um papel fiscalizador. Se ele achar que o texto está mal redigido, se tem algo potencialmente inconstitucional, ele pode pedir explicações para o parlamento ou mandar para uma análise do Tribunal Constitucional. Mas nesse caso, trata-se apenas de retirar duas exceções da lei dos estrangeiros. É uma lei que já está em vigor. Portanto, a perspectiva é que ele promulgue. Depois, a alteração tem que ser publicada no Diário da República. E eu perguntei para a comunicação da presidência qual é a previsão para que o presidente se manifeste. Mas os assessores não souberam responder porque o texto ainda não deu entrada oficialmente no gabinete.
2: E Luciana, quem se mudou para Portugal contando que poderia pedir a regularização por estudo fica em uma situação insegura?
5: Sim, eu conversei com uma advogada brasileira, a doutora Aline Kaarf, que trabalha com direito de imigrantes em Portugal. E o conselho dela foi o seguinte: corram, juntem todos os documentos necessários e deem entrada no processo quanto antes, porque as pessoas podem perder a oportunidade de se regularizar de um dia para o outro. E mesmo quem já deu entrada pode acabar num limbo, pois não há garantias de que a concessão da residência vai considerar a lei que vigorava no início do processo ou na data da análise. Então, para quem estava planejando, mas ainda não se mudou, o melhor mesmo é dar entrada no visto no Brasil.
2: E o que está por trás da alteração? É a intenção de reduzir o número de imigrantes em Portugal, Luciana?
5: Sem dúvida. O atual primeiro-ministro, Luís Montenegro, ele costuma falar que Portugal está disponível para receber imigrantes, mas não está com as portas escancaradas. É uma expressão dele isso. É fato que a imigração tem crescido muito. Portugal tem 1 milhão e 600 mil imigrantes, o que representa 14% da população. Entre 2021 e 2025, um intervalo de só 4 anos, a população estrangeira mais do que dobrou. O Montenegro, desde que assumiu como primeiro-ministro, em 2024, ele acabou com um mecanismo especial chamado manifestação de interesse, que permite que as pessoas se legalizassem depois que já estivessem trabalhando no território português. Na prática, ele também acabou com o visto de procura de trabalho. A lei atual prevê esse visto, mas só para trabalhadores altamente qualificados. Só que o governo nunca fez a regulamentação para dizer o que é um trabalhador altamente qualificado e, assim, ninguém está podendo pedir esse visto.
2: E dá para saber se as ações para controlar o fluxo migratório estão surtindo efeito, Luciana?
5: Há percepções conflitantes entre quem trabalha com os imigrantes. A advogada com quem eu conversei, a doutora Línica, ela vê uma queda no interesse dos brasileiros e contou que vários clientes agora perguntam sobre possibilidades em outros países da União Europeia e que muitos até já decidiram ir embora, voltaram para o Brasil, porque as condições de se regularizar mudaram. Eu também falei com o Igor Cerqueira, que ele é fundador de uma escola de cursos profissionalizantes, que tem quase 70% dos alunos de origem brasileira. Ele reconheceu que muitos dos alunos aproveitaram a matrícula nos cursos para também se regularizar. Só que na percepção dele, o interesse por construir uma vida em Portugal continua. O que muda é que isso vai exigir mais planejamento. Quem pretende utilizar estudos como fundamento para residir em Portugal tem que organizar o processo migratório antes da viagem.
2: Muito obrigada, Luciana Álvares, por suas informações e sua participação no Linha Direta de hoje.
7: O anúncio de um acordo para o desarmamento do Hamas domina as manchetes dos principais jornais franceses nesta sexta-feira, que acompanham o assunto com cautela. É o caso do jornal Le Monde, que destaca que o acordo vincula duas questões inseparáveis: a entrega das armas pelo Hamas e a retirada gradual das tropas israelenses da faixa de Gaza. O jornal ressalta que Israel não participaria diretamente do processo de desarmamento, que ficaria a cargo de um comitê palestino. A cobertura abertura também enfatiza que as modalidades de execução ainda vão precisar ser negociadas e que os próximos dias serão decisivos para definir o cronograma. Já o Libia Hashon chama atenção para as concessões feitas pelo Hamas para viabilizar a segunda fase do cessar-fogo. O diário destaca as declarações de negociadores do movimento palestino, segundo os quais a decisão foi tomada para evitar novas mortes e deslocamentos da população de Gaza. O jornal lembra ainda que os combates continuaram apesar da trégua em vigor desde outubro do ano passado e observa que o Hamas condicionou o avanço do processo ao cumprimento das obrigações de Israel. A cobertura do Le Figaro se concentra nos detalhes do acordo. O jornal explica que o plano prevê o desarmamento não apenas do Hamas, mas também de outros grupos armados presentes em Gaza. A reportagem detalha o papel do Conselho de Paz criado por Donald Trump, do Comitê Nacional para a Administração de Gaza e da futura Força Internacional de Estabilização, que deverá atuar ao lado de uma nova força policial palestina. Mas, para o jornal La Croix, a situação não pode prescindir do fator humano e humanitário. O jornal católico acompanha os preparativos para uma nova reunião de mediadores no Cairo. A cobertura também mantém um olhar voltado para a realidade da população civil, lembrando que milhares de pessoas continuam vivendo em condições precárias em um território devastado por quase 3 anos de guerra.
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9: Vitória Barreto.
10: A convidada de hoje é Nina Granucci, brasileira radicada na França, doutora em biotecnologia e cofundadora da GreenSpot Technologies. A empresa, criada em 2018, transforma resíduos alimentares em um pó feito à base de ingredientes sustentáveis por meio de uma tecnologia inovadora de fermentação. E isso se transforma em alternativas ao chocolate e pastas de diversos sabores.
9: Oi, Nina, muito obrigada por aceitar o convite da RF Convida. Para começar, eu gostaria de saber como tudo começou. Por que você decidiu criar a GreenSpot Technologies?
11: Muito obrigada pela oportunidade, primeiramente. A GreenSpot começou desde uma vontade minha de conseguir unir a tecnologia e realmente fazer algo para resolver um problema que está no mundo real. Quando eu ainda estava no Brasil, na Universidade Federal de Santa Catarina, fazendo meu master, lá eu ouvi algumas palestras e teve uma palestra de uma pessoa que veio do Centro de Pesquisa em Agricultura no Brasil e ele falou que, né, a coisa do food waste, né, do resíduo da agricultura, dos alimentos sendo processados, produzidos, era um problema enorme no Brasil e no mundo e que ninguém estava falando muito disso, mas que sempre era visto com essa coisa de ser um problema. Mas que ele acreditava que podia ser uma oportunidade. Isso meio que ficou na minha cabeça e foi uma maneira realmente de pensar como é que eu consigo aliar a fermentação, que é a tecnologia que eu estava estudando no momento, né, a microbiologia, a microbiologia industrial, com a resolução desse problema, que era um problema enorme, mas que também representava uma oportunidade. Foi a partir dessa ideia, desse link, que eu fui fazer meu doutorado na Nova Zelândia, realmente pensando como é que eu posso resolver um problema do mundo real usando tecnologia e, mais especificamente, tecnologia de fermentação.
9: Sua trajetória acadêmica começou em Santa Catarina e depois passou pela Nova Zelândia, onde você fez o doutorado. Por que decidiu abrir a empresa na França e como tem sido a recepção do produto?
11: Um cofundador, que ele é não operacional na empresa, mas ele é francês. Ele estava fazendo o mestrado dele no mesmo laboratório que eu fiz o meu doutorado. E eu cofundei a empresa com o meu orientador de doutorado da época. Então, era ele que conhecia, eles se conheciam. Ele falou, acho que vocês têm que vir para entender o sistema aqui na França. É bastante, agora tá incentivando bastante essa questão da... De criar startups, e a gente aceitou essa sugestão, a gente foi para a França, ele colocou a gente em contato com os nossos investidores, os nossos primeiros investidores, e aí foi o BPI, que foi uma parte bastante importante também para a nossa história, La French Tech, também. E além dessa, né, dessa conexão e além desse financiamento privado francês, a gente também viu que tinha um interesse muito grande da França como país em pensar a alimentação do futuro, o sistema de produção de alimentos. E aí a gente entrava em uma das áreas de interesse francês. E aí, por causa disso, a gente recebeu também bastante investimento público.
9: Você poderia explicar o processo desde a coleta desses resíduos até o produto final?
11: Então, hoje a gente está focando muito no uso do que é a parte externa, né, a cáscara da fava, que é ela usada hoje em dia para retirada de proteína, do amido, e essa casca externa, essa película externa, ela sobra hoje. E aí, às vezes, ela é usada para nutrição animal, às vezes ela vai para queima, para produção de energia, mas é um uso bastante degradante, digamos, para esse tipo, que é super nutritivo ainda, né? Você tem muita fibra presente. E aí a ideia foi utilizar isso, a gente coleta isso das empresas que processam, então, para proteína, esse é um subproduto deles. A gente utiliza isso como o material da fermentação, a gente coloca o nosso micro-organismo, que vai transformar realmente, que é esse o poder da fermentação, e por isso que eu falo sempre que para mim fermentação é meio mágico assim, porque vai fazer essa transformação, vai retirar esse gosto meio amargo, vai criar um aroma, né, que a gente chama, né, de aromas quentes, que lembram, ou aromas marrons, assim, que lembram essa, realmente, a questão do chocolate, né.
9: Por que você decidiu criar uma marca própria separada da Greenspot para focar em doces?
11: A gente criou a Milateia, na verdade, para poder comercializar esses ingredientes dentro da parte, né, de doces e panificação, que é mais realmente voltada para o tipo de cliente que a gente tem na nossa frente, né? São clientes, então, que querem ver essa coisa mais do alimento, da coisa da tradição. E depois, por que a gente focou no chocolate, nos doces e essa parte? Alguns motivos também. A gente teve um mercado que era muito favorável, porque o preço do cacau disparou. É uma commodity hoje em dia, é um produto que a volatilidade do preço é enorme. E aí a gente falou, bom, a nossa tecnologia poderia resolver em partes isso.
9: Muito obrigada, Nina Granucci.
7: Na Índia, um coletivo feminino de rap começa a ganhar projeção e a redesenhar um espaço historicamente ocupado por homens. Elas são 5 mulheres, 5 línguas, uma proposta direta. O grupo Wide Wide Women reúne artistas que se expressam em hindi, marathi, tamil, canarês e inglês. O hindi é a língua mais falada do país, o marathi marca a região de Mumbai, onde o grupo nasceu. O tamil e o canarês vêm do sul da Índia, com identidades culturais muito próprias. O inglês, claro, funciona como uma ponte das garotas com o mundo. E o ponto de partida delas é muito claro: afirmar sua presença em uma cena onde mulheres sempre foram minoria. As integrantes têm entre 24 e 32 anos e formam o primeiro coletivo feminino de rap indiano a alcançar circulação internacional. O grupo existe há poucos anos, mas já opera uma mudança visível. O palco, a presença delas é segura e direta, mas essa posição resulta de um processo marcado pela exclusão. Durante muito tempo, o hip-hop indiano permaneceu um espaço predominantemente masculino, com pouca abertura para mulheres. Prática relembra esse cenário.
12: Quando íamos a batalhas de rap e a eventos de hip-hop na Índia, havia muito poucas mulheres no palco. E as que estavam lá não eram levadas a sério. Todas enfrentavam algum tipo de exclusão por parte dos homens. Então, em vez de esperar que abrissem espaço para nós, tomamos o nosso à força. Foi assim que surgiu o nosso coletivo feminino, Wild Wild Women. To kind of create our own space. Effort of a group.
7: E
13: Diante desse contexto, a estratégia delas foi objetiva: não esperar reconhecimento, criar de forma autônoma um espaço de atuação dentro da cena. O coletivo nasce em Mumbai, uma das maiores cidades do mundo, um ambiente onde convivem diversidade cultural e fortes pressões sociais. Hashtag Preti explica como essa experiência se traduz nas músicas.
14: I feel Mumbai is often called the city of dreams.
15: Mumbai é a cidade dos sonhos, onde convivem diferentes culturas. Mas para jovens mulheres como nós, a liberdade muitas vezes anda junto com problemas. Desde a infância, precisamos negociar nosso lugar, nossa aparência e nossa liberdade com os homens. Nossas músicas contam essa realidade: a resistência, a pressão da família, o corpo feminino, a segurança, a identidade feminina. Ao mesmo tempo, colocamos humor e alegria nas músicas, mesmo diante das dificuldades, para mostrar a mulher indiana para além da ideia de luta.
13: As letras tratam de temas concretos: controle social, corpo feminino, segurança e identidade. Mas também incorporam humor como forma de deslocar o olhar sobre essas experiências.

0: E o impacto já começa a aparecer. Mais mulheres passam a se interessar pelo hip hop, ainda que o ambiente continue marcado por estruturas patriarcais. A MC Marina comenta essa evolução.
1: The response has been mixed. Like, we've met incredible allies.
2: A reação dos homens ao nosso grupo foi variada, mas também encontramos aliados no hip hop indiano. A música nos permitiu perceber os desafios que as mulheres enfrentam em ambientes muito dominados por homens. Como somos uma novidade feminina no universo do rap indiano, nosso sari rosa e o visual com tênis às vezes chamam mais atenção do que as nossas músicas. Tudo bem. Todas essas histórias acabam servindo de material para nossas canções. E seguimos, insistimos, continuamos. Hoje há mais mulheres interessadas pelo hip hop do que antes. Ainda há um longo caminho pela frente, sem dúvida. Mas subir ao palco do Saqifo, na Ilha da Reunião, para levar a voz das mulheres indianas, já foi um pequeno sinal de mudança.
3: Amém!
0: Com a chegada das Wild Wild Women, nesse universo tradicionalmente machista e sexista do rap mundial, o espaço continua a ser disputado, mas já não é o mesmo. Agora é torcer para que as meninas selvagens de Mumbai continuem a ter espaço e apoio para contar o mundo e seu próprio mundo com essa pegada feminista, musical e curiosa, que hoje se mostra cada vez mais indispensável na cena contemporânea.
4: 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Márcia Bechara.
0: Paris, 31 de julho de 2026. Essas são as principais notícias dessa sexta-feira. Milhares de jovens marroquinos voltaram a se concentrar hoje nas proximidades da fronteira com o enclave espanhol de Ceuta, um dia depois da entrada ilegal de migrantes no território espanhol, reacendendo a crise migratória e provocando tensão entre países europeus. Segundo o jornal espanhol El País, 19 pessoas morreram afogadas desde quinta durante as tentativas de chegar ao enclave via mar Mediterrâneo. Segundo as autoridades locais, mais de 1.500 pessoas chegaram a Ceuta nos últimos dias, muitas delas pelo mar. A Espanha mantém a fronteira fechada, reforçou o controle da região. Diante da situação, Madrid enviou reforços policiais e o primeiro-ministro Pedro Sánchez deve visitar o local ainda hoje. A crise migratória já provoca repercussões em outros países da União Europeia. A França anunciou o aumento dos controles na fronteira e o governo da Itália defendeu o fechamento do espaço Schengen para a Espanha. A proposta foi imediatamente rejeitada por Madrid, que classificou a iniciativa como demagógica. E o assunto agora é futebol, mais especialmente o projeto do presidente da FIFA, Gianni Infantino, de abrir o financiamento a investidores privados. A FIFA declarou manter o plano de atrair investidores privados, apesar da forte oposição das federações europeias. Em resposta às críticas, a entidade reafirmou hoje que não pretende abandonar o projeto e prometeu manter uma consulta aberta e democrática com suas 211 associações filiadas. A proposta prevê a entrada de investidores minoritários em uma nova empresa. Reafirmou hoje que não pretende abandonar o projeto e prometeu manter uma consulta aberta e democrática com suas 211 associações filiadas. A proposta prevê a entrada de investidores minoritários em uma nova empresa criada para financiar

0: graus na capital francesa, em destaque nessa sexta-feira, 31 de julho de 2026. Chegada de dezenas de milhares de imigrantes no enclave espanhol de Ceuta provoca tensão entre países europeus. E a FIFA insiste em abrir o financiamento do futebol mundial ao capital privado, mesmo após a revolta das federações europeias. E o anúncio do acordo de desarmamento do Hamas e a retirada de tropas israelenses de Gaza é recebido com cautela pela comunidade internacional. Você ouve essas e outras notícias a partir de agora. Milhares de jovens marroquinos voltaram a se concentrar nessa sexta-feira nas proximidades da fronteira com o enclave espanhol de Ceuta, um dia depois da entrada ilegal de centenas de imigrantes no território espanhol, reacendendo a crise migratória e provocando tensão entre países europeus. Segundo o jornal El País, 19 pessoas morreram afogadas no Mediterrâneo desde quinta, durante as tentativas de chegar ao enclave. Mais informações com Luísa Ramos.
1: Cerca de 40 mil pessoas atravessaram a fronteira entre Marrocos e o enclave espanhol nos últimos dias. Segundo fontes policiais, a maioria delas pelo mar. As chegadas continuaram durante toda a noite e seguem nesta sexta-feira, principalmente de jovens e adolescentes. A Espanha mantém a fronteira fechada e reforçou o controle da região com o envio de reforços policiais e militares. O primeiro-ministro espanhol, Pedro Sánchez, é esperado para uma visita no local, que tem cerca de 80 mil habitantes. As autoridades espanholas atribuem parte da corrida migratória a uma recente decisão da justiça que impede a devolução imediata de migrantes interceptados no mar ao tentarem chegar a Ceuta ou Melilla. A crise migratória, que reacendeu tensões entre Madrid e Rabat, já provoca repercussões em outros países da União Europeia. A França anunciou o aumento dos controles na fronteira e o governo da Itália defendeu o fechamento do espaço Schengen para a Espanha. A proposta foi imediatamente rejeitada por Madrid, que classificou a iniciativa como demagógica.
0: Portugal está fechando as portas para novos imigrantes, de acordo com uma nova lei que deve ser promulgada pelo presidente. Os brasileiros residentes no país devem acelerar a regularização para evitar entraves. Mais detalhes com a correspondente Luciana Álvares, de Lisboa.
2: Olha, na prática, vai haver menos possibilidades de se viver regularmente em Portugal. Até o momento, uma pessoa pode entrar em Portugal sem visto nenhum, como fazem os turistas, e depois, já em território luso, pedir autorização de residência. Há dois caminhos legais para isso. Um é se matricular em algum curso profissional oficial, e o outro é por meio de filhos menores. A família matricula uma criança na escola e dá entrada no pedido de residência para garantir que essa criança siga nos estudos. Mas essas duas possibilidades vão acabar. Em breve, todo mundo vai precisar do visto. E eu perguntei para a comunicação da presidência qual é a previsão para que o presidente se manifeste. Mas os assessores não souberam responder porque o texto ainda não deu entrada oficialmente no gabinete. Assim, todos ficam na expectativa, mas o esperado é que esse processo seja concluído nos próximos 30 dias.
0: E após 9 dias de combate, o mega incêndio na França, na região de Bordeaux, dá sinais de começar a ser controlado. As autoridades locais afirmam que hoje, essa sexta-feira, abre um novo capítulo no combate às chamas. É um primeiro dia de verdadeiro otimismo desde o início da crise. E o anúncio do presidente norte-americano Donald Trump nessa sexta-feira de um acordo para o desarmamento gradual do Hamas e de outros grupos armados na faixa de Gaza foi recebido com cautela por negociadores e players internacionais. O acordo foi resultado de negociações no Cairo com a participação de mediadores. O Hamas confirmou hoje a existência de um projeto de acordo, mas condiciona qualquer entrega de armas às retiradas das tropas israelenses do território palestino. Israel ainda não se pronunciou oficialmente, segundo fontes citadas pelas agências, considera que o plano não atende plenamente suas exigências de desmilitarização. E da Argentina, o nosso correspondente traz mais detalhes sobre as repercussões da polêmica em torno do decreto de Javier Milei, que afirma querer restringir declarações de ódio de estrangeiros contra o país.
3: O decreto do presidente Javier Milei, que proíbe a entrada no país e que expulsa aqueles estrangeiros que expressarem mensagens de ódio contra a Argentina, é claramente inconstitucional. É uma forma de censura, limita a liberdade de expressão. Essas são as conclusões de alguns dos maiores advogados constitucionalistas do país sobre o decreto que entra em vigor nesta sexta-feira.

0: terça-feira, até que uma comissão bicameral do Congresso se manifeste no prazo de 10 dias ou que a justiça o bloqueie. As dezenas de estudantes brasileiros no país que na semana passada zombaram da derrota da Argentina para a Espanha na final da Copa do Mundo, se fosse hoje, poderiam correr o risco de serem expulsos. Os milhares de brasileiros que fizeram mesmo fora da Argentina poderiam não entrar no país caso queiram vir no futuro. A medida pode ser facilmente aplicável? Os constitucionalistas acreditam que não. Quem define o que é ódio? Perguntam-se os especialistas. De Buenos Aires, Márcio Rezende para a RFI.
1: O assunto agora é futebol, mais especialmente o projeto do presidente da FIFA, Gianni Infantino, de abrir o financiamento do futebol mundial a investidores privados. A FIFA declarou manter o plano de atrair investidores, apesar da forte oposição das federações europeias. Em resposta às críticas, a entidade reafirmou hoje que não pretende abandonar o projeto e prometeu manter uma consulta aberta e democrática com suas 211 associações filiadas. A proposta prevê a entrada de investidores minoritários em uma nova empresa criada para financiar o desenvolvimento do futebol mundial. A iniciativa enfrenta resistência principalmente da UEFA, que chegou a ameaçar um boicote das competições da FIFA, incluindo a Copa do Mundo, por temer a influência de acionistas sobre decisões esportivas. A FIFA negou hoje que esteja vendendo o futebol e afirma que pretende ampliar os recursos destinados ao esporte. As 211 federações filiadas terão até o dia 19 de setembro para se pronunciar sobre o plano apresentado por Infantino às vésperas da eleição para um novo mandato em 2027. E a França anunciou nesta manhã o congelamento dos bens da jornalista russa acusada de atuar em favor do Kremlin. O governo francês determinou o congelamento por 6 meses dos bens da jornalista russa Ksenia Fedorova no país. A medida ocorre um dia depois da publicação de uma ordem de expulsão do território francês. As autoridades francesas acusam Fedorova de atuar como porta-voz do Kremlin na França e de propagar notícias falsas em veículos de comunicação franceses. O Jornal da RFI fica por aqui.
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1: Márcia Bechara. A seguir, os principais jornais franceses repercutem o anúncio de um acordo para o desarmamento do Hamas. No RF convida a engenheira brasileira Nina Granucci, fundadora da startup Green Sprout Technologies no sul da França, conta como desenvolveu uma premiada técnica de fermentação que transforma resíduos alimentares em ingredientes sustentáveis. Para terminar, aumente o som, o nosso programa de cultura traz o rap feminista das garotas indianas do grupo Wild Wild Women. Mas antes, a gente começa na Itália. Nosso correspondente em Milão explica por que 90% dos italianos optam, segundo pesquisas, por passar as férias de verão no próprio país. Uma mudança de comportamento que vem se acentuando nos últimos anos.
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4: Adriana Moisés. Portugal está fechando portas para novos imigrantes. Ainda é possível entrar legalmente no país, mas a passagem está ficando cada vez mais estreita. Em julho, o Parlamento português aprovou o fim de 2 vias de regularização que permitiam obter a residência mesmo que a pessoa tivesse entrado sem visto. A alteração ainda não entrou em vigor, mas pode entrar a qualquer momento. A correspondente Luciana Álvares, de Lisboa, vai contar para a RFI como fica a situação dos imigrantes brasileiros a partir dessa mudança. Olá, Luciana, bom dia. O que está mudando na prática para os imigrantes, inclusive brasileiros?
5: Bom dia. Olha, na prática, vai haver menos possibilidades de se viver regularmente em Portugal. Até o momento, uma pessoa pode entrar em Portugal sem visto nenhum, como fazem os turistas, e depois, já em território luso, pedir autorização de residência. Há 2 caminhos legais para isso. Um é se matricular em algum curso profissional oficial, e o outro é por meio de filhos menores. A família matricula uma criança na escola e dá entrada no pedido de residência para garantir que essa criança siga nos estudos. Mas essas 2 possibilidades vão acabar. Em breve, todo mundo vai precisar do visto.
4: E o que falta, Luciana, para as novas regras entrarem em vigor? Quando é que isso deve acontecer?
5: O parlamento ele já aprovou, mas a medida agora ela tem que ser promulgada pelo presidente, António José Seguro. Em Portugal, o presidente tem um papel fiscalizador. Se ele achar que o texto está mal redigido, se tem algo potencialmente inconstitucional, ele pode pedir explicações para o parlamento ou mandar para uma análise do Tribunal Constitucional. Mas nesse caso, trata-se apenas de retirar duas exceções da lei dos estrangeiros. É uma lei que já está em vigor. Portanto, a perspectiva é que ele promulgue. Depois, a alteração tem que ser publicada no Diário da República. E eu perguntei para a comunicação da presidência qual é a previsão para que o presidente se manifeste. Mas os assessores não souberam responder porque o texto ainda não deu entrada oficialmente no gabinete.
4: E Luciana, quem se mudou para Portugal contando que poderia pedir a regularização por estudo fica em uma situação insegura?
5: Sim, eu conversei com uma advogada brasileira, a doutora Aline Kaarf, que trabalha com o direito de imigrantes em Portugal. E o conselho dela foi o seguinte: corram, juntem todos os documentos necessários e deem entrada no processo quanto antes. Porque as pessoas podem perder a oportunidade de se regularizar de um dia para o outro. E mesmo quem já deu entrada pode acabar num limbo, pois não há garantias de que a concessão da residência vai considerar a lei que vigorava no início do processo ou na data da análise. E então, para quem estava planejando, mas ainda não se mudou, o melhor mesmo é dar entrada no visto no Brasil.
4: E o que está por trás da alteração? É a intenção de reduzir o número de imigrantes em Portugal, Luciana?
5: Sem dúvida. O atual primeiro-ministro, Luís Montenegro, ele costuma falar que Portugal está disponível para receber imigrantes, mas não está com as portas escancaradas, uma expressão dele isso. É fato que a imigração tem crescido muito. Portugal tem 1 milhão e 600 mil imigrantes, o que representa 14% da população. Entre 2021 e 2025, um intervalo de só 4 anos, a população estrangeira mais do que dobrou. O Montenegro, desde que assumiu como primeiro-ministro, em 2024, ele acabou com um mecanismo especial chamado manifestação de interesse, que permite que as pessoas se legalizassem depois que já estivessem trabalhando no território português. Na prática, ele também acabou com o visto de procura de trabalho. A lei atual prevê esse visto, mas só para trabalhadores altamente qualificados. Só que o governo nunca fez a regulamentação para dizer o que é um trabalhador altamente qualificado e, assim, ninguém está podendo pedir esse visto.
4: E dá para saber se as ações para controlar o fluxo migratório estão surtindo efeito, Luciana?
5: Há percepções conflitantes entre quem trabalha com os imigrantes. A advogada com quem eu conversei, a doutora Línica, ela vê uma queda no interesse dos brasileiros e contou que vários clientes agora perguntam sobre possibilidades em outros países da União Europeia e que muitos até já decidiram ir embora, voltaram para o Brasil, porque as condições de se regularizar mudaram. Eu também falei com o Igor Cerqueira, que ele é fundador de uma escola de cursos profissionalizantes, que tem quase 70% dos alunos de origem brasileira. Ele reconheceu que muitos dos alunos aproveitaram a matrícula nos cursos para também se regularizar. Só que na percepção dele, o interesse por construir uma vida em Portugal continua. O que muda é que isso vai exigir mais planejamento. Quem pretende utilizar estudos como fundamento para residir em Portugal tem que organizar o processo migratório antes da viagem.
4: Muito obrigada, Luciana Álvares, por suas informações e sua participação no Linha Direta de hoje.
1: O anúncio de um acordo para o desarmamento do Hamas domina as manchetes dos principais jornais franceses nesta sexta-feira, que acompanham o assunto com cautela. É o caso do jornal Le Monde, que destaca que o acordo vincula duas questões inseparáveis: a entrega das armas pelo Hamas e a retirada gradual das tropas israelenses da faixa de Gaza. O jornal ressalta que Israel não participaria diretamente do processo de desarmamento, que ficaria a cargo de um comitê palestino. A abertura também enfatiza que as modalidades de execução ainda vão precisar ser negociadas e que os próximos dias serão decisivos para definir o cronograma. Já o Libération chama atenção para as concessões feitas pelo Hamas para viabilizar a segunda fase do cessar-fogo. O diário destaca as declarações de negociadores do movimento palestino, segundo os quais a decisão foi tomada para evitar novas mortes e deslocamentos da população de Gaza. O jornal lembra ainda que os combates resgates continuaram apesar da trégua em vigor desde outubro do ano passado. E observa que o Hamas condicionou o avanço do processo ao cumprimento das obrigações de Israel. A cobertura do Le Figaro se concentra nos detalhes do acordo. O jornal explica que o plano prevê o desarmamento não apenas do Hamas, mas também de outros grupos armados presentes em Gaza. A reportagem detalha o papel do Conselho de Paz criado por Donald Trump, do Comitê Nacional para a Administração de Gaza e da futura Força Internacional de Estabilização, que deverá atuar ao lado de uma nova força policial palestina. Mas, para o jornal La Croix, a situação não pode prescindir do fator humano e humanitário. O jornal católico acompanha os preparativos para uma nova reunião de mediadores no Cairo. A cobertura também mantém um olhar voltado para a realidade da população civil, lembrando que milhares de pessoas continuam vivendo em condições precárias em um território devastado por quase 3 anos de guerra.
4: RFI convida. Vitória Barreto. A convidada de hoje é Nina Granucci, brasileira radicada na França, doutora em biotecnologia e cofundadora da Greenspot Technologies. A empresa, criada em 2018, transforma resíduos alimentares em um pó feito à base de ingredientes sustentáveis por meio de uma tecnologia inovadora de fermentação. E isso se transforma em alternativas ao chocolate e pastas de diversos sabores. Oi, Nina, muito obrigada por aceitar o convite da RF Convida. Para começar, eu gostaria de saber como tudo começou. Por que você decidiu criar a Greenspot Technologies?
3: Muito obrigada pela oportunidade, primeiramente. A Greenspot, ela começou desde uma vontade minha de conseguir unir a tecnologia e realmente fazer algo para resolver um problema que está no mundo real. Quando eu ainda estava no Brasil, na Universidade Federal de Santa Catarina, fazendo meu master, lá eu ouvi algumas palestras e teve uma palestra de uma pessoa que veio do Centro de Pesquisa em Agricultura no Brasil, e ele falou que, né, a coisa do food waste, né, do resíduo da agricultura, dos alimentos sendo processados, produzidos, era um problema enorme no Brasil e no mundo. E que ninguém estava falando muito disso, mas que sempre era visto com essa coisa de ser um problema. Mas que ele acreditava que podia ser uma oportunidade. Isso meio que ficou na minha cabeça e foi uma maneira realmente de pensar como é que eu consigo aliar a fermentação, que é a tecnologia que eu estava estudando no momento, né, a microbiologia, a microbiologia industrial, com a resolução desse problema, que era um problema enorme, mas que também representava uma oportunidade. Foi a partir dessa ideia, desse link, que eu fui fazer meu doutorado na Nova Zelândia, realmente pensando como é que eu posso resolver um problema do mundo real usando tecnologia e, mais especificamente, tecnologia de fermentação.
4: Sua trajetória acadêmica começou em Santa Catarina e depois passou pela Nova Zelândia, onde você fez o doutorado. Por que decidiu abrir a empresa na França e como tem sido a recepção do produto?
3: Um cofundador, que ele é não operacional na empresa, mas ele é francês. Ele estava fazendo o mestrado dele no mesmo laboratório que eu fiz o meu doutorado. E eu cofundei a empresa com o meu orientador de doutorado da época. Então, era ele que conhecia, eles se conheciam. Ele falou, acho que vocês têm que vir para entender o sistema aqui na França. É bastante, agora tá incentivando bastante essa questão da... De criar startups, e a gente aceitou essa sugestão. A gente foi para a França, ele colocou a gente em contato com os nossos investidores, nossos primeiros investidores, e aí foi o BPI, que foi uma parte bastante importante também para a nossa história, pela FedTech também, e além dessa, né, dessa conexão, e além desse financiamento privado francês, a gente também viu que tinha um interesse muito grande da França como país em pensar a alimentação do futuro, o sistema de produção de alimentos, e aí a gente entrava em uma das áreas de interesse francês. E aí, por causa disso, a gente recebeu também bastante investimento público.
4: Você poderia explicar o processo desde a coleta desses resíduos até o produto final?
3: Então, hoje a gente está focando muito no uso do que é a parte externa, né, a cáscara da fava, que é ela é usada hoje em dia para retirada de proteína, do amido, e essa casta externa, essa película externa, ela sobra hoje. E aí, às vezes, ela é usada para nutrição animal, às vezes ela vai para queima, para produção de energia, mas é um uso bastante degradante, digamos, para esse tipo, que é super nutritivo ainda, né? Você tem muita fibra presente. E aí a ideia foi utilizar isso, a gente coleta isso das empresas que processam, então, para proteína, esse é um subproduto deles. A gente utiliza isso como o material da fermentação, a gente coloca o nosso micro-organismo, que vai transformar realmente, que é esse o poder da fermentação, e por isso que eu falo sempre que para mim fermentação é meio mágico assim, porque vai fazer essa transformação, vai retirar esse gosto meio amargo, vai criar um aroma, né, que a gente chama, né, de aromas quentes, que lembram, ou aromas marrons, assim, que lembram essa, realmente, a questão do chocolate, né.
6: Por que você decidiu criar uma marca própria separada da Greenspot para focar em doces?
3: A gente criou a Milateia, na verdade, para poder comercializar esses ingredientes dentro da parte, né, de doces e panificação, que é mais realmente voltado para o tipo de cliente que a gente tem na nossa frente, né? Que são clientes, então, que querem ver essa coisa mais do alimento, da coisa da tradição. E depois, por que a gente focou no chocolate, nos doces e essa parte? Alguns motivos também. A gente teve um mercado que era muito favorável, porque o preço do cacau disparou. É uma commodity hoje em dia, é um produto que a volatilidade do preço é enorme. E aí a gente falou, bom, a nossa tecnologia poderia resolver em partes isso.
6: Muito obrigada, Nina Granucci.
4: Na Índia, um coletivo feminino de rap começa a ganhar projeção e a redesenhar um espaço historicamente ocupado por homens. Elas são 5 mulheres, 5 línguas, uma proposta direta. O grupo Wide Wide Women reúne artistas que se expressam em hindi, marathi, tamil, canarês e inglês. O hindi é a língua mais falada do país, o marathi marca a região de Mumbai, onde o grupo nasceu. O tamil e o canarês vêm do sul da Índia, com identidades culturais muito próprias. O inglês, claro, funciona como uma ponte das garotas com o mundo. E o ponto de partida delas é muito claro: afirmar sua presença em uma cena onde mulheres sempre foram minoria. As integrantes têm entre 24 e 32 anos e formam o primeiro coletivo feminino de rap indiano a alcançar circulação internacional. O grupo existe há poucos anos, mas já opera uma mudança visível. Yeah, we drop it on them all like a bombshell. So stand up, time to dance, cause you know you can. No palco, a presença delas é segura e direta, mas essa posição resulta de um processo marcado pela exclusão. Durante muito tempo, o hip hop indiano permaneceu um espaço predominantemente masculino, com pouca abertura para mulheres. Prática relembra esse cenário.
7: Quando íamos a batalhas de rap e a eventos de hip hop na Índia, havia muito poucas mulheres no palco. E as que estavam lá não eram levadas a sério. Todas enfrentavam algum tipo de exclusão por parte dos homens. Então, em vez de esperar que abrissem espaço para nós, tomamos o nosso à força. Foi assim que surgiu o nosso coletivo feminino, Wild Wild Women. To kind of create our own space. Effort of a group.
4: Diante desse contexto, a estratégia delas foi objetiva: não esperar reconhecimento, criar de forma autônoma um espaço de atuação dentro da cena. O coletivo nasce em Mumbai, uma das maiores cidades do mundo, um ambiente onde convivem diversidade cultural e fortes pressões sociais. Hashtag Preti explica como essa experiência se traduz nas músicas.
8: I feel Mumbai is often called the city of dreams, which is...
9: Mumbai é a cidade
8: cidade dos sonhos, onde convivem diferentes culturas. Mas para jovens, mulheres como nós, a liberdade muitas vezes anda junto com problemas. Desde a infância, precisamos negociar nosso lugar, nossa aparência e nossa liberdade com os homens. Nossas músicas contam essa realidade. A resistência, a pressão da família, o corpo feminino, a segurança, a identidade feminina. Ao mesmo tempo, colocamos humor e alegria nas músicas, mesmo diante das dificuldades, para mostrar a mulher indiana para além da ideia de luta.
1: As letras tratam de temas concretos: controle social, corpo feminino, segurança e identidade. Mas também incorporam humor como forma de deslocar o olhar sobre essas experiências.

0: E o impacto já começa a aparecer. Mais mulheres passam a se interessar pelo hip hop, ainda que o ambiente continue marcado por estruturas patriarcais. A MC Marina comenta essa evolução.
1: The response has been mixed. Like, we've met incredible allies.
2: A reação dos homens ao nosso grupo foi variada, mas também encontramos aliados no hip hop indiano. A música nos permitiu perceber os desafios que as mulheres enfrentam em ambientes muito dominados por homens. Como somos uma novidade feminina no universo do rap indiano, nosso sari rosa e o visual com tênis às vezes chamam mais atenção do que as nossas músicas. Tudo bem. Todas essas histórias acabam servindo de material para nossas canções. E seguimos, insistimos, continuamos. Hoje há mais mulheres interessadas pelo hip hop do que antes. Ainda há um longo caminho pela frente, sem dúvida. Mas subir ao palco do Saqifo, na Ilha da Reunião, para levar a voz das mulheres indianas, já foi um pequeno sinal de mudança.
3: Amém!
0: Com a chegada das Wild Wild Women, nesse universo tradicionalmente machista e sexista do rap mundial, o espaço continua a ser disputado, mas já não é o mesmo. Agora é torcer para que as meninas selvagens de Mumbai continuem a ter espaço e apoio para contar o mundo e seu próprio mundo com essa pegada feminista, musical e curiosa, que hoje se mostra cada vez mais indispensável na cena contemporânea.
4: 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Márcia Bechara.
0: Paris, 31 de julho de 2026. Essas são as principais notícias dessa sexta-feira. Milhares de jovens marroquinos voltaram a se concentrar hoje nas proximidades da fronteira com o enclave espanhol de Ceuta, um dia depois da entrada ilegal de migrantes no território espanhol, reacendendo a crise migratória e provocando tensão entre países europeus. Segundo o jornal espanhol El País, 19 pessoas morreram afogadas desde quinta durante as tentativas de chegar ao enclave via mar Mediterrâneo. Segundo as autoridades locais, mais de 1.500 pessoas chegaram a Ceuta nos últimos dias, muitas delas pelo mar. A Espanha mantém a fronteira fechada, reforçou o controle da região. Diante da situação, Madrid enviou reforços policiais e o primeiro-ministro Pedro Sánchez deve visitar o local ainda hoje. A crise migratória já provoca repercussões em outros países da União Europeia. A França anunciou o aumento dos controles na fronteira e o governo da Itália defendeu o fechamento do espaço Schengen para a Espanha. A proposta foi imediatamente rejeitada por Madrid, que classificou a iniciativa como demagógica. E o assunto agora é futebol, mas especialmente o projeto do presidente da FIFA, Gianni Infantino, de abrir o financiamento a investidores privados. A FIFA declarou manter o plano de atrair investidores privados, apesar da forte oposição das federações europeias. Em resposta às críticas, a entidade reafirmou hoje que não pretende abandonar o projeto e prometeu manter uma consulta aberta e democrática com suas 211 associações filiadas. A proposta prevê entrada de investidores minoritários em uma nova empresa criada para financiar o desenvolvimento do futebol mundial. E o anúncio do presidente norte-americano Donald Trump nessa sexta-feira de um acordo para o desarmamento gradual do Hamas e de outros grupos armados na faixa de Gaza foi recebido com cautela por negociadores e players internacionais. O acordo foi resultado de negociações realizadas no Cairo com a participação de mediadores. O Hamas confirmou a existência de um projeto de acordo, mas condiciona qualquer entrega de armas dentro do enclave palestino, a retirada de tropas israelenses na faixa de Gaza. Israel e as autoridades israelenses ainda não se pronunciaram oficialmente e, segundo fontes citadas pelas agências internacionais, Benjamin Netanyahu considera que o plano não atende plenamente às exigências de Israel de desmilitarização da região. São 11 horas e 30 minutos em Paris, 6:30 pelo horário de Brasília. 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
5: Márcia Bechara.
0: Manhã de sol, 24 graus na capital francesa, em destaque nessa sexta-feira, 31 de julho de 2026. Chegada de dezenas de milhares de imigrantes no enclave espanhol de Ceuta provoca tensão entre países europeus. E a FIFA insiste em abrir o financiamento do futebol mundial ao capital privado, mesmo após a revolta das federações europeias. E o anúncio do acordo de desarmamento do Hamas e a retirada de tropas israelenses de Gaza é recebido com cautela pela comunidade internacional. Você ouve essas e outras notícias a partir de agora. Milhares de jovens marroquinos voltaram a se concentrar nessa sexta-feira nas proximidades da fronteira com o enclave espanhol de Ceuta, um dia depois da entrada ilegal de centenas de imigrantes no território espanhol, reacendendo a crise migratória e provocando tensão entre países europeus. Segundo o jornal El País, 19 pessoas morreram afogadas no Mediterrâneo desde quinta, durante as tentativas de chegar ao enclave. Mais informações com Luísa Ramos.
5: Cerca de 40 mil pessoas atravessaram a fronteira entre Marrocos e o enclave espanhol nos últimos dias. Segundo fontes policiais, a maioria delas pelo mar. As chegadas continuaram durante toda a noite e seguem nesta sexta-feira, principalmente de jovens e adolescentes. A Espanha mantém a fronteira fechada e reforçou o controle da região com o envio de reforços policiais e militares. O primeiro-ministro espanhol, Pedro Sánchez, é esperado para uma visita no local, que tem cerca de 80 mil habitantes. As autoridades espanholas atribuem parte da corrida migratória a uma recente decisão da justiça que impede a devolução imediata de migrantes interceptados no mar ao tentarem chegar a Ceuta ou Melilla. A crise migratória, que reacendeu tensões entre Madrid e Rabat, já provoca repercussões em outros países da União Europeia. A França anunciou o aumento dos controles na fronteira e o governo da Itália defendeu o fechamento do espaço Schengen para a Espanha. A proposta foi imediatamente rejeitada por Madrid, que classificou a iniciativa como demagógica.
0: Portugal está fechando as portas para novos imigrantes, de acordo com uma nova lei que deve ser promulgada pelo presidente. Os brasileiros residentes no país devem acelerar a regularização para evitar entraves. Mais detalhes com a correspondente Luciana Álvares, de Lisboa.
6: Olha, na prática, vai haver menos possibilidades de se viver regularmente em Portugal. Até o momento, uma pessoa pode entrar em Portugal sem visto nenhum, como fazem os turistas, e depois, já em território luso, pedir autorização de residência. Há dois caminhos legais para isso. Um é se matricular em algum curso profissional oficial, e o outro é por meio de filhos menores. A família matricula uma criança na escola e dá entrada no pedido de residência para garantir que essa criança siga nos estudos. Mas essas duas possibilidades vão acabar. Em breve, todo mundo vai precisar do visto. E eu perguntei para a comunicação da presidência qual é a previsão para que o presidente se manifeste. Mas os assessores não souberam responder porque o texto ainda não deu entrada oficialmente no gabinete. Assim, todos ficam na expectativa, mas o esperado é que esse processo seja concluído nos próximos 30 dias.
0: E após 9 dias de combate, o mega incêndio na França, na região de Bordeaux, dá sinais de começar a ser controlado. As autoridades locais afirmam que hoje, essa sexta-feira, abre um novo capítulo no combate às chamas. É um primeiro dia de verdadeiro otimismo desde o início da crise. E o anúncio do presidente norte-americano Donald Trump nessa sexta-feira de um acordo para o desarmamento gradual do Hamas e de outros grupos armados na faixa de Gaza foi recebido com cautela por negociadores e players internacionais. O acordo foi resultado de negociações no Cairo com a participação de mediadores. O Hamas confirmou hoje a existência de um projeto de acordo, mas condiciona qualquer entrega de armas às retiradas das tropas israelenses do território palestino. Israel ainda não se pronunciou oficialmente, segundo fontes citadas pelas agências, considera que o plano não atende plenamente suas exigências de desmilitarização. E da Argentina, o nosso correspondente traz mais detalhes sobre as repercussões da polêmica em torno do decreto de Javier Milei, que afirma querer restringir declarações de ódio de estrangeiros contra o país.
7: O decreto do presidente Javier Milei, que proíbe a entrada no país e que expulsa aqueles estrangeiros que expressarem mensagens de ódio contra a Argentina, é claramente inconstitucional. É uma forma de censura, limita a liberdade de expressão. Essas são as conclusões de alguns dos maiores advogados constitucionalistas do país sobre o decreto que entra em vigor nesta sexta-feira, até que uma comissão bicameral do Congresso se manifeste no prazo de 10 dias ou que a justiça o bloqueie. As dezenas de estudantes brasileiros no país que na semana passada zombaram da derrota da Argentina para a Espanha na final da Copa do Mundo, se fosse hoje, poderiam correr o risco de serem expulsos. Os milhares de brasileiros que fizeram o mesmo fora da Argentina poderiam não entrar no país caso queiram vir no futuro. A medida pode ser facilmente aplicável? Os constitucionalistas acreditam que não. Quem define o que é ódio? Perguntam-se os especialistas. De Buenos Aires, Márcio Rezende para a RFI.
0: O assunto agora é futebol, mais especialmente o projeto do presidente da FIFA, Gianni Infantino, de abrir o financiamento do futebol mundial a investidores privados. A FIFA declarou manter o plano de atrair investidores, apesar da forte oposição das federações europeias. Em resposta às críticas, a entidade reafirmou hoje que não pretende abandonar o projeto e prometeu manter uma consulta aberta e democrática com suas 211 associações filiadas. A proposta prevê a entrada de investidores minoritários em uma nova empresa criada para financiar o desenvolvimento do futebol mundial. A iniciativa enfrenta resistência principalmente da UEFA, que chegou a ameaçar um boicote das competições da FIFA, incluindo a Copa do Mundo, por temer a influência de acionistas sobre decisões esportivas. A FIFA negou hoje que esteja vendendo o futebol e afirma que pretende ampliar os recursos destinados ao esporte. As 211 federações filiadas terão até o dia 19 de setembro para se pronunciar sobre o plano apresentado por Infantino às vésperas da eleição para um novo mandato em 2027. E a França anunciou nesta manhã o congelamento dos bens da jornalista russa acusada de atuar em favor do Kremlin. O governo francês determinou o congelamento por 6 meses dos bens da jornalista russa Ksenia Fedorova no país. A medida ocorre um dia depois da publicação de uma ordem de expulsão do território francês. As autoridades francesas acusam Fedorova de atuar como porta-voz do Kremlin na França e de propagar notícias falsas em veículos de comunicação franceses. O Jornal da RFI fica por aqui.
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0: Márcia Bechara. A seguir, os principais jornais franceses repercutem o anúncio de um acordo para o desarmamento do Hamas. No RF convida a engenheira brasileira Nina Granucci, fundadora da startup Green Sprout Technologies no sul da França, conta como desenvolveu uma premiada técnica de fermentação que transforma resíduos alimentares em ingredientes sustentáveis. Para terminar, aumente o som, o nosso programa de cultura traz o rap feminista das garotas indianas do grupo Wild Wild Women. Mas antes, a gente começa na Itália. Nosso correspondente em Milão explica por que 90% dos italianos optam, segundo pesquisas, por passar as férias de verão no próprio país. Uma mudança de comportamento que vem se acentuando nos últimos anos.
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9: Adriana Moisés.
2: Portugal está fechando portas para novos imigrantes. Ainda é possível entrar legalmente no país, mas a passagem está ficando cada vez mais estreita. Em julho, o Parlamento português aprovou o fim de 2 vias de regularização que permitiam obter a residência mesmo que a pessoa tivesse entrado sem visto. A alteração ainda não entrou em vigor, mas pode entrar a qualquer momento. A correspondente Luciana Álvares, de Lisboa, vai contar para a RFI como fica a situação dos imigrantes brasileiros a partir dessa mudança. Olá, Luciana, bom dia. O que está mudando na prática para os imigrantes, inclusive brasileiros?
6: Bom dia. Olha, na prática, vai haver menos possibilidades de se viver regularmente em Portugal. Até o momento, uma pessoa pode entrar em Portugal sem visto nenhum, como fazem os turistas, e depois, já em território luso, pedir autorização de residência. Há dois caminhos legais para isso. Um é se matricular em algum curso profissional oficial, e o outro é por meio de filhos menores. A família matricula uma criança na escola e dá entrada no pedido de residência para garantir que essa criança siga nos estudos. Mas essas duas possibilidades vão acabar. Em breve, todo mundo vai precisar do visto.
2: E o que falta, Luciana, para as novas regras entrarem em vigor? Quando é que isso deve acontecer?
6: O parlamento ele já aprovou, mas a medida agora ela tem que ser promulgada pelo presidente, António José Seguro. Em Portugal, o presidente tem um papel fiscalizador. Se ele achar que o texto está mal redigido, se tem algo potencialmente inconstitucional, ele pode pedir explicações para o parlamento ou mandar para uma análise do Tribunal Constitucional. Mas nesse caso, trata-se apenas de retirar duas exceções da lei dos estrangeiros. É uma lei que já está em vigor. Portanto, a perspectiva é que ele promulgue. Depois, a alteração tem que ser publicada no Diário da República. E eu perguntei para a comunicação da presidência qual é a previsão para que o presidente se manifeste. Mas os assessores não souberam responder porque o texto ainda não deu entrada oficialmente no gabinete.
2: E Luciana, quem se mudou para Portugal contando que poderia pedir a regularização por estudo fica em uma situação insegura?
6: Sim, eu conversei com uma advogada brasileira, a doutora Aline Kaarf, que trabalha com o direito de imigrantes em Portugal. E o conselho dela foi o seguinte: corram, juntem todos os documentos necessários e deem entrada no processo quanto antes. Porque as pessoas podem perder a oportunidade de se regularizar de um dia para o outro. E mesmo quem já deu entrada pode acabar num limbo, pois não há garantias de que a concessão da residência vai considerar a lei que vigorava no início do processo ou na data da análise. E então, para quem estava planejando, mas ainda não se mudou, o melhor mesmo é dar entrada no visto no Brasil.
2: E o que está por trás da alteração? É a intenção de reduzir o número de imigrantes em Portugal, Luciana?
6: Sem dúvida. O atual primeiro-ministro, Luís Montenegro, ele costuma falar que Portugal está disponível para receber imigrantes, mas não está com as portas escancaradas. É uma expressão dele isso. É fato que a imigração tem crescido muito. Portugal tem 1 milhão e 600 mil imigrantes, o que representa 14% da população. Entre 2021 e 2025, um intervalo de só 4 anos, a população estrangeira mais do que dobrou. O Montenegro, desde que assumiu como primeiro-ministro, em 2024, ele acabou com um mecanismo especial chamado manifestação de interesse, que permite que as pessoas se legalizassem depois que já estivessem trabalhando em território português. Na prática, ele também acabou com o visto de procura de trabalho. A lei atual prevê esse visto, mas só para trabalhadores altamente qualificados. Só que o governo nunca fez a regulamentação para dizer o que é um trabalhador altamente qualificado e, assim, ninguém está podendo pedir esse visto.
2: E dá para saber se as ações para controlar o fluxo migratório estão surtindo efeito, Luciana?
6: Há percepções conflitantes entre quem trabalha com os imigrantes. A advogada com quem eu conversei, a doutora Línica, ela vê uma queda no interesse dos brasileiros e contou que vários clientes agora perguntam sobre possibilidades em outros países da União Europeia e que muitos até já decidiram ir embora, voltaram para o Brasil, porque as condições de se regularizar mudaram. Eu também falei com o Igor Cerqueira, que ele é fundador de uma escola de cursos profissionalizantes, que tem quase 70% dos alunos de origem brasileira. Ele reconheceu que muitos dos alunos aproveitaram a matrícula nos cursos, para também se regularizar. Só que na percepção dele, o interesse por construir uma vida em Portugal continua. O que muda é que isso vai exigir mais planejamento. Quem pretende utilizar estudos como fundamento para residir em Portugal tem que organizar o processo migratório antes da viagem.
2: Muito obrigada, Luciana Álvares, por suas informações e sua participação no Linha Direta de hoje.
8: O anúncio de um acordo para o desarmamento do Hamas domina as manchetes dos principais jornais franceses nesta sexta-feira, que acompanham o assunto com cautela. É o caso do jornal Le Monde, que destaca que o acordo vincula duas questões inseparáveis: a entrega das armas pelo Hamas e a retirada gradual das tropas israelenses da faixa de Gaza. O jornal ressalta que Israel não participaria diretamente do processo de desarmamento, que ficaria a cargo de um comitê palestino. A cobertura
0: abertura também enfatiza que as modalidades de execução ainda vão precisar ser negociadas e que os próximos dias serão decisivos para definir o cronograma. Já o Líbia Rachon chama atenção para as concessões feitas pelo Hamas para viabilizar a segunda fase do cessar-fogo. O diário destaca as declarações de negociadores do movimento palestino, segundo os quais a decisão foi tomada para evitar novas mortes e deslocamentos da população de Gaza. O jornal lembra ainda que os combates continuaram apesar da trégua em vigor desde outubro do ano passado e observa que o Hamas condicionou o avanço do processo ao cumprimento das obrigações de Israel. A cobertura do Le Figaro se concentra nos detalhes do acordo. O jornal explica que o plano prevê o desarmamento não apenas do Hamas, mas também de outros grupos armados presentes em Gaza. A reportagem detalha o papel do Conselho de Paz criado por Donald Trump, do Comitê Nacional para a Administração de Gaza e da futura Força Internacional de Estabilização, que deverá atuar ao lado de uma nova força policial palestina. Mas, para o jornal La Croix, a situação não pode prescindir do fator humano e humanitário. O jornal católico acompanha os preparativos para uma nova reunião de mediadores no Cairo. A cobertura também mantém um olhar voltado para a realidade da população civil, lembrando que milhares de pessoas continuam vivendo em condições precárias em um território devastado por quase 3 anos de guerra.
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10: Vitória Barreto.
11: A convidada de hoje é Nina Granucci, brasileira radicada na França, doutora em biotecnologia e cofundadora da Greenspot Technologies. A empresa, criada em 2018, transforma resíduos alimentares em um pó feito à base de ingredientes sustentáveis por meio de uma tecnologia inovadora de fermentação. E isso se transforma em alternativas ao chocolate e pastas de diversos sabores.
10: Oi, Nina, muito obrigada por aceitar o convite da RF Convida. Para começar, eu gostaria de saber como tudo começou. Por que você decidiu criar a Greenspot Technologies?
12: Muito obrigada pela oportunidade, primeiramente. A Greenspot ela começou desde uma vontade minha de conseguir unir a tecnologia e realmente fazer algo para resolver um problema que está no mundo real. Quando eu ainda estava no Brasil, na Universidade Federal de Santa Catarina, fazendo meu Master, lá eu ouvi algumas palestras e teve uma palestra de uma pessoa que veio do Centro de Pesquisa em Agricultura no Brasil e ele falou que, né, a coisa do food waste, né, do resíduo da agricultura, dos alimentos sendo processados, produzidos, era um problema enorme no Brasil e no mundo. E que ninguém estava falando muito disso, mas que sempre era visto com essa coisa de ser um problema. Mas que ele acreditava que podia ser uma oportunidade. Isso meio que ficou na minha cabeça e foi uma maneira realmente de pensar como é que eu consigo aliar a fermentação, que é a tecnologia que eu estava estudando no momento, né, a microbiologia, a microbiologia industrial, com a resolução desse problema, que era um problema enorme, mas que também representava uma oportunidade. Foi a partir dessa ideia, desse link, que eu fui fazer meu doutorado na Nova Zelândia, realmente pensando como é que eu posso resolver um problema do mundo real usando tecnologia e, mais especificamente, tecnologia de fermentação.
10: Sua trajetória acadêmica começou em Santa Catarina e depois passou pela Nova Zelândia, onde você fez o doutorado. Por que decidiu abrir a empresa na França e como tem sido a recepção do produto?
12: Um cofundador, que ele é não operacional na empresa, mas ele é francês. Ele estava fazendo o mestrado dele no mesmo laboratório que eu fiz o meu doutorado. E eu cofundei a empresa com o meu orientador de doutorado da época. Então, era ele que conhecia, eles se conheciam. Ele falou, acho que vocês têm que vir para entender o sistema aqui na França. É bastante, agora tá incentivando bastante essa questão da... De criar startups, e a gente aceitou essa sugestão, a gente foi para a França, ele colocou a gente em contato com os nossos investidores, os nossos primeiros investidores, e aí foi o BPI, que foi uma parte bastante importante também para a nossa história, La French Tech, também. E além dessa, né, dessa conexão, e além desse financiamento privado francês, a gente também viu que tinha um interesse muito grande da França como país em pensar a alimentação do futuro, o sistema de produção de alimentos. E aí a gente entrava em uma das áreas de interesse francês. E aí, por causa disso, a gente percebeu também bastante investimento público.
10: Você poderia explicar o processo desde a coleta desses resíduos até o produto final?
12: Então, hoje a gente está focando muito no uso do que é a parte externa, né, a cáscara da fava, que é ela usada hoje em dia para retirada de proteína, do amido, e essa casca externa, essa película externa, ela sobra hoje. E aí, às vezes, ela é usada para nutrição animal, às vezes ela vai para queima, para produção de energia, mas é um uso bastante degradante, digamos, para esse tipo, que é super nutritivo ainda, né? Você tem muita fibra presente. E aí a ideia foi utilizar isso, a gente coleta isso das empresas que processam, então, para proteína, esse é um subproduto deles. A gente utiliza isso como o material da fermentação. A gente coloca o nosso micro-organismo, que vai transformar realmente, que é esse o poder da fermentação, e por isso que eu falo sempre que, para mim, fermentação é meio mágico, assim, porque vai fazer essa transformação, vai retirar esse gosto meio amargo, vai criar um aroma, né, que a gente chama, né, de aromas quentes, que lembram, ou aromas marrons, assim, que lembram essa, realmente, a questão do chocolate, né.
10: Por que você decidiu criar uma marca própria separada da Greenspot para focar em doces?
12: A gente criou a Milateia, na verdade, para poder comercializar esses ingredientes dentro da parte, né, de doces e panificação, que é mais realmente voltado para o tipo de cliente que a gente tem na nossa frente, né? Que são clientes, então, que querem ver essa coisa mais do alimento, da coisa da tradição. E depois, por que a gente focou no chocolate, nos doces e essa parte? Alguns motivos também. A gente teve um mercado que era muito favorável, porque o preço do cacau disparou. É uma commodity hoje em dia, é um produto que a volatilidade do preço é enorme. E aí a gente falou, bom, a nossa tecnologia poderia resolver em partes isso.
10: Muito obrigada, Nina Granucci.
8: Na Índia, um coletivo feminino de rap começa a ganhar projeção e a redesenhar um espaço historicamente ocupado por homens. Elas são 5 mulheres, 5 línguas, uma proposta direta. O grupo Wide Wide Women reúne artistas que se expressam em hindi, marathi, tamil, canarês e inglês. O hindi é a língua mais falada do país, o marathi marca a região de Mumbai, onde o grupo nasceu. O tamil e o canarês vêm do sul da Índia, com identidades culturais muito próprias. O inglês, claro, funciona como uma ponte das garotas com o mundo. E o ponto de partida delas é muito claro: afirmar sua presença em uma cena onde mulheres sempre foram minoria. As integrantes têm entre 24 e 32 anos e formam o primeiro coletivo feminino de rap indiano a alcançar circulação internacional. O grupo existe há poucos anos, mas já opera uma mudança visível. No palco, a presença delas é segura e direta, mas essa posição resulta de um processo marcado pela exclusão. Durante muito tempo, o hip-hop indiano permaneceu um espaço predominantemente masculino, com pouca abertura para mulheres. Prática relembra esse cenário.
13: Quando íamos a batalhas de rap e a eventos de hip-hop na Índia, havia muito poucas mulheres no palco. E as que estavam lá não eram levadas a sério. Todas enfrentavam algum tipo de exclusão por parte dos homens. Então, em vez de esperar que abrissem espaço para nós, tomamos o nosso à força. Foi assim que surgiu o nosso coletivo feminino, Wild Wild Women.
14: What's up?
0: Diante desse contexto, a estratégia delas foi objetiva, não esperar reconhecimento. Criar, de forma autônoma, um espaço de atuação dentro da cena. O coletivo nasce em Mumbai, uma das maiores cidades do mundo, um ambiente onde convivem diversidade cultural e fortes pressões sociais. Hashtag Prete explica como essa experiência se traduz nas músicas.
14: I feel Mumbai is often called the city of dreams.
15: Mumbai é a cidade dos sonhos, onde convivem diferentes culturas. Mas para jovens, mulheres como nós, a liberdade muitas vezes anda junto com problemas. Desde a infância, precisamos negociar nosso lugar, nossa aparência e nossa liberdade com os homens. Nossas músicas contam essa realidade. A resistência, a pressão da família, o corpo feminino, a segurança, a identidade feminina. Ao mesmo tempo, colocamos humor e alegria nas músicas, mesmo diante das dificuldades, para mostrar a mulher indiana para além da ideia de luta.
0: As letras tratam de temas concretos: controle social, corpo feminino, segurança e identidade. Mas também incorporam humor como forma de deslocar o olhar sobre essas experiências.

0: E o impacto já começa a aparecer. Mais mulheres passam a se interessar pelo hip hop, ainda que o ambiente continue marcado por estruturas patriarcais. A MC Marina comenta essa evolução.
1: A reação dos homens ao nosso grupo foi variada, mas também encontramos aliados no hip hop indiano. A música nos permitiu perceber os desafios que as mulheres enfrentam em ambientes muito dominados por homens. Como somos uma novidade feminina no universo do rap indiano, nosso sari rosa e o visual com tênis às vezes chamam mais atenção do que as nossas músicas. Tudo bem. Todas essas histórias acabam servindo de material para nossas canções. E seguimos, insistimos, continuamos. Hoje há mais mulheres interessadas pelo hip-hop do que antes. Ainda há um longo caminho pela frente, sem dúvida. Mas subir ao palco do Saqifo, na Ilha da Reunião, para levar a voz das mulheres indianas, já foi um pequeno sinal de mudança.
0: Com a chegada das Wild Wild Women, nesse universo tradicionalmente machista e sexista do rap mundial, o espaço continua a ser disputado, mas já não é o mesmo. Agora é torcer para que as meninas selvagens de Mumbai continuem a ter espaço e apoio para contar o mundo e seu próprio mundo com essa pegada feminista, musical e curiosa, que hoje se mostra cada vez mais indispensável na cena contemporânea.
2: 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Márcia Bechara.
0: Paris, 31 de julho de 2026. Essas são as principais notícias dessa sexta-feira. Milhares de jovens marroquinos voltaram a se concentrar hoje nas proximidades da fronteira com o enclave espanhol de Ceuta, um dia depois da entrada ilegal de migrantes no território espanhol, reacendendo a crise migratória e provocando tensão entre países europeus. Segundo o jornal espanhol É o País, 19 pessoas morreram afogadas desde quinta durante as tentativas de chegar ao enclave via mar Mediterrâneo. Segundo as autoridades locais, mais de 1.500 pessoas chegaram a Ceuta nos últimos dias, muitas delas pelo mar. A Espanha mantém a fronteira fechada, reforçou o controle da região. Diante da situação, Madrid enviou reforços policiais e o primeiro-ministro Pedro Sánchez deve visitar o local ainda hoje. A crise migratória já provoca repercussões em outros países da União Europeia. A França anunciou o aumento dos controles na fronteira e o governo da Itália defendeu o fechamento do espaço Schengen para a Espanha. A proposta foi imediatamente rejeitada por Madrid, que classificou a iniciativa como demagógica. E o assunto agora é futebol, mas especialmente o projeto do presidente da FIFA, Gianni Infantino, de abrir o financiamento a investidores privados. A FIFA declarou manter o plano de atrair investidores privados, apesar da forte oposição das federações europeias. Em resposta às críticas, a entidade reafirmou hoje que não pretende abandonar o projeto e prometeu manter uma consulta aberta e democrática com suas 211 associações filiadas. A proposta prevê entrada de investidores minoritários em uma nova empresa criada para financiar o desenvolvimento do futebol mundial. E o anúncio do presidente norte-americano Donald Trump nessa sexta-feira de um acordo para o desarmamento gradual do Hamas e de outros grupos armados na faixa de Gaza foi recebido com cautela por negociadores e players internacionais. O acordo foi resultado de negociações realizadas no Cairo com a participação de mediadores. O Hamas confirmou a existência de um projeto de acordo, mas condiciona qualquer entrega de armas dentro do enclave palestino, a retirada de tropas israelenses na faixa de Gaza. Israel e as autoridades israelenses ainda não se pronunciaram oficialmente e, segundo fontes citadas pelas agências internacionais, Benjamin Netanyahu considera que o plano não atende plenamente às exigências de Israel de desmilitarização da região. São 11 horas e 30 minutos em Paris, 6h30 pelo horário de Brasília. Está no ar o programa brasileiro da Rádio França Internacional.
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0: Márcia Bechara. Manhã de sol, 24 graus na capital francesa, em destaque nessa sexta-feira, 31 de julho de 2026. Chegada de dezenas de milhares de imigrantes no enclave espanhol de Ceuta provoca tensão entre países europeus. E a FIFA insiste, capital francesa em destaque nessa sexta-feira, 31 de julho de 2026. Chegada de dezenas de milhares de imigrantes no enclave espanhol de Ceuta provoca tensão entre países europeus. E a FIFA insiste em abrir o financiamento do futebol.

0: Milhares de jovens marroquinos voltaram a se concentrar nesta sexta-feira nas proximidades da fronteira com o enclave espanhol de Ceuta, um dia depois da entrada ilegal de centenas de imigrantes no território espanhol, reacendendo a crise migratória e provocando tensão entre países europeus. Segundo o jornal El País, 19 pessoas morreram afogadas no Mediterrâneo desde quinta, durante as tentativas de chegar ao enclave. Mais informações com Luísa Ramos.
1: Cerca de 40 mil pessoas atravessaram a fronteira entre Marrocos e o enclave espanhol nos últimos dias. Segundo fontes policiais, a maioria delas pelo mar. As chegadas continuaram durante toda a noite e seguem nesta sexta-feira, principalmente de jovens e adolescentes. A Espanha mantém a fronteira fechada e reforçou o controle da região com o envio de reforços policiais e militares. O primeiro-ministro espanhol, Pedro Sánchez, é esperado para uma visita no local, que tem cerca de 80 mil habitantes. As autoridades espanholas atribuem parte da corrida migratória a uma recente decisão da justiça que impede a devolução imediata de migrantes interceptados no mar ao tentarem chegar a Ceuta ou Melilla. A crise migratória, que reacendeu tensões entre Madrid e Rabat, já provoca repercussões em outros países da União Europeia. A França anunciou o aumento dos controles na fronteira e o governo da Itália defendeu o fechamento do espaço Schengen para a Espanha. A proposta foi imediatamente rejeitada por Madrid, que classificou a iniciativa como demagógica.
0: Portugal está fechando as portas para novos imigrantes, de acordo com uma nova lei que deve ser promulgada pelo presidente. Os brasileiros residentes no país devem acelerar a regularização para evitar entraves. Mais detalhes com a correspondente Luciana Álvares, de Lisboa.
2: Olha, na prática, vai haver menos possibilidades de se viver regularmente em Portugal. Até o momento, uma pessoa pode entrar em Portugal sem visto nenhum, como fazem os turistas, e depois, já em território luso, pedir autorização de residência. Há dois caminhos legais para isso. Um é se matricular em algum curso profissional oficial, e o outro é por meio de filhos menores. A família matricula uma criança na escola e dá entrada no pedido de residência para garantir que essa criança siga nos estudos. Mas essas duas possibilidades vão acabar. Em breve, todo mundo vai precisar do visto. E eu perguntei para a comunicação da presidência qual é a previsão para que o presidente se manifeste. Mas os assessores não souberam responder porque o texto ainda não deu entrada oficialmente no gabinete. Assim, todos ficam na expectativa, mas o esperado é que esse processo seja concluído nos próximos 30 dias.
0: E após 9 dias de combate, o mega incêndio na França, na região de Bordeaux, dá sinais de começar a ser controlado. As autoridades locais afirmam que hoje, essa sexta-feira, abre um novo capítulo no combate às chamas. É um primeiro dia de verdadeiro otimismo desde o início da crise. E o anúncio do presidente norte-americano Donald Trump nesta sexta-feira de um acordo para o desarmamento gradual do Hamas e de outros grupos armados na faixa de Gaza foi recebido com cautela por negociadores e players internacionais. O acordo foi resultado de negociações no Cairo com a participação de mediadores. O Hamas confirmou hoje a existência de um projeto de acordo, mas condiciona qualquer entrega de armas às retiradas das tropas israelenses do território palestino. Israel ainda não se pronunciou oficialmente, segundo fontes citadas pelas agências, considera que o plano não atende plenamente suas exigências de desmilitarização. E da Argentina, o nosso correspondente traz mais detalhes sobre as repercussões da polêmica em torno do decreto de Javier Milei, que afirma querer restringir declarações de ódio de estrangeiros contra o país.
3: O decreto do presidente Javier Milei, que proíbe a entrada no país e que expulsa aqueles estrangeiros que expressarem mensagens de ódio contra a Argentina, é claramente inconstitucional. É uma forma de censura, limita a liberdade de expressão. Essas são as conclusões de alguns dos maiores advogados constitucionalistas do país sobre o decreto que entra em vigor nesta sexta-feira, até que uma comissão bicameral do Congresso se manifeste no prazo de 10 dias ou que a justiça o bloqueie. As dezenas de estudantes brasileiros no país que na semana passada zombaram da derrota da Argentina para a Espanha na final da Copa do Mundo, se fosse hoje, poderiam correr o risco de serem expulsos. Os milhares de brasileiros que fizeram o mesmo fora da Argentina poderiam não entrar no país caso queiram vir no futuro. A medida pode ser facilmente aplicável? Os constitucionalistas acreditam que não. Quem define o que é ódio? Perguntam-se os especialistas. De Buenos Aires, Márcio Rezende.

0: e para a RFI.
1: O assunto agora é futebol, mais especialmente o projeto do presidente da FIFA, Gianni Infantino, de abrir o financiamento do futebol mundial a investidores privados. A FIFA declarou manter o plano de atrair investidores, apesar da forte oposição das federações europeias. Em resposta às críticas, a entidade reafirmou hoje que não pretende abandonar o projeto e prometeu manter uma consulta aberta e democrática com suas 211 associações filiadas. A proposta prevê a entrada de investidores minoritários em uma nova empresa criada para financiar o desenvolvimento do futebol mundial. A iniciativa enfrenta resistência principalmente da UEFA, que chegou a ameaçar um boicote das competições da FIFA, incluindo a Copa do Mundo, por temer a influência de acionistas sobre decisões esportivas. A FIFA negou hoje que esteja vendendo o futebol e afirma que pretende ampliar os recursos destinados ao esporte. As 211 federações filiadas terão até o dia 19 de setembro para se pronunciar sobre o plano apresentado por Infantino às vésperas da eleição para um novo mandato em 2027. E a França anunciou nesta manhã o congelamento dos bens da jornalista russa acusada de atuar em favor do Kremlin. O governo francês determinou o congelamento por 6 meses dos bens da jornalista russa Ksenia Fedorova no país. A medida ocorre um dia depois da publicação de uma ordem de expulsão do território francês. As autoridades francesas acusam Fedorova de atuar como porta-voz do Kremlin na França e de propagar notícias falsas em veículos de comunicação franceses. O Jornal da RFI fica por aqui.
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3: Márcia Bechara.
1: A seguir, os principais jornais franceses repercutem o anúncio de um acordo para o desarmamento do Hamas. No RF convida a engenheira brasileira Nina Granucci, fundadora da startup Green Sprout Technologies no sul da França, conta como desenvolveu uma premiada técnica de fermentação que transforma resíduos alimentares em ingredientes sustentáveis. Para terminar, aumente o som, o nosso programa de cultura traz o rap feminista das garotas indianas do grupo Wild Wild Women. Mas antes, a gente começa na Itália. Nosso correspondente em Milão explica por que 90% dos italianos optam, segundo pesquisas, por passar as férias de verão no próprio país. Uma mudança de comportamento que vem se acentuando nos últimos anos.
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5: Adriana Moisés. Portugal está fechando portas para novos imigrantes. Ainda é possível entrar legalmente no país, mas a passagem está ficando cada vez mais estreita. Em julho, o Parlamento português aprovou o fim de 2 vias de regularização que permitiam obter a residência mesmo que a pessoa tivesse entrado sem visto. A alteração ainda não entrou em vigor, mas pode entrar a qualquer momento. A correspondente Luciana Álvares, de Lisboa, vai contar para a RFI como fica a situação dos imigrantes brasileiros a partir dessa mudança. Olá, Luciana, bom dia. O que está mudando na prática para os imigrantes, inclusive brasileiros?
6: Bom dia. Olha, na prática, vai haver menos possibilidades de se viver regularmente em Portugal. Até o momento, uma pessoa pode entrar em Portugal sem visto nenhum, como fazem os turistas, e depois, já em território luso, pedir autorização de residência. Há 2 caminhos legais para isso. Um é se matricular em algum curso profissional oficial, e o outro é por meio de filhos menores. A família matricula uma criança na escola e dá entrada no pedido de residência para garantir que essa criança siga nos estudos. Mas essas 2 possibilidades vão acabar. Em breve, todo mundo vai precisar do visto.
5: E o que falta, Luciana, para as novas regras entrarem em vigor? Quando é que isso deve acontecer?
6: O parlamento ele já aprovou, mas a medida agora ela tem que ser promulgada pelo presidente, António José Seguro. Em Portugal, o presidente tem um papel fiscalizador. Se ele achar que o texto está mal redigido, se tem algo potencialmente inconstitucional, ele pode pedir explicações para o parlamento ou mandar para uma análise do Tribunal Constitucional. Mas nesse caso, trata-se apenas de retirar 2 exceções da lei dos estrangeiros. É uma lei que já está em vigor. Portanto, a perspectiva é que ele promulgue. Depois, a alteração tem que ser publicada no Diário da República. E eu perguntei para a comunicação da presidência qual é a previsão para que o presidente se manifeste. Mas os assessores não souberam responder porque o texto ainda não deu entrada oficialmente no gabinete.
5: E, Luciana, quem se mudou para Portugal contando que poderia pedir a regularização por estudo fica em uma situação insegura?
6: Sim, eu conversei com uma advogada brasileira, a doutora Aline Kaarf, que trabalha com direito de imigrantes em Portugal. E o conselho dela foi o seguinte: corram, juntem todos os documentos necessários e deem entrada no processo quanto antes, porque as pessoas podem perder a oportunidade de se regularizar de um dia para o outro. E mesmo quem já deu entrada pode acabar num limbo, pois não há garantias de que a concessão da residência vai considerar a lei que vigorava no início do processo ou na data da análise. E então, para quem estava planejando, mas ainda não se mudou, o melhor mesmo é dar entrada no visto no Brasil.
5: E o que está por trás da alteração? É a intenção de reduzir o número de imigrantes em Portugal, Luciana?
6: Sem dúvida. O atual primeiro-ministro, Luís Montenegro, ele costuma falar que Portugal está disponível para receber imigrantes, mas não está com as portas escancaradas. É uma expressão dele isso. É fato que a imigração tem crescido muito. Portugal tem 1 milhão e 600 mil imigrantes, o que representa 14% da população. Entre 2021 e 2025, um intervalo de só 4 anos, a população estrangeira mais do que dobrou. O Montenegro, desde que assumiu como primeiro-ministro, em 2024, ele acabou com um mecanismo especial chamado manifestação de interesse, que permite que as pessoas se legalizassem depois que já estivessem trabalhando em território português. Na prática, ele também acabou com o visto de procura de trabalho. A lei atual prevê esse visto, mas só para trabalhadores altamente qualificados. Só que o governo nunca fez a regulamentação para dizer o que é um trabalhador altamente qualificado e, assim, ninguém está podendo pedir esse visto.
5: E dá para saber se as ações para controlar o fluxo migratório estão surtindo efeito, Luciana?
6: Há percepções conflitantes entre quem trabalha com os imigrantes. A advogada com quem eu conversei, a doutora Línica, ela vê uma queda no interesse dos brasileiros e contou que vários clientes agora perguntam sobre possibilidades em outros países da União Europeia e que muitos até já decidiram ir embora, voltaram para o Brasil, porque as condições de se regularizar mudaram. Eu também falei com o Igor Cerqueira, que ele é fundador de uma escola de cursos profissionalizantes, que tem quase 70% dos alunos de origem brasileira. Ele reconheceu que muitos dos alunos aproveitaram a matrícula nos cursos, para também se regularizar. Só que na percepção dele, o interesse por construir uma vida em Portugal continua. O que muda é que isso vai exigir mais planejamento. Quem pretende utilizar estudos como fundamento para residir em Portugal tem que organizar o processo migratório antes da viagem.
5: Muito obrigada, Luciana Álvares, por suas informações e sua participação no Linha Direta de hoje.
0: O anúncio de um acordo para o desarmamento do Hamas domina as manchetes dos principais jornais franceses nesta sexta-feira, que acompanham o assunto com cautela. É o caso do jornal Le Monde, que destaca que o acordo vincula duas questões inseparáveis: a entrega das armas pelo Hamas e a retirada gradual das tropas israelenses da faixa de Gaza. O jornal ressalta que Israel não participaria diretamente do processo de desarmamento, que ficaria a cargo de um comitê palestino. A abertura também enfatiza que as modalidades de execução ainda vão precisar ser negociadas e que os próximos dias serão decisivos para definir o cronograma. Já o Libération chama atenção para as concessões feitas pelo Hamas para viabilizar a segunda fase do cessar-fogo. O diário destaca as declarações de negociadores do movimento palestino, segundo os quais a decisão foi tomada para evitar novas mortes e deslocamentos da população de Gaza. O jornal lembra ainda que os combates continuaram apesar da trégua em vigor desde outubro do ano passado. E observa que o Hamas condicionou o avanço do processo ao cumprimento das obrigações de Israel. A cobertura do Le Figaro se concentra nos detalhes do acordo. O jornal explica que o plano prevê o desarmamento não apenas do Hamas, mas também de outros grupos armados presentes em Gaza. A reportagem detalha o papel do Conselho de Paz criado por Donald Trump, do Comitê Nacional para a Administração de Gaza, Gaza e da futura Força Internacional de Estabilização, que deverá atuar ao lado de uma nova força policial palestina. Mas, para o jornal La Croix, a situação não pode prescindir do fator humano e humanitário. O jornal católico acompanha os preparativos para uma nova reunião de mediadores no Cairo. A cobertura também mantém um olhar voltado para a realidade da população civil, lembrando que milhares de pessoas continuam vivendo em condições precárias em um território devastado por quase 3 anos de guerra.
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3: A convidada de hoje é Nina Granucci, brasileira radicada na França, doutora em biotecnologia e cofundadora da Greenspot Technologies. A empresa, criada em 2018, transforma resíduos alimentares em um pó feito à base de ingredientes sustentáveis por meio de uma tecnologia inovadora de fermentação. E isso se transforma em alternativas ao chocolate e pastas de diversos sabores. Oi, Nina, muito obrigada por aceitar o convite da RF Convida. Para começar, eu gostaria de saber como tudo começou. Por que você decidiu criar a Greenspot Technologies?
4: Muito obrigada pela oportunidade, primeiramente. A Greenspot ela começou desde uma vontade minha de conseguir unir a tecnologia e realmente fazer algo para resolver um problema que está no mundo real. Quando eu ainda estava no Brasil, na Universidade Federal de Santa Catarina, fazendo meu Master, lá eu ouvi algumas palestras e teve uma palestra de uma pessoa que veio do Centro de Pesquisa em Agricultura no Brasil e ele falou que, né, a coisa do food waste, né, do resíduo da agricultura, dos alimentos sendo processados, produzidos, era um problema enorme no Brasil e no mundo e que ninguém estava falando muito disso, mas que sempre era visto com essa coisa de ser um problema. Mas que ele acreditava que podia ser uma oportunidade. Isso meio que ficou na minha cabeça e foi uma maneira realmente de pensar como é que eu consigo aliar a fermentação, que é a tecnologia que eu estava estudando no momento, né, a microbiologia, a microbiologia industrial, com a resolução desse problema, que era um problema enorme, mas que também representava uma oportunidade. Foi a partir dessa ideia, desse link, que eu fui fazer meu doutorado na Nova Zelândia, realmente pensando como é que eu posso resolver um problema do mundo real usando tecnologia e, mais especificamente, tecnologia de fermentação.
3: Sua trajetória acadêmica começou em Santa Catarina e depois passou pela Nova Zelândia, onde você fez o doutorado. Por que decidiu abrir a empresa na França e como tem sido a recepção do produto?
4: Um cofundador, que ele é não operacional na empresa, mas ele é francês. Ele estava fazendo o mestrado dele no mesmo laboratório que eu fiz o meu doutorado. E eu cofundei a empresa com o meu orientador de doutorado da época. Então, era ele que conhecia, eles se conheciam. Ele falou, acho que vocês têm que vir para entender o sistema aqui na França. É bastante, agora tá incentivando bastante essa questão da... De criar startups, e a gente aceitou essa sugestão, a gente foi para a França, ele colocou a gente em contato com os nossos investidores, os nossos primeiros investidores, e aí foi o BPI, que foi uma parte bastante importante também para a nossa história, La FedTech também, e além dessa, né, dessa conexão, e além desse financiamento privado francês, a gente também viu que tinha um interesse muito grande da França como país em pensar a alimentação do futuro, o sistema de produção de alimentos, e aí a gente entrava em uma das áreas de interesse francês. E aí, por causa disso, a gente recebeu também bastante investimento público.
3: Você poderia explicar o processo desde a coleta desses resíduos até o produto final?
4: Então, hoje a gente está focando muito no uso do que é a parte externa, né, a cáscara da fava, que é ela usada hoje em dia para retirada de proteína, do amido, e essa casca externa, essa película externa, ela sobra hoje. E aí, às vezes, ela é usada para nutrição animal, às vezes ela vai para queima, para produção de energia, mas é um uso bastante degradante, digamos, para esse tipo que é super nutritivo ainda, né? Você tem muita fibra presente. E aí a ideia foi utilizar isso, a gente coleta isso das empresas que processam, então, para proteína, esse é um subproduto deles. A gente utiliza isso como o material da fermentação. A gente coloca o nosso micro-organismo que vai transformar realmente, que é esse o poder da fermentação, e por isso que eu falo sempre que para mim fermentação é meio mágico, assim, porque vai fazer essa transformação, vai retirar esse gosto meio amargo, vai criar um aroma, né, que a gente chama, né, de aromas quentes, que lembram, ou aromas marrons, assim, que lembram essa, realmente, a questão do chocolate, né.
3: Por que você decidiu criar uma marca própria separada da Greenspot para focar em doces?
4: A gente criou a Milateia, na verdade, para poder comercializar esses ingredientes dentro da parte, né, de doces e panificação, que é mais realmente voltado para o tipo de cliente que a gente tem na nossa frente, né? Que são clientes, então, que querem ver essa coisa mais do alimento, da coisa da tradição. E depois, por que que a gente focou no chocolate, nos doces e essa parte? Alguns motivos também. A gente teve um mercado que era muito favorável, porque o preço do cacau disparou. É uma commodity hoje em dia, é um produto que a volatilidade do preço é enorme. E aí a gente falou, bom, a nossa tecnologia poderia resolver em partes isso.
3: Muito obrigada, Nina Granucci.
0: Na Índia, um coletivo feminino de rap começa a ganhar projeção e a redesenhar um espaço historicamente ocupado por homens. Elas são 5 mulheres, 5 línguas, uma proposta direta. O grupo Wide Wide Women reúne artistas que se expressam em hindi, marathi, tamil, canarês e inglês. O hindi é a língua mais falada do país, o marathi marca a região de Mumbai, onde o grupo nasceu. O tamil e o canarês vêm do sul da Índia, com identidades culturais muito próprias. E o inglês, claro, funciona como uma ponte das garotas com o mundo. E o ponto de partida delas é muito claro: afirmar sua presença em uma cena onde mulheres sempre foram minoria. As integrantes têm entre 24 e 32 anos e formam o primeiro coletivo feminino de rap indiano a alcançar circulação internacional. O grupo existe há poucos anos, mas já opera uma mudança visível. O palco, a presença delas é segura e direta, mas essa posição resulta de um processo marcado pela exclusão. Durante muito tempo, o hip hop indiano permaneceu um espaço predominantemente masculino, com pouca abertura para mulheres. Prática relembra esse cenário.
7: Quando íamos a batalhas de rap e a eventos de hip hop na Índia, havia muito poucas mulheres no palco. E as que estavam lá não eram levadas a sério. Todas enfrentavam algum tipo de exclusão por parte dos homens. Então, em vez de esperar que abrissem espaço para nós, tomamos o nosso à força. Foi assim que surgiu o nosso coletivo feminino, Wild Wild Women.
0: Diante desse contexto, a estratégia delas foi objetiva: não esperar reconhecimento. Criar, de forma autônoma, um espaço de atuação dentro da cena. O coletivo nasce em Mumbai, uma das maiores cidades do mundo, um ambiente onde convivem diversidade cultural e fortes pressões sociais. Hashtag Preti explica como essa experiência se traduz nas músicas.
8: I feel Mumbai is often called the city of dreams.
9: Mumbai é a cidade dos sonhos, onde convivem diferentes culturas. Mas para jovens mulheres como nós, a liberdade muitas vezes anda junto com problemas. Desde a infância, precisamos negociar nosso lugar, nossa aparência e nossa liberdade com os homens. Nossas músicas contam essa realidade: a resistência, a pressão da família, o corpo feminino, a segurança, a identidade feminina. Ao mesmo tempo, colocamos humor e alegria nas músicas, mesmo diante das dificuldades, para mostrar a mulher indiana para além da ideia de luta.
0: As letras tratam de temas concretos: controle social, corpo feminino, segurança e identidade. Mas também incorporam humor como forma de deslocar o olhar sobre essas experiências.

0: E o impacto já começa a aparecer. Mais mulheres passam a se interessar pelo hip hop, ainda que o ambiente continue marcado por estruturas patriarcais. A MC Marina comenta essa evolução.
1: The response has been mixed. Like, we've met incredible allies.
2: A reação dos homens ao nosso grupo foi variada, mas também encontramos aliados no hip hop indiano. A música nos permitiu perceber os desafios que as mulheres enfrentam em ambientes muito dominados por homens. Como somos uma novidade feminina no universo do rap indiano, nosso sari rosa e o visual com tênis às vezes chamam mais atenção do que as nossas músicas. Tudo bem. Todas essas histórias acabam servindo de material para nossas canções. E seguimos, insistimos, continuamos. Hoje há mais mulheres interessadas pelo hip hop do que antes. Ainda há um longo caminho pela frente, sem dúvida. Mas subir ao palco do Saqifo, na Ilha da Reunião, para levar a voz das mulheres indianas, já foi um pequeno sinal de mudança.
3: Amém!
0: Com a chegada das Wild Wild Women, nesse universo tradicionalmente machista e sexista do rap mundial, o espaço continua a ser disputado, mas já não é o mesmo. Agora é torcer para que as meninas selvagens de Mumbai continuem a ter espaço e apoio para contar o mundo e seu próprio mundo com essa pegada feminista, musical e curiosa, que hoje se mostra cada vez mais indispensável na cena contemporânea.
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0: Paris, 31 de julho de 2026. Essas são as principais notícias dessa sexta-feira. Milhares de jovens marroquinos voltaram a se concentrar hoje nas proximidades da fronteira com o enclave espanhol de Ceuta, um dia depois da entrada ilegal de migrantes no território espanhol, reacendendo a crise migratória e provocando tensão entre países europeus. Segundo o jornal espanhol El País, 19 pessoas morreram afogadas desde quinta durante as tentativas de chegar ao enclave via mar Mediterrâneo. Segundo as autoridades locais, mais de 1.500 pessoas chegaram a Ceuta nos últimos dias, muitas delas pelo mar. A Espanha mantém a fronteira fechada, reforçou o controle da região. Diante da situação, Madrid enviou reforços policiais e o primeiro-ministro Pedro Sánchez deve visitar o local ainda hoje. A crise migratória já provoca repercussões em outros países da União Europeia. A França anunciou o aumento dos controles na fronteira e o governo da Itália defendeu o fechamento do espaço Schengen para a Espanha. A proposta foi imediatamente rejeitada por Madrid, que classificou a iniciativa como demagógica. O assunto agora é futebol, mas especialmente o projeto do presidente da FIFA, Gianni Infantino, de abrir o financiamento a investidores privados. A FIFA declarou manter o plano de atrair investidores privados, apesar da forte oposição das federações europeias. Em resposta às críticas, a entidade reafirmou hoje que não pretende abandonar o projeto e prometeu manter uma consulta aberta e democrática com suas 211 associações filiadas. A proposta prevê entrada de investidores minoritários em uma nova empresa criada para financiar o desenvolvimento do futebol mundial. E o anúncio do presidente norte-americano Donald Trump nessa sexta-feira de um acordo para o desarmamento gradual do Hamas e de outros grupos armados na faixa de Gaza foi recebido com cautela por negociadores e players internacionais. O acordo foi resultado de negociações realizadas no Cairo com a participação de mediadores. O Hamas confirmou a existência de um projeto de acordo, mas condiciona qualquer entrega de armas dentro do enclave palestino, a retirada de tropas israelenses na faixa de Gaza. Israel e as autoridades israelenses ainda não se pronunciaram oficialmente e, segundo fontes citadas pelas agências internacionais, Benjamin Netanyahu considera que o plano não atende plenamente às exigências de Israel de desmilitarização da região. São 11 horas e 30 minutos em Paris, 6:30 pelo horário de Brasília. 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
0: Manhã de sol, 24 graus na capital francesa, em destaque nessa sexta-feira, 31 de julho de 2026. Chegada de dezenas de milhares de imigrantes no enclave espanhol de Ceuta provoca tensão entre países europeus. E a FIFA insiste em abrir o financiamento do futebol mundial ao capital privado, mesmo após a revolta das federações europeias. E o anúncio do acordo de desarmamento do Hamas e a retirada de tropas israelenses de Gaza é recebido com cautela pela comunidade internacional. Você ouve essas e outras notícias a partir de agora. Milhares de jovens marroquinos voltaram a se concentrar nesta sexta-feira nas proximidades da fronteira com o enclave espanhol de Ceuta, um dia depois da entrada ilegal de centenas de imigrantes no território espanhol, reacendendo a crise migratória e provocando tensão entre países europeus. Segundo o jornal El País, 19 pessoas morreram afogadas no Mediterrâneo desde quinta, durante as tentativas de chegar ao enclave. Mais informações com Luísa Ramos.
5: Cerca de 40 mil pessoas atravessaram a fronteira entre Marrocos e o enclave espanhol nos últimos dias. Segundo fontes policiais, a maioria delas pelo mar. As chegadas continuaram durante toda a noite e seguem nesta sexta-feira, principalmente de jovens e adolescentes. A Espanha mantém a fronteira fechada e reforçou o controle da região com o envio de reforços policiais e militares. O primeiro-ministro espanhol, Pedro Sánchez, é esperado para uma visita no local, que tem cerca de 80 mil habitantes. As autoridades espanholas atribuem parte da corrida migratória a uma recente decisão da justiça que impede a devolução imediata de migrantes interceptados no mar ao tentarem chegar a Ceuta ou Melilla. A crise migratória, que reacendeu tensões entre Madrid e Rabat, já provoca repercussões em outros países da União Europeia. A França anunciou o aumento dos controles na fronteira e o governo da Itália defendeu o fechamento do espaço Schengen para a Espanha. A proposta foi imediatamente rejeitada por Madrid, que classificou a iniciativa como demagógica.
0: Portugal está fechando as portas para novos imigrantes, de acordo com uma nova lei que deve ser promulgada pelo presidente. Os brasileiros residentes no país devem acelerar a regularização para evitar entraves. Mais detalhes com a correspondente Luciana Álvares, de Lisboa.
6: Olha, na prática, vai haver menos possibilidades de se viver regularmente em Portugal. Até o momento, uma pessoa pode entrar em Portugal sem visto nenhum, como fazem os turistas, e depois, já em território luso, pedir autorização de residência. Há dois caminhos legais para isso. Um é se matricular em algum curso profissional oficial, e o outro é por meio de filhos menores. A família matricula uma criança na escola e dá entrada no pedido de residência para garantir que essa criança siga nos estudos. Mas essas duas possibilidades vão acabar. Em breve, todo mundo vai precisar do visto. E eu perguntei para a comunicação da presidência qual é a previsão para que o presidente se manifeste. Mas os assessores não souberam responder porque o texto ainda não deu entrada oficialmente no gabinete. Assim, todos ficam na expectativa, mas o esperado é que esse processo seja concluído nos próximos 30 dias.
0: E após 9 dias de combate, o mega incêndio na França, na região de Bordeaux, dá sinais de começar a ser controlado. As autoridades locais afirmam que hoje, essa sexta-feira, abre um novo capítulo no combate às chamas. É um primeiro dia de verdadeiro otimismo desde o início da crise. E o anúncio do presidente norte-americano Donald Trump nesta sexta-feira de um acordo para o desarmamento gradual do Hamas e de outros grupos armados na faixa de Gaza foi recebido com cautela por negociadores e players internacionais. O acordo foi resultado de negociações no Cairo com a participação de mediadores. O Hamas confirmou hoje a existência de um projeto de acordo, mas condiciona qualquer entrega de armas às retiradas das tropas israelenses do território palestino. Israel ainda não se pronunciou oficialmente, segundo fontes citadas pelas agências, considera que o plano não atende plenamente suas exigências de desmilitarização. E da Argentina, o nosso correspondente traz mais detalhes sobre as repercussões da polêmica em torno do decreto de Javier Milei, que afirma querer restringir declarações de ódio de estrangeiros contra o país.
7: O decreto do presidente Javier Milei, que proíbe a entrada no país e que expulsa aqueles estrangeiros que expressarem mensagens de ódio contra a Argentina, é claramente inconstitucional. É uma forma de censura, limita a liberdade de expressão. Essas são as conclusões de alguns dos maiores advogados constitucionalistas do país sobre o decreto que entra em vigor nesta sexta-feira, até que uma comissão bicameral do Congresso se manifeste no prazo de 10 dias ou que a justiça o bloqueie. As dezenas de estudantes brasileiros no país que na semana passada zombaram da derrota da Argentina para a Espanha na final da Copa do Mundo, se fosse hoje, poderiam correr o risco de serem expulsos. Os milhares de brasileiros que fizeram mesmo fora da Argentina poderiam não entrar no país caso queiram vir no futuro. A medida pode ser facilmente aplicável? Os constitucionalistas acreditam que não. Quem define o que é ódio? Perguntam-se os especialistas. De Buenos Aires, Márcio Rezende para a RFI.
0: O assunto agora é futebol, mais especialmente o projeto do presidente da FIFA, Gianni Infantino, de abrir o financiamento do futebol mundial a investidores privados. A FIFA declarou manter o plano de atrair investidores, apesar da forte oposição das federações europeias. Em resposta às críticas, a entidade reafirmou hoje que não pretende abandonar o projeto e prometeu manter uma consulta aberta e democrática com suas 211 associações filiadas. A proposta prevê a entrada de investidores minoritários em uma nova empresa criada para financiar o desenvolvimento do futebol mundial. A iniciativa enfrenta resistência principalmente da UEFA, que chegou a ameaçar um boicote das competições da FIFA, incluindo a Copa do Mundo, por temer a influência de acionistas sobre decisões esportivas. A FIFA negou hoje que esteja vendendo o futebol e afirma que pretende ampliar os recursos destinados ao esporte. As 211 federações filiadas terão até o dia 19 de setembro para se pronunciar sobre o plano apresentado por Infantino às vésperas da eleição para um novo mandato em 2027. E a França anunciou nesta manhã o congelamento dos bens da jornalista russa acusada de atuar em favor do Kremlin. O governo francês determinou o congelamento por 6 meses dos bens da jornalista russa Ksenia Fedorova no país. A medida ocorre um dia depois da publicação de uma ordem de expulsão do território francês. As autoridades francesas acusam Fedorova de atuar como porta-voz do Kremlin na França e de propagar notícias falsas em veículos de comunicação franceses. O Jornal da RFI fica por aqui.
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0: Márcia Bechara. A seguir, os principais jornais franceses repercutem o anúncio de um acordo para o desarmamento do Hamas. No RF convida a engenheira brasileira Nina Granucci, fundadora da startup Green Sprout Technologies no sul da França, conta como desenvolveu uma premiada técnica de fermentação que transforma resíduos alimentares em ingredientes sustentáveis. Para terminar, aumente o som, o nosso programa de cultura traz o rap feminista das garotas indianas do grupo Wild Wild Women. Mas antes, a gente começa na Itália. Nosso correspondente em Milão explica por que 90% dos italianos optam, segundo pesquisas, por passar as férias de verão no próprio país. Uma mudança de comportamento que vem se acentuando nos últimos anos.
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2: Portugal está fechando portas para novos imigrantes. Ainda é possível entrar legalmente no país, mas a passagem está ficando cada vez mais estreita. Em julho, o Parlamento português aprovou o fim de 2 vias de regularização que permitiam obter a residência mesmo que a pessoa tivesse entrado sem visto. A alteração ainda não entrou em vigor, mas pode entrar a qualquer momento. A correspondente Luciana Álvares, de Lisboa, vai contar para a RFI como fica a situação dos imigrantes brasileiros a partir dessa mudança. Olá, Luciana, bom dia. O que está mudando na prática para os imigrantes, inclusive brasileiros?
6: Bom dia. Olha, na prática, vai haver menos possibilidades de se viver regularmente em Portugal. Até o momento, uma pessoa pode entrar em Portugal sem visto nenhum, como fazem os turistas, e depois, já em território luso, pedir autorização de residência. Há dois caminhos legais para isso. Um é se matricular em algum curso profissional oficial, e o outro é por meio de filhos menores. A família matricula uma criança na escola e dá entrada no pedido de residência para garantir que essa criança siga nos estudos. Mas essas duas possibilidades vão acabar. Em breve, todo mundo vai precisar do visto.
2: E o que falta, Luciana, para as novas regras entrarem em vigor? Quando é que isso deve acontecer?
6: O parlamento ele já aprovou, mas a medida agora ela tem que ser promulgada pelo presidente, António José Seguro. Em Portugal, o presidente tem um papel fiscalizador. Se ele achar que o texto está mal redigido, se tem algo potencialmente inconstitucional, ele pode pedir explicações para o parlamento ou mandar para uma análise do Tribunal Constitucional. Mas nesse caso, trata-se apenas de retirar duas exceções da lei dos estrangeiros. É uma lei que já está em vigor. Portanto, a perspectiva é que ele promulgue. Depois, a alteração tem que ser publicada no Diário da República. E eu perguntei para a comunicação da presidência qual é a previsão para que o presidente se manifeste. Mas os assessores não souberam responder porque o texto ainda não deu entrada oficialmente no gabinete.
2: E Luciana, quem se mudou para Portugal contando que poderia pedir a regularização por estudo fica em uma situação insegura?
6: Sim, eu conversei com uma advogada brasileira, a doutora Aline Kaarf, que trabalha com o direito de imigrantes em Portugal. E o conselho dela foi o seguinte: corram, juntem todos os documentos necessários e deem entrada no processo quanto antes. Porque as pessoas podem perder a oportunidade de se regularizar de um dia para o outro. E mesmo quem já deu entrada pode acabar num limbo, pois não há garantias de que a concessão da residência vai considerar a lei que vigorava no início do processo ou na data da análise. Então, para quem estava planejando, mas ainda não se mudou, o melhor mesmo é dar entrada no visto no Brasil.
2: E o que está por trás da alteração? É a intenção de reduzir o número de imigrantes em Portugal, Luciana?
6: Sem dúvida. O atual primeiro-ministro, Luís Montenegro, ele costuma falar que Portugal está disponível para receber imigrantes, mas não está com as portas escancaradas. É uma expressão dele isso. É fato que a imigração tem crescido muito. Portugal tem 1 milhão e 600 mil imigrantes, o que representa 14% da população. Entre 2021 e 2025, um intervalo de só 4 anos, a população estrangeira mais do que dobrou. O Montenegro, desde que assumiu como primeiro-ministro, em 2024, ele acabou com um mecanismo especial chamado manifestação de interesse, que permite que as pessoas se legalizassem depois que já estivessem trabalhando no território português. Na prática, ele também acabou com o visto de procura de trabalho. A lei atual prevê esse visto, mas só para trabalhadores altamente qualificados. Só que o governo nunca fez a regulamentação para dizer o que é um trabalhador altamente qualificado e, assim, ninguém está podendo pedir esse visto.
2: E dá para saber se as ações para controlar o fluxo migratório estão surtindo efeito, Luciana?
6: Há percepções conflitantes entre quem trabalha com os imigrantes. A advogada com quem eu conversei, a doutora Línica, ela vê uma queda no interesse dos brasileiros e contou que vários clientes agora perguntam sobre possibilidades em outros países da União Europeia e que muitos até já decidiram ir embora, voltaram para o Brasil, porque as condições de se regularizar mudaram. Eu também falei com o Igor Cerqueira, que ele é fundador de uma escola de cursos profissionalizantes, que tem quase 70% dos alunos de origem brasileira. Ele reconheceu que muitos dos alunos aproveitaram a matrícula nos cursos, para também se regularizar. Só que na percepção dele, o interesse por construir uma vida em Portugal continua. O que muda é que isso vai exigir mais planejamento. Quem pretende utilizar estudos como fundamento para residir em Portugal tem que organizar o processo migratório antes da viagem.
2: Muito obrigada, Luciana Álvares, por suas informações e sua participação no Linha Direta de hoje.
8: O anúncio de um acordo para o desarmamento do Hamas domina as manchetes dos principais jornais franceses nesta sexta-feira, que acompanham o assunto com cautela. É o caso do jornal Le Monde, que destaca que o acordo vincula duas questões inseparáveis: a entrega das armas pelo Hamas e a retirada gradual das tropas israelenses da faixa de Gaza. O jornal ressalta que Israel não participaria diretamente do processo de desarmamento, que ficaria a cargo de um comitê palestino. A cobertura abertura também enfatiza que as modalidades de execução ainda vão precisar ser negociadas e que os próximos dias serão decisivos para definir o cronograma. Já o Líbia Rachon chama atenção para as concessões feitas pelo Hamas para viabilizar a segunda fase do cessar-fogo. O diário destaca as declarações de negociadores do movimento palestino, segundo os quais a decisão foi tomada para evitar novas mortes e deslocamentos da população de Gaza. O jornal lembra ainda que os combates continuaram apesar da trégua em vigor desde outubro do ano passado e observa que o Hamas condiciona o avanço do processo ao cumprimento das obrigações de Israel. A cobertura do Le Figaro se concentra nos detalhes do acordo. O jornal explica que o plano prevê o desarmamento não apenas do Hamas, mas também de outros grupos armados presentes em Gaza. A reportagem detalha o papel do Conselho de Paz criado por Donald Trump, do Comitê Nacional para a Administração de Gaza e da futura Força Internacional de Estabilização, que deverá atuar ao lado de uma nova força policial palestina. Mas, para o jornal La Croix, a situação não pode prescindir do fator humano e humanitário. O jornal católico acompanha os preparativos para uma nova reunião de mediadores no Cairo. A cobertura também mantém um olhar voltado para a realidade da população civil, lembrando que milhares de pessoas continuam vivendo em condições precárias em um território devastado por quase 3 anos de guerra.
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10: Vitória Barreto.
11: A convidada de hoje é Nina Granucci, brasileira radicada na França, doutora em biotecnologia e cofundadora da Greenspot Technologies. A empresa, criada em 2018, transforma resíduos alimentares em um pó feito à base de ingredientes sustentáveis por meio de uma tecnologia inovadora de fermentação. E isso se transforma em alternativas ao chocolate e pastas de diversos sabores.
10: Oi, Nina, muito obrigada por aceitar o convite da RF Convida. Para começar, eu gostaria de saber como tudo começou. Por que você decidiu criar a Greenspot Technologies?
12: Muito obrigada pela oportunidade, primeiramente. A Greenspot ela começou desde uma vontade minha de conseguir unir a tecnologia e realmente fazer algo para resolver um problema que está no mundo real. Quando eu ainda estava no Brasil, na Universidade Federal de Santa Catarina, fazendo meu master, lá eu ouvi algumas palestras e teve uma palestra de uma pessoa que veio do Centro de Pesquisa em Agricultura no Brasil e ele falou que, né, a coisa do food waste, né, do resíduo da agricultura, dos alimentos sendo processados, produzidos, era um problema enorme no Brasil e no mundo. E que ninguém estava falando muito disso, mas que sempre era visto com essa coisa de ser um problema. Mas que ele acreditava que podia ser uma oportunidade. Isso meio que ficou na minha cabeça e foi uma maneira realmente de pensar como é que eu consigo aliar a fermentação, que é a tecnologia que eu estava estudando no momento, né, a microbiologia, a microbiologia industrial, com a resolução desse problema, que era um problema enorme, mas que também representava uma oportunidade. Foi a partir dessa ideia, desse link, que eu fui fazer meu doutorado na Nova Zelândia, realmente pensando como é que eu posso resolver um problema do mundo real usando tecnologia e, mais especificamente, tecnologia de fermentação.
10: Sua trajetória acadêmica começou em Santa Catarina e depois passou pela Nova Zelândia, onde você fez o doutorado. Por que decidiu abrir a empresa na França e como tem sido a recepção do produto?
12: Um cofundador, que ele é não operacional na empresa, mas ele é francês. Ele estava fazendo o mestrado dele no mesmo laboratório que eu fiz o meu doutorado. E eu cofundei a empresa com o meu orientador de doutorado da época. Então, era ele que conhecia, eles se conheciam. Ele falou, acho que vocês têm que vir para entender o sistema aqui na França. É bastante, agora tá incentivando bastante essa questão da... De criar startups, e a gente aceitou essa sugestão, a gente foi para a França, ele colocou a gente em contato com os nossos investidores, os nossos primeiros investidores, e aí foi o BPI, que foi uma parte bastante importante também para a nossa história, La French Tech, também. E além dessa, né, dessa conexão, e além desse financiamento privado francês, a gente também viu que tinha um interesse muito grande da França como país em pensar a alimentação do futuro, o sistema de produção de alimentos. E aí a gente entrava em uma das áreas de interesse francês. E aí, por causa disso, a gente recebeu também bastante investimento público.
10: Você poderia explicar o processo desde a coleta desses resíduos até o produto final?
12: Então, hoje a gente está focando muito no uso do que é a parte externa, né, a cáscara da fava, que é ela usada hoje em dia para retirada de proteína, do amido. E essa casca externa, essa película externa, ela sobra hoje. E aí, às vezes, ela é usada para nutrição animal, às vezes ela vai para queima, para produção de energia, mas é um uso bastante degradante, digamos, para esse tipo, que é super nutritivo ainda, né? Você tem muita fibra presente. E aí a ideia foi utilizar isso, a gente coleta isso das empresas que processam, então, para proteína, esse é um subproduto deles. A gente utiliza isso como o material da fermentação, a gente coloca o nosso micro-organismo, que vai transformar realmente, que é esse o poder da fermentação, e por isso que eu falo sempre que para mim fermentação é meio mágico assim, porque vai fazer essa transformação, vai retirar esse gosto meio amargo, vai criar um aroma, né, que a gente chama, né, de aromas quentes, que lembram, ou aromas marrons, assim, que lembram essa, realmente, a questão do chocolate, né.
10: Por que você decidiu criar uma marca própria separada da Greenspot para focar em doces?
12: A gente criou a Milateia, na verdade, para poder comercializar esses ingredientes dentro da parte, né, de doces e panificação, que é mais realmente voltado para o tipo de cliente que a gente tem na nossa frente, né? Que são clientes, então, que querem ver essa coisa mais do alimento, da coisa da tradição. E depois, por que a gente focou no chocolate, nos doces e essa parte? Alguns motivos também. A gente teve um mercado que era muito favorável, porque o preço do cacau disparou. É uma commodity hoje em dia, é um produto que a volatilidade do preço é enorme. E aí a gente falou, bom, a nossa tecnologia poderia resolver em partes isso.
10: Muito obrigada, Nina Granucci.
8: Na Índia, um coletivo feminino de rap começa a ganhar projeção e a redesenhar um espaço historicamente ocupado por homens. Elas são 5 mulheres, 5 línguas, uma proposta direta. O grupo Wide Wide Women reúne artistas que se expressam em hindi, marathi, tamil, canarês e inglês. O hindi é a língua mais falada do país, o marathi marca a região de Mumbai, onde o grupo nasceu. O tamil e o canarês vêm do sul da Índia, com identidades culturais muito próprias. O inglês, claro, funciona como uma ponte das garotas com o mundo. E o ponto de partida delas é muito claro: afirmar sua presença em uma cena onde mulheres sempre foram minoria. As integrantes têm entre 24 e 32 anos e formam o primeiro coletivo feminino de rap indiano a alcançar circulação internacional. O grupo existe há poucos anos, mas já opera uma mudança visível. O palco, a presença delas é segura e direta, mas essa posição resulta de um processo marcado pela exclusão. Durante muito tempo, o hip-hop indiano permaneceu um espaço predominantemente masculino, com pouca abertura para mulheres. Prática relembra esse cenário.
13: Quando íamos a batalhas de rap e a eventos de hip-hop na Índia, havia muito poucas mulheres no palco. E as que estavam lá não eram levadas a sério. Todas enfrentavam algum tipo de exclusão por parte dos homens. Então, em vez de esperar que abrissem espaço para nós, tomamos o nosso à força. Foi assim que surgiu o nosso coletivo feminino, Wild Wild Women. To kind of create our own space. Effort of a group.
10: Yo, what's up, what's
14: Diante desse contexto, a estratégia delas foi objetiva, não esperar reconhecimento. Criar, de forma autônoma, um espaço de atuação dentro da cena. O coletivo nasce em Mumbai, uma das maiores cidades do mundo, um ambiente onde convivem diversidade cultural e fortes pressões sociais. Hashtag Preti explica como essa experiência se traduz nas músicas.
15: I feel Mumbai is often called the city of dreams.
16: Mumbai é a cidade dos sonhos, onde convivem diferentes culturas. Mas para jovens mulheres como nós, a liberdade muitas vezes anda junto com problemas. Desde a infância, precisamos negociar nosso lugar, nossa aparência e nossa liberdade com os homens. Nossas músicas contam essa realidade: a resistência, a pressão da família, o corpo feminino, a segurança, a identidade feminina. Ao mesmo tempo, colocamos humor e alegria nas músicas, mesmo diante das dificuldades, para mostrar a mulher indiana para além da ideia de luta.
14: As letras tratam de temas concretos: controle social, corpo feminino, segurança e identidade. Mas também incorporam humor como forma de deslocar o olhar sobre essas experiências.

0: impacto já começa a aparecer. Mais mulheres passam a se interessar pelo hip hop, ainda que o ambiente continue marcado por estruturas patriarcais. A MC Marina comenta essa evolução.
1: The response has been mixed. Like, we've met incredible allies.
2: A reação dos homens ao nosso grupo foi variada, mas também encontramos aliados no hip hop indiano. A música nos permitiu perceber os desafios que as mulheres enfrentam em ambientes muito dominados por homens. Como somos uma novidade feminina no universo do rap indiano, nosso sari rosa e o visual com tênis às vezes chamam mais atenção do que as nossas músicas. Tudo bem, todas essas histórias acabam servindo de material para nossas canções. E seguimos, insistimos, continuamos. Hoje há mais mulheres interessadas pelo hip hop do que antes. Ainda há um longo caminho pela frente, sem dúvida. Mas subir ao palco do Saqifo, na Ilha da Reunião, para levar a voz das mulheres indianas, já foi um pequeno sinal de mudança.
0: Com a chegada das Wild Wild Women, nesse universo tradicionalmente machista e sexista do rap mundial, o espaço continua a ser disputado, mas já não é o mesmo. Agora é torcer para que as meninas selvagens de Mumbai continuem a ter espaço e apoio para contar o mundo e seu próprio mundo com essa pegada feminista, musical e curiosa, que hoje se mostra cada vez mais indispensável na cena contemporânea.
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0: Paris, 31 de julho de 2026. Essas são as principais notícias dessa sexta-feira. Milhares de jovens marroquinos voltaram a se concentrar hoje nas proximidades da fronteira com o enclave espanhol de Ceuta, um dia depois da entrada ilegal de migrantes no território espanhol, reacendendo a crise migratória e provocando tensão entre países europeus. Segundo o jornal espanhol El País, 19 pessoas morreram afogadas desde quinta durante as tentativas de chegar ao enclave via mar Mediterrâneo. Segundo as autoridades locais, mais de 1.500 pessoas chegaram a Ceuta nos últimos dias, muitas delas pelo mar. A Espanha mantém a fronteira fechada, reforçou o controle da região. Diante da situação, Madrid enviou reforços policiais e o primeiro-ministro Pedro Sánchez deve visitar o local ainda hoje. A crise migratória já provoca repercussões em outros países da União Europeia. A França anunciou o aumento dos controles na fronteira e o governo da Itália defendeu o fechamento do espaço Schengen para a Espanha. A proposta foi imediatamente rejeitada por Madrid, que classificou a iniciativa como demagógica. E o assunto agora é futebol, mas especialmente o projeto do presidente da FIFA, Gianni Infantino, de abrir o financiamento a investidores privados. A FIFA declarou manter o plano de atrair investidores privados, apesar da forte oposição das federações europeias. Em resposta às críticas, a entidade reafirmou hoje que não pretende abandonar o projeto e prometeu manter uma consulta aberta e democrática com suas 211 associações filiadas. A proposta prevê entrada de investidores minoritários em uma nova empresa criada para financiar o desenvolvimento do futebol mundial. E o anúncio do presidente norte-americano Donald Trump nessa sexta-feira de um acordo para o desarmamento gradual do Hamas e de outros grupos armados na faixa de Gaza foi recebido com cautela por negociadores e players internacionais. O acordo foi resultado de negociações realizadas no Cairo com a participação de mediadores. O Hamas confirmou a existência de um projeto de acordo, mas condiciona qualquer entrega de armas dentro do enclave palestino, a retirada de tropas israelenses na faixa de Gaza. Israel e as autoridades israelenses ainda não se pronunciaram oficialmente e, segundo fontes citadas pelas agências internacionais, Benjamin Netanyahu considera que o plano não atende plenamente às exigências de Israel de desmilitarização da região. São 11 horas e 30 minutos em Paris, 6:30 pelo horário de Brasília. 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
0: Manhã de sol, 24 graus na capital francesa, em destaque nessa sexta-feira, 31 de julho de 2026. Chegada de dezenas de milhares de imigrantes no enclave espanhol de Ceuta provoca tensão entre países europeus. E a FIFA insiste em abrir o financiamento do futebol mundial ao capital privado, mesmo após a revolta das federações europeias. E o anúncio do acordo de desarmamento do Hamas e a retirada de tropas israelenses de Gaza é recebido com cautela pela comunidade internacional. Você ouve essas e outras notícias a partir de agora.

0: ser promulgada pelo presidente, os brasileiros residentes no país devem acelerar a regularização para evitar entraves. Mais detalhes com a correspondente Luciana Álvares, de Lisboa.
1: Olha, na prática, vai haver menos possibilidades de se viver regularmente em Portugal. Até o momento, uma pessoa pode entrar em Portugal sem visto nenhum, como fazem os turistas, e depois, já em território luso, pedir autorização de residência. Há dois caminhos legais para isso. Um é se matricular em algum curso profissional oficial, e o outro é por meio de filhos menores. A família matricula uma criança na escola e dá entrada no pedido de residência para garantir que essa criança siga nos estudos. Mas essas duas possibilidades vão acabar. Em breve, todo mundo vai precisar do visto. E eu perguntei para a comunicação da presidência qual é a previsão para que o presidente se manifeste. Mas os assessores não souberam responder porque o texto ainda não deu entrada oficialmente no gabinete. Assim, todos ficam na expectativa, mas o esperado é que esse processo seja concluído nos próximos 30 dias.
0: E após 9 dias de combate, o mega incêndio na França, na região de Bordeaux, dá sinais de começar a ser controlado. As autoridades locais afirmam que hoje, essa sexta-feira, abre um novo capítulo no combate às chamas. É um primeiro dia de verdadeiro otimismo desde o início da crise. E o anúncio do presidente norte-americano Donald Trump nessa sexta-feira de um acordo para o desarmamento gradual do Hamas e de outros grupos armados na faixa de Gaza foi recebido com cautela por negociadores e players internacionais. O acordo foi resultado de negociações no Cairo com a participação de mediadores. O Hamas confirmou hoje a existência de um projeto de acordo, mas condiciona qualquer entrega de armas às retiradas das tropas israelenses do território palestino. Israel ainda não se pronunciou oficialmente, segundo fontes citadas pelas agências, considera que o plano não atende plenamente suas exigências de desmilitarização. E da Argentina, o nosso correspondente traz mais detalhes sobre as repercussões da polêmica em torno do decreto de Javier Milei, que afirma querer restringir declarações de ódio de estrangeiros contra o país.
2: O decreto do presidente Javier Milei, que proíbe a entrada no país e que expulsa aqueles estrangeiros que expressarem mensagens de ódio contra a Argentina, é claramente inconstitucional. É uma forma de censura, limita a liberdade de expressão. Essas são as conclusões de alguns dos maiores advogados constitucionalistas do país sobre o decreto que entra em vigor nesta sexta-feira, até que uma comissão bicameral do Congresso se manifeste no prazo de 10 dias ou que a justiça o bloqueie. As dezenas de estudantes brasileiros no país que na semana passada zombaram da derrota da Argentina para a Espanha na final da Copa do Mundo, se fosse hoje, poderiam correr o risco de serem expulsos. Os milhares de brasileiros que fizeram mesmo fora da Argentina poderiam não entrar no país caso queiram vir no futuro. A medida pode ser facilmente aplicável? Os constitucionalistas acreditam que não. Quem define o que é ódio? Perguntam-se os especialistas. De Buenos Aires, Márcio Rezende para a RFI.
0: O assunto agora é futebol, mais especialmente o projeto do presidente da FIFA, Gianni Infantino, de abrir o financiamento do futebol mundial a investidores privados. A FIFA declarou manter o plano de atrair investidores, apesar da forte oposição das federações europeias. Em resposta às críticas, a entidade reafirmou hoje que não pretende abandonar o projeto e prometeu manter uma consulta aberta e democrática com suas 211 associações filiadas. A proposta prevê a entrada de investidores minoritários em uma nova empresa criada para financiar o desenvolvimento do futebol mundial. A iniciativa enfrenta a resistência principalmente da UEFA, que chegou a ameaçar um boicote das competições da FIFA, incluindo a Copa do Mundo, por temer a influência de acionistas sobre decisões esportivas. A FIFA negou hoje que esteja vendendo o futebol e afirma que pretende ampliar os recursos destinados ao esporte. As 211 federações filiadas terão até o dia 19 de setembro para se pronunciar sobre o plano apresentado por Infantino às vésperas da eleição para um novo mandato em 2027. E a França anunciou nesta manhã o congelamento dos bens da jornalista russa acusada de atuar em favor do Kremlin. O governo francês determinou o congelamento por 6 meses dos bens da jornalista russa Ksenia Fedorova no país. A medida ocorre um dia depois da publicação de uma ordem de expulsão do território francês. As

0: autoridades francesas acusam Fedorova de atuar como porta-voz do Kremlin na França e de propagar notícias falsas em veículos de comunicação franceses. O Jornal da RFI fica por aqui.
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0: A seguir, os principais jornais franceses repercutem o anúncio de um acordo para o desarmamento do Hamas. No RFI convida a engenheira brasileira Nina Granucci, fundadora da startup Green Sprout Technologies no sul da França, conta como desenvolveu uma premiada técnica de fermentação que transforma resíduos alimentares em ingredientes sustentáveis. Para terminar, aumente o som, o nosso programa de cultura traz o rap feminista das garotas indianas do grupo Wild Wild Women. Mas antes, a gente começa na Itália. Nosso correspondente em Milão explica por que 90% dos italianos optam, segundo pesquisas, por passar as férias de verão no próprio país. Uma mudança de comportamento que vem se acentuando nos últimos anos.
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5: Portugal está fechando portas para novos imigrantes. Ainda é possível entrar legalmente no país, mas a passagem está ficando cada vez mais estreita. Em julho, o Parlamento português aprovou o fim de duas vias de regularização que permitiam obter a residência mesmo que a pessoa tivesse entrado sem visto. A alteração ainda não entrou em vigor, mas pode entrar a qualquer momento. A correspondente Luciana Álvares, de Lisboa, vai contar para a RFI como fica a situação dos imigrantes brasileiros a partir dessa mudança. Olá, Luciana, bom dia. O que está mudando na prática para os imigrantes, inclusive brasileiros?
6: Bom dia. Olha, na prática, vai haver menos possibilidades de se viver regularmente em Portugal. Até o momento, uma pessoa pode entrar em Portugal sem visto nenhum, como fazem os turistas, e depois, já em território luso, pedir autorização de residência. Há dois caminhos legais para isso. Um é se matricular em algum curso profissional oficial, e o outro é por meio de filhos menores. A família matricula uma criança na escola e dá entrada no pedido de residência para garantir que essa criança siga nos estudos. Mas essas duas possibilidades vão acabar. Em breve, todo mundo vai precisar do visto.
5: E o que falta, Luciana, para as novas regras entrarem em vigor? Quando é que isso deve acontecer?
6: O parlamento ele já aprovou, mas a medida agora ela tem que ser promulgada pelo presidente, António José Seguro. Em Portugal, o presidente tem um papel fiscalizador. Se ele achar que o texto está mal redigido, se tem algo potencialmente inconstitucional, ele pode pedir explicações para o parlamento ou mandar para uma análise do Tribunal Constitucional. Mas nesse caso, trata-se apenas de retirar duas exceções da lei dos estrangeiros. É uma lei que já está em vigor. Portanto, a perspectiva é que ele promulgue. Depois, a alteração tem que ser publicada no Diário da República. E eu perguntei para a comunicação da presidência qual é a previsão para que o presidente se manifeste. Mas os assessores não souberam responder porque o texto ainda não deu entrada oficialmente no gabinete.
5: E Luciana, quem se mudou para Portugal contando que poderia pedir a regularização por estudo fica em uma situação insegura?
6: Sim, eu conversei com uma advogada brasileira, a doutora Aline Kaarf, que trabalha com o direito de imigrantes em Portugal. E o conselho dela foi o seguinte: corram, juntem todos os documentos necessários e deem entrada no processo quanto antes. Porque as pessoas podem perder a oportunidade de se regularizar de um dia para o outro. E mesmo quem já deu entrada pode acabar num limbo, pois não há garantias de que a concessão da residência vai considerar a lei que vigorava no início do processo ou na data da análise. Então, para quem estava planejando, mas ainda não se mudou, o melhor mesmo é dar entrada no visto no Brasil.
5: E o que está por trás da alteração? É a intenção de reduzir o número de imigrantes em Portugal, Luciana?
6: Sem dúvida. O atual primeiro-ministro, Luís Montenegro, ele costuma falar que Portugal está disponível para receber imigrantes, mas não está com as portas escancaradas, uma expressão dele isso. É fato que a imigração tem crescido muito. Portugal tem 1 milhão e 600 mil imigrantes, o que representa 14% da população. Entre 2021 e 2025, um intervalo de só 4 anos, a população estrangeira mais do que dobrou. O Montenegro, desde que assumiu como primeiro-ministro, em 2024, ele acabou com um mecanismo especial chamado manifestação de interesse, que permite que as pessoas se legalizassem depois que já estivessem trabalhando no território português. Na prática, ele também acabou com o visto de procura de trabalho. A lei atual prevê esse visto, mas só para trabalhadores altamente qualificados. Só que o governo nunca fez a regulamentação para dizer o que é um trabalhador altamente qualificado e, assim, ninguém está podendo pedir esse visto.
5: E dá para saber se as ações para controlar o fluxo migratório estão surtindo efeito, Luciana?
6: Há percepções conflitantes entre quem trabalha com os imigrantes. A advogada com quem eu conversei, a doutora Línica, ela vê uma queda no interesse dos brasileiros e contou que vários clientes agora perguntam sobre possibilidades em outros países da União Europeia e que muitos até já decidiram ir embora, voltaram para o Brasil, porque as condições de se regularizar mudaram. Eu também falei com o Igor Cerqueira, que ele é fundador de uma escola de cursos profissionalizantes, que tem quase 70% dos alunos de origem brasileira. Ele reconheceu que muitos dos alunos aproveitaram a matrícula nos cursos, para também se regularizar. Só que na percepção dele, o interesse por construir uma vida em Portugal continua. O que muda é que isso vai exigir mais planejamento. Quem pretende utilizar estudos como fundamento para residir em Portugal tem que organizar o processo migratório antes da viagem.
5: Muito obrigada, Luciana Álvares, por suas informações e sua participação no Linha Direta de hoje.
2: O anúncio de um acordo para o desarmamento do Hamas domina as manchetes dos principais jornais franceses nesta sexta-feira, que acompanham o assunto com cautela. É o caso do jornal Le Monde, que destaca que o acordo vincula duas questões inseparáveis: a entrega das armas pelo Hamas e a retirada gradual das tropas israelenses da faixa de Gaza. O jornal ressalta que Israel não participaria diretamente do processo de desarmamento, que ficaria a cargo de um comitê palestino. A abertura também enfatiza que as modalidades de execução ainda vão precisar ser negociadas e que os próximos dias serão decisivos para definir o cronograma. Já o Libération chama atenção para as concessões feitas pelo Hamas para viabilizar a segunda fase do cessar-fogo. O diário destaca as declarações de negociadores do movimento palestino, segundo os quais a decisão foi tomada para evitar novas mortes e deslocamentos da população de Gaza. O jornal lembra ainda que os combates continuaram apesar da trégua em vigor desde outubro do ano passado e observa que o Hamas condiciona o avanço do processo ao cumprimento das obrigações de Israel. A cobertura do Le Figaro se concentra nos detalhes do acordo. O jornal explica que o plano prevê o desarmamento não apenas do Hamas, mas também de outros grupos armados presentes em Gaza. A reportagem detalha o papel do Conselho de Paz criado por Donald Trump, do Comitê Nacional para a Administração de Gaza e da futura Força Internacional de Estabilização, que deverá atuar ao lado de uma nova força policial palestina. Mas, para o jornal La Croix, a situação não pode prescindir do fator humano e humanitário. O jornal católico acompanha os preparativos para uma nova reunião de mediadores no Cairo. A cobertura também mantém um olhar voltado para a realidade da população civil, lembrando que milhares de pessoas continuam vivendo em condições precárias em um território devastado por quase 3 anos de guerra.
4: RFI convida. Vitória Barreto. A convidada de hoje é Nina Granucci, brasileira radicada na França, doutora em biotecnologia e cofundadora da Greenspot Technologies. A empresa, criada em 2018, transforma resíduos alimentares em um pó feito à base de ingredientes sustentáveis por meio de uma tecnologia inovadora de fermentação. E isso se transforma em alternativas ao chocolate e pastas de diversos sabores. Oi, Nina, muito obrigada por aceitar o convite da RF Convida. Para começar, eu gostaria de saber como tudo começou. Por que você decidiu criar a Greenspot Technologies?
3: Muito obrigada pela oportunidade, primeiramente. A Greenspot, ela começou desde uma vontade minha de conseguir unir a tecnologia e realmente fazer algo para resolver um problema que está no mundo real. Quando eu ainda estava no Brasil, na Universidade Federal de Santa Catarina, fazendo meu master, lá eu ouvi algumas palestras e teve uma palestra de uma pessoa que veio do Centro de Pesquisa em Agricultura no Brasil, e ele falou que, né, a coisa do food waste, né, do resíduo da agricultura, dos alimentos sendo processados, produzidos, era um problema enorme no Brasil e no mundo. E que ninguém estava falando muito disso, mas que sempre era visto com essa coisa de ser um problema. Mas que ele acreditava que podia ser uma oportunidade. E isso meio que ficou na minha cabeça e foi uma maneira realmente de pensar como é que eu consigo aliar a fermentação, que é a tecnologia que eu estava estudando no momento, né, a microbiologia industrial, com a resolução desse problema, que era um problema enorme, mas que também representava oportunidade. Foi a partir dessa ideia, desse link, que eu fui fazer meu doutorado na Nova Zelândia, realmente pensando como é que eu posso resolver um problema do mundo real usando tecnologia e, mais especificamente, tecnologia de fermentação.
4: Sua trajetória acadêmica começou em Santa Catarina e depois passou pela Nova Zelândia, onde você fez o doutorado. Por que decidiu abrir a empresa na França e como tem sido a recepção do produto?
3: Um cofundador, que ele é não operacional na empresa, mas ele é francês. Ele estava fazendo o mestrado dele no mesmo laboratório que eu fiz o meu doutorado. E eu cofundei a empresa com o meu orientador de doutorado da época. Então, era ele que conhecia, eles se conheciam. Ele falou, acho que vocês têm que vir para entender o sistema aqui na França. É bastante, agora está incentivando bastante essa questão da... De criar startups, e a gente aceitou essa sugestão. A gente foi para a França, ele colocou a gente em contato com os nossos primeiros investidores, e aí foi o BPI, que foi uma parte bastante importante também para a nossa história, La Fred Tech também, e além dessa conexão, e além desse financiamento privado francês, a gente também viu que tinha um interesse muito grande da França como país em pensar a alimentação do futuro, o sistema de produção de alimentos, e aí a gente entrava em uma das áreas de interesse francês. E aí, por causa disso, a gente recebeu também bastante investimento público.
4: Você poderia explicar o processo desde a coleta desses resíduos até o produto final?
3: Então, hoje a gente está focando muito no uso do que é a parte externa, né, a cáscara da fava, que é ela usada hoje em dia para retirada de proteína, do amido, e essa casca externa, essa película externa, ela sobra hoje. E aí, às vezes, ela é usada para nutrição animal, às vezes ela vai para queima, para produção de energia, mas é um uso bastante degradante, digamos, para esse tipo, que é super nutritivo ainda, né? Tem muita fibra presente. E aí a ideia foi utilizar isso, a gente coleta isso das empresas que processam, então, para proteína, esse é um subproduto deles. A gente utiliza isso como o material da fermentação, a gente coloca o nosso micro-organismo, que vai transformar realmente, que é esse o poder da fermentação, e por isso que eu falo sempre que para mim fermentação é meio mágico assim, porque vai fazer essa transformação, vai retirar esse gosto meio amargo, vai criar um aroma, né, que a gente chama, né, de aromas quentes, que lembram, ou aromas marrons, assim, que lembram essa, realmente, a questão do chocolate, né.
4: Por que você decidiu criar uma marca própria separada da Greenspot para focar em doces?
3: A gente criou a Milateia, na verdade, para poder comercializar esses ingredientes dentro da parte, né, de doces e panificação, que é mais realmente voltado para o tipo de cliente que a gente tem na nossa frente, né? São clientes, então, que querem ver essa coisa mais do alimento, da coisa da tradição. E depois, por que que a gente focou no chocolate, nos doces e essa parte? Alguns motivos também. A gente teve um mercado que era muito favorável, porque o preço do cacau disparou. É uma commodity hoje em dia, é um produto que a volatilidade do preço é enorme. E aí a gente falou, bom, a nossa tecnologia poderia resolver em partes isso.
4: Muito obrigada, Nina Granucci.
2: Na Índia, um coletivo feminino de rap começa a ganhar projeção e a redesenhar um espaço historicamente ocupado por homens. Elas são 5 mulheres, 5 línguas, uma proposta direta. O grupo Wild Wild Women reúne artistas que se expressam em hindi, marathi, tâmil, canarês e inglês. O hindi é a língua mais falada do país, o marathi marca a região de Mumbai, onde o grupo nasceu. O tâmil e o canarês vêm do sul da Índia, com identidades culturais muito próprias. O inglês, claro, funciona como uma ponte das garotas com o mundo. E o ponto de partida delas é muito claro: afirmar sua presença em uma cena onde mulheres sempre foram minoria. #pretty.
0: As integrantes têm entre 24 e 32 anos e formam o primeiro coletivo feminino de rap indiano a alcançar circulação internacional. O grupo existe há poucos anos, mas já opera uma mudança visível. Yeah, we drop it on them all like a bombshell. So stand up, time to dance, cause you know you can. O palco, a presença delas é segura e direta, mas essa posição resulta de um processo marcado pela exclusão. Durante muito tempo, o hip hop indiano permaneceu um espaço predominantemente masculino, com pouca abertura para mulheres. Prática relembra esse cenário.
7: Quando íamos a batalhas de rap e a eventos de hip hop na Índia, havia muito poucas mulheres no palco. E as que estavam lá não eram levadas a sério. Todas enfrentavam algum tipo de exclusão por parte dos homens. Então, em vez de esperar que abrissem espaço para nós, tomamos o nosso à força. Foi assim que surgiu o nosso coletivo feminino, Wild Wild Women.
0: Diante desse contexto, a estratégia delas foi objetiva: não esperar reconhecimento, criar de forma autônoma um espaço de atuação dentro da cena. O coletivo nasce em Mumbai, uma das maiores cidades do mundo, um ambiente onde convivem diversidade cultural e fortes pressões sociais. Hashtag Pret explica como essa experiência se traduz nas músicas.
8: I feel Mumbai is often called the city of dreams.
9: Mumbai é a cidade dos sonhos, onde convivem diferentes culturas. Mas para jovens mulheres como nós, a liberdade muitas vezes anda junto com problemas. Desde a infância, precisamos negociar nosso lugar, nossa aparência e nossa liberdade com os homens. Nossas músicas contam essa realidade: a resistência, a pressão da família, o corpo feminino, a segurança, a identidade feminina. Ao mesmo tempo, colocamos humor e alegria nas músicas, mesmo diante das dificuldades, para mostrar a mulher indiana para além da ideia de luta.
0: As letras tratam de temas concretos: controle social, corpo feminino, segurança e identidade. Mas também incorporam humor como forma de deslocar o olhar sobre essas experiências.

0: E o impacto já começa a aparecer. Mais mulheres passam a se interessar pelo hip hop, ainda que o ambiente continue marcado por estruturas patriarcais. A MC Marina comenta essa evolução.
1: The response has been mixed. Like, we've met incredible allies.
2: A reação dos homens ao nosso grupo foi variada, mas também encontramos aliados no hip hop indiano. A música nos permitiu perceber os desafios que as mulheres enfrentam em ambientes muito dominados por homens. Como somos uma novidade feminina no universo do rap indiano, nosso sari rosa e o visual com tênis às vezes chamam mais atenção do que as nossas músicas. Tudo bem. Todas essas histórias acabam servindo de material para nossas canções. E seguimos, insistimos, continuamos. Hoje há mais mulheres interessadas pelo hip hop do que antes. Ainda há um longo caminho pela frente, sem dúvida. Mas subir ao palco do Saqifo, na Ilha da Reunião, para levar a voz das mulheres indianas, já foi um pequeno sinal de mudança.
3: Amém!
0: Com a chegada das Wild Wild Women, nesse universo tradicionalmente machista e sexista do rap mundial, o espaço continua a ser disputado, mas já não é o mesmo. Agora é torcer para que as meninas selvagens de Mumbai continuem a ter espaço e apoio para contar o mundo e seu próprio mundo com essa pegada feminista, musical e curiosa, que hoje se mostra cada vez mais indispensável na cena contemporânea.
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0: Paris, 31 de julho de 2026. Essas são as principais notícias dessa sexta-feira. Milhares de jovens marroquinos voltaram a se concentrar hoje nas proximidades da fronteira com o enclave espanhol de Ceuta, um dia depois da entrada ilegal de migrantes no território espanhol, reacendendo a crise migratória e provocando tensão entre países europeus. Segundo o jornal espanhol El País, 19 pessoas morreram afogadas desde quinta durante as tentativas de chegar ao enclave via mar Mediterrâneo. Segundo as autoridades locais, mais de 1.500 pessoas chegaram a Ceuta nos últimos dias, muitas delas pelo mar. A Espanha mantém a fronteira fechada, reforçou o controle da região. Diante da situação, Madrid enviou reforços policiais e o primeiro-ministro Pedro Sánchez deve visitar o local ainda hoje. A crise migratória já provoca repercussões em outros países da União Europeia. A França anunciou o aumento dos controles na fronteira e o governo da Itália defendeu o fechamento do espaço Schengen para a Espanha. A proposta foi imediatamente rejeitada por Madrid, que classificou a iniciativa como demagógica. E o assunto agora é futebol, mas especialmente o projeto do presidente da FIFA, Gianni Infantino, de abrir o financiamento a investidores privados. A FIFA declarou manter o plano de atrair investidores privados, apesar da forte oposição das federações europeias. Em resposta às críticas, a entidade reafirmou hoje que não pretende abandonar o projeto e prometeu manter uma consulta aberta e democrática com suas 211 associações filiadas. A proposta prevê entrada de investidores minoritários em uma nova empresa criada para financiar o desenvolvimento do futebol mundial. E o anúncio do presidente norte-americano Donald Trump nessa sexta-feira de um acordo para o desarmamento gradual do Hamas e de outros grupos armados na faixa de Gaza foi recebido com cautela por negociadores e players internacionais. O acordo foi resultado de negociações realizadas no Cairo com a participação de mediadores. O Hamas confirmou a existência de um projeto de acordo, mas condiciona qualquer entrega de armas dentro do enclave palestino, a retirada de tropas israelenses na faixa de Gaza. Israel e as autoridades israelenses ainda não se pronunciaram oficialmente e, segundo fontes citadas pelas agências internacionais, Benjamin Netanyahu considera que o plano não atende plenamente às exigências de Israel de desmilitarização da região. São 11 horas e 30 minutos em Paris, 6:30 pelo horário de Brasília. 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
0: Márcia Bechara. Manhã de sol, 24 graus na capital francesa, em destaque nessa sexta-feira, 31 de julho de 2026. Chegada de dezenas de milhares de imigrantes no enclave espanhol de Ceuta provoca tensão entre países europeus. E a FIFA insiste em abrir o financiamento do futebol mundial ao capital privado, mesmo após a revolta das federações europeias. E o anúncio do acordo de desarmamento do Hamas e a retirada de tropas israelenses de Gaza é recebido com cautela pela comunidade internacional. Você ouve essas e outras notícias a partir de agora. Milhares de jovens marroquinos voltaram a se concentrar nessa sexta-feira nas proximidades da fronteira com o enclave espanhol de Ceuta, um dia depois da entrada ilegal de centenas de imigrantes no território espanhol, reacendendo a crise migratória e provocando tensão entre países europeus. Segundo o jornal El País, 19 pessoas morreram afogadas no Mediterrâneo desde quinta, durante as tentativas de chegar ao enclave. Mais informações com Luísa Ramos.
5: Cerca de 40 mil pessoas atravessaram a fronteira entre Marrocos e o enclave espanhol nos últimos dias. Segundo fontes policiais, a maioria delas pelo mar. As chegadas continuaram durante toda a noite e seguem nesta sexta-feira, principalmente de jovens e adolescentes. A Espanha mantém a fronteira fechada e reforçou o controle da região com o envio de reforços policiais e militares. O primeiro-ministro espanhol, Pedro Sánchez, é esperado para uma visita no local, que tem cerca de 80 mil habitantes. As autoridades espanholas atribuem parte da corrida migratória a uma recente decisão da justiça que impede a devolução imediata de migrantes interceptados no mar ao tentarem chegar a Ceuta ou Melilla. A crise migratória, que reacendeu tensões entre Madrid e Rabat, já provoca repercussões em outros países da União Europeia. A França anunciou o aumento dos controles na fronteira e o governo da Itália defendeu o fechamento do espaço Schengen para a Espanha. A proposta foi imediatamente rejeitada por Madrid, que classificou a iniciativa como demagógica.
0: Portugal está fechando as portas para novos imigrantes, de acordo com uma nova lei que deve ser promulgada pelo presidente. Os brasileiros residentes no país devem acelerar a regularização para evitar entraves. Mais detalhes com a correspondente Luciana Álvares, de Lisboa.
6: Olha, na prática, vai haver menos possibilidades de se viver regularmente em Portugal. Até o momento, uma pessoa pode entrar em Portugal sem visto nenhum, como fazem os turistas, e depois, já em território luso, pedir autorização de residência. Há dois caminhos legais para isso. Um é se matricular em algum curso profissional oficial, e o outro é por meio de filhos menores. A família matricula uma criança na escola e dá entrada no pedido de residência para garantir que essa criança siga nos estudos. Mas essas duas possibilidades vão acabar. Em breve, todo mundo vai precisar do visto. E eu perguntei para a comunicação da presidência qual é a previsão para que o presidente se manifeste. Mas os assessores não souberam responder porque o texto ainda não deu entrada oficialmente no gabinete. Assim, todos ficam na expectativa, mas o esperado é que esse processo seja concluído nos próximos 30 dias.
0: E após 9 dias de combate, o mega incêndio na França, na região de Bordeaux, dá sinais de começar a ser controlado. As autoridades locais afirmam que hoje, essa sexta-feira, abre um novo capítulo no combate às chamas. É um primeiro dia de verdadeiro otimismo desde o início da crise. E o anúncio do presidente norte-americano Donald Trump nessa sexta-feira de um acordo para o desarmamento gradual do Hamas e de outros grupos armados na faixa de Gaza foi recebido com cautela por negociadores e players internacionais. O acordo foi resultado de negociações no Cairo com a participação de mediadores. O Hamas confirmou hoje a existência de um projeto de acordo, mas condiciona qualquer entrega de armas às retiradas das tropas israelenses do território palestino. Israel ainda não se pronunciou oficialmente, segundo fontes citadas pelas agências, considera que o plano não atende plenamente suas exigências de desmilitarização. E da Argentina, o nosso correspondente traz mais detalhes sobre as repercussões da polêmica em torno do decreto de Javier Milei, que afirma querer restringir declarações de ódio de estrangeiros contra o país.
7: O decreto do presidente Javier Milei, que proíbe a entrada no país e que expulsa aqueles estrangeiros que expressarem mensagens de ódio contra a Argentina, é claramente inconstitucional. É uma forma de censura, limita a liberdade de expressão. Essas são as conclusões de alguns dos maiores advogados constitucionalistas do país sobre o decreto que entra em vigor nesta sexta-feira, até que uma comissão bicameral do Congresso se manifeste no prazo de 10 dias ou que a justiça o bloqueie. As dezenas de estudantes brasileiros no país que na semana passada zombaram da derrota da Argentina para a Espanha na final da Copa do Mundo, se fosse hoje, poderiam correr o risco de serem expulsos. Os milhares de brasileiros que fizeram mesmo fora da Argentina poderiam não entrar no país caso queiram vir no futuro. A medida pode ser facilmente aplicável? Os constitucionalistas acreditam que não. Quem define o que é ódio? Perguntam-se os especialistas. De Buenos Aires, Márcio Rezende para a RFI.
0: O assunto agora é futebol, mais especialmente o projeto do presidente da FIFA, Gianni Infantino, de abrir o financiamento do futebol mundial a investidores privados. A FIFA declarou manter o plano de atrair investidores, apesar da forte oposição das federações europeias. Em resposta às críticas, a entidade reafirmou hoje que não pretende abandonar o projeto e prometeu manter uma consulta aberta e democrática com suas 211 associações filiadas. A proposta prevê a entrada de investidores minoritários em uma nova empresa criada para financiar o desenvolvimento do futebol mundial. A iniciativa enfrenta resistência principalmente da UEFA, que chegou a ameaçar um boicote das competições da FIFA, incluindo a Copa do Mundo, por temer a influência de acionistas sobre decisões esportivas. A FIFA negou hoje que esteja vendendo o futebol e afirma que pretende ampliar os recursos destinados ao esporte. As 211 federações filiadas terão até o dia 19 de setembro para se pronunciar sobre o plano apresentado por Infantino às vésperas da eleição para um novo mandato em 2027. E a França anunciou nesta manhã o congelamento dos bens da jornalista russa acusada de atuar em favor do Kremlin. O governo francês determinou o congelamento por 6 meses dos bens da jornalista russa Ksenia Fedorova no país. A medida ocorre um dia depois da publicação de uma ordem de expulsão do território francês. As autoridades francesas acusam Fedorova de atuar como porta-voz do Kremlin na França e de propagar notícias falsas em veículos de comunicação franceses. O Jornal da RFI fica por aqui.
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0: Márcia Bechara. A seguir, os principais jornais franceses repercutem um anúncio de um acordo para o desarmamento do Hamas. No RF convida a engenheira brasileira Nina Granucci, fundadora da startup Green Sprout Technologies no sul da França, conta como desenvolveu uma premiada técnica de fermentação que transforma resíduos alimentares em ingredientes sustentáveis. Para terminar, aumente o som, o nosso programa de cultura traz o rap feminista das garotas indianas do grupo Wild Wild Women. Mas antes, a gente começa na Itália. Nosso correspondente em Milão explica por que 90% dos italianos optam, segundo pesquisas, por passar as férias de verão no próprio país. Uma mudança de comportamento que vem se acentuando nos últimos anos.
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9: Adriana Moisés. Portugal está fechando portas para novos imigrantes. Ainda é possível entrar legalmente no país, mas a passagem está ficando cada vez mais estreita. Em julho, o Parlamento Português aprovou o fim de 2 vias de regularização que permitiam obter a residência mesmo que a pessoa tivesse entrado sem visto. A alteração ainda não entrou em vigor, mas pode entrar a qualquer momento. A correspondente Luciana Álvares, de Lisboa, vai contar para a RFI como fica a situação dos imigrantes brasileiros a partir dessa mudança. Olá, Luciana, bom dia. O que está mudando na prática para os imigrantes, inclusive brasileiros?
6: Bom dia. Olha, na prática, vai haver menos possibilidades de se viver regularmente em Portugal. Até o momento, uma pessoa pode entrar em Portugal sem visto nenhum, como fazem os turistas, e depois, já em território luso, pedir autorização de residência. Há dois caminhos legais para isso. Um é se matricular em algum curso profissional oficial. E o outro é por meio de filhos menores. A família matricula uma criança na escola e dá entrada no pedido de residência para garantir que essa criança siga nos estudos. Mas essas duas possibilidades vão acabar. Em breve, todo mundo vai precisar do visto.
9: E o que falta, Luciana, para as novas regras entrarem em vigor? Quando é que isso deve acontecer?
6: O parlamento ele já aprovou, mas a medida agora ela tem que ser promulgada pelo presidente, António José Seguro. Em Portugal, o presidente tem um papel fiscalizador. Se ele achar que o texto está mal redigido, se tem algo potencialmente inconstitucional, ele pode pedir explicações para o parlamento ou mandar para uma análise do Tribunal Constitucional. Mas nesse caso, trata-se apenas de retirar duas exceções da lei dos estrangeiros. É uma lei que já está em vigor. Portanto, a perspectiva é que ele promulgue. Depois, a alteração tem que ser publicada no Diário da República. E eu perguntei para a comunicação da presidência qual é a previsão para que o presidente se manifeste. Mas os assessores não souberam responder porque o texto ainda não deu entrada oficialmente no gabinete.
9: E Luciana, quem se mudou para Portugal contando que poderia pedir a regularização por estudo fica em uma situação insegura?
6: Sim, eu conversei com uma advogada brasileira, a doutora Aline Kaarf, que trabalha com direito de imigrantes em Portugal. E o conselho dela foi o seguinte: corram, juntem todos os documentos necessários e deem entrada no processo quanto antes, porque as pessoas podem perder a oportunidade de se regularizar de um dia para o outro. E mesmo quem já deu entrada pode acabar num limbo, pois não há garantias de que a concessão da residência vai considerar a lei que vigorava no início do processo ou na data da análise. E então, para quem estava planejando, mas ainda não se mudou, o melhor mesmo é dar entrada no visto no Brasil.
9: E o que está por trás da alteração? É a intenção de reduzir o número de imigrantes em Portugal, Luciana?
6: Sem dúvida. O atual primeiro-ministro, Luís Montenegro, ele costuma falar que Portugal está disponível para receber imigrantes, mas não está com as portas escancaradas. É uma expressão dele isso. É fato que a imigração tem crescido muito. Portugal tem 1 milhão e 600 mil imigrantes, o que representa 14% da população. Entre 2021 e 2025, um intervalo de só 4 anos, a população estrangeira mais do que dobrou. O Montenegro, desde que assumiu como primeiro-ministro, em 2024, ele acabou com um mecanismo especial chamado manifestação de interesse, que permite que as pessoas se legalizassem depois que já estivessem trabalhando no território português. Na prática, ele também acabou com o visto de procura de trabalho. A lei atual prevê esse visto, mas só para trabalhadores altamente qualificados. Só que o governo nunca fez a regulamentação para dizer o que é um trabalhador altamente qualificado e, assim, ninguém está podendo pedir esse visto.
9: E dá para saber se as ações para controlar o fluxo migratório estão surtindo efeito, Luciana?
6: Há percepções conflitantes entre quem trabalha com os imigrantes. A advogada com quem eu conversei, a doutora Línica, ela vê uma queda no interesse dos brasileiros e contou que vários clientes agora perguntam sobre possibilidades em outros países da União Europeia e que muitos até já decidiram ir embora, voltaram para o Brasil, porque as condições de se regularizar mudaram. Eu também falei com o Igor Cerqueira, que ele é fundador de uma escola de cursos profissionalizantes, que tem quase 70% dos alunos de origem brasileira. Ele reconheceu que muitos dos alunos aproveitaram a matrícula nos cursos para também se regularizar. Só que na percepção dele, o interesse por construir uma vida em Portugal continua. O que muda é que isso vai exigir mais planejamento. Quem pretende utilizar estudos como fundamento para residir em Portugal tem que organizar o processo migratório antes da viagem.
9: Muito obrigada, Luciana Álvares, por suas informações e sua participação no Linha Direta de hoje.
8: O anúncio de um acordo para o desarmamento do Hamas domina as manchetes dos principais jornais franceses nesta sexta-feira, que acompanham o assunto com cautela. É o caso do jornal Le Monde, que destaca que o acordo vincula duas questões inseparáveis: a entrega das armas pelo Hamas e a retirada gradual das tropas israelenses da faixa de Gaza. O jornal ressalta que Israel não participaria diretamente do processo de desarmamento, que ficaria a cargo de um comitê palestino. A abertura também enfatiza que as modalidades de execução ainda vão precisar ser negociadas e que os próximos dias serão decisivos para definir o cronograma. Já o Libia Hashon chama atenção para as concessões feitas pelo Hamas para viabilizar a segunda fase do cessar-fogo. O diário destaca as declarações de negociadores do movimento palestino, segundo os quais a decisão foi tomada para evitar novas mortes e deslocamentos da população de Gaza. O jornal lembra ainda que os combates continuaram apesar da trégua em vigor desde outubro do ano passado e observa que o Hamas condicionou o avanço do processo ao cumprimento das obrigações de Israel. A cobertura do Le Figaro se concentra nos detalhes do acordo. O jornal explica que o plano prevê o desarmamento não apenas do Hamas, mas também de outros grupos armados presentes em Gaza. A reportagem detalha o papel do Conselho de Paz criado por Donald Trump, do Comitê Nacional para a Administração de Gaza e da futura Força Internacional de Estabilização, que deverá atuar ao lado de uma nova força policial palestina. Mas, para o jornal La Croix, a situação não pode prescindir do fator humano e humanitário. O jornal católico acompanha os preparativos para uma nova reunião de mediadores no Cairo. A cobertura também mantém um olhar voltado para a realidade da população civil, lembrando que milhares de pessoas continuam vivendo em condições precárias em um território devastado por quase 3 anos de guerra.
9: RFI convida. Vitória Barreto. A convidada de hoje é Nina Granucci, brasileira radicada na França, doutora em biotecnologia e cofundadora da Greenspot Technologies. A empresa, criada em 2018, transforma resíduos alimentares em um pó feito à base de ingredientes sustentáveis por meio de uma tecnologia inovadora de fermentação. E isso se transforma em alternativas ao chocolate e pastas de diversos sabores. Oi, Nina, muito obrigada por aceitar o convite da RF Convida. Para começar, eu gostaria de saber como tudo começou. Por que você decidiu criar a Greenspot Technologies?
10: Muito obrigada pela oportunidade, primeiramente. A Greenspot ela começou desde uma vontade minha de conseguir unir a tecnologia e realmente fazer algo para resolver um problema que está no mundo real. Quando eu ainda estava no Brasil, na Universidade Federal de Santa Catarina, fazendo meu master, lá eu ouvi algumas palestras e teve uma palestra de uma pessoa que veio do Centro de Pesquisa em Agricultura no Brasil e ele falou que, né, a coisa do food waste, né, do resíduo da agricultura, dos alimentos sendo processados, produzidos, era um problema enorme no Brasil e no mundo. E que ninguém estava falando muito disso, mas que sempre era visto com essa coisa de ser um problema. Mas que ele acreditava que podia ser uma oportunidade. Isso meio que ficou na minha cabeça e foi uma maneira realmente de pensar como é que eu consigo aliar a fermentação, que é a tecnologia que eu estava estudando no momento, né, a microbiologia, a microbiologia industrial, com a resolução desse problema, que era um problema enorme, mas que também representava oportunidade. Foi a partir dessa ideia, desse link, que eu fui fazer meu doutorado na Nova Zelândia, realmente pensando como é que eu posso resolver um problema do mundo real usando tecnologia e, mais especificamente, tecnologia de fermentação.
9: Sua trajetória acadêmica começou em Santa Catarina e depois passou pela Nova Zelândia, onde você fez o doutorado. Por que decidiu abrir a empresa na França e como tem sido a recepção do produto?
10: Tem um cofundador, que ele é não operacional na empresa, mas ele é francês. Ele estava fazendo o mestrado dele no mesmo laboratório que eu fiz o meu doutorado. E eu cofundei a empresa com o meu orientador de doutorado da época. Então, era ele que conhecia, eles se conheciam. Ele falou, acho que vocês têm que vir para entender o sistema aqui na França. É bastante, agora tá incentivando bastante essa questão da... De criar startups, e a gente aceitou essa sugestão, a gente foi para a França, ele colocou a gente em contato com os nossos investidores, nossos primeiros investidores, e aí foi o BPI, que foi uma parte bastante importante também para a nossa história, La French Tech, também. E além dessa, né, dessa conexão e além desse financiamento privado francês, a gente também viu que tinha um interesse muito grande da França como país em pensar a alimentação do futuro, o sistema de produção de alimentos. E aí a gente entrava em uma das áreas de interesse francês. E aí por causa disso, a gente recebeu também bastante investimento público.
11: Você poderia explicar o processo desde a coleta desses resíduos até o produto final?
10: Então, hoje a gente está focando muito no uso do que é a parte externa, né, a cáscara da fava, que é ela usada hoje em dia para retirada de proteína, do amido, e essa casca externa, essa película externa, ela sobra hoje. E aí, às vezes, ela é usada para nutrição animal, às vezes ela vai para queima, para produção de energia, mas é um uso bastante degradante, digamos, para esse tipo, que é super nutritivo ainda, né? Você tem muita fibra presente. E aí, a ideia foi utilizar isso, a gente coleta isso das empresas que processam, então, para proteína, esse é um subproduto deles. A gente utiliza isso como o material da fermentação. A gente coloca o nosso micro-organismo, que vai transformar realmente, que é esse o poder da fermentação, e por isso que eu falo sempre que, para mim, fermentação é meio mágico, assim, porque vai fazer essa transformação. Vai retirar esse gosto meio amargo, vai criar um aroma, né, que a gente chama, né, de aromas quentes, que lembram, ou aromas marrons, assim, que lembram essa, realmente, a questão do chocolate, né.
11: Por que você decidiu criar uma marca própria separada da Greenspot para focar em doces?
10: A gente criou a Milateia, na verdade, para poder comercializar esses ingredientes dentro da parte, né, de doces e panificação, que é mais realmente voltado para o tipo de cliente que a gente tem na nossa frente, né? Que são clientes, então, que querem ver essa coisa mais do alimento, da coisa da tradição. E depois, por que a gente focou no chocolate, nos doces e essa parte? Alguns motivos também. A gente teve um mercado que era muito favorável, porque o preço do cacau disparou. É uma commodity hoje em dia, é um produto que a volatilidade do preço é enorme. E aí a gente falou, bom, a nossa tecnologia poderia resolver em partes isso.
11: Muito obrigada, Nina Granucci.
8: Na Índia, um coletivo feminino de rap começa a ganhar projeção e a redesenhar um espaço historicamente ocupado por homens. Elas são 5 mulheres, 5 línguas, uma proposta direta. O grupo Wide Wide Women reúne artistas que se expressam em hindi, marathi, tamil, canarês e inglês. O hindi é a língua mais falada do país, o marathi marca a região de Mumbai, onde o grupo nasceu. O tamil e o canarês vêm do sul da Índia, com identidades culturais muito próprias. O inglês, claro, funciona como uma ponte das garotas com o mundo. E o ponto de partida delas é muito claro: afirmar sua presença em uma cena onde mulheres sempre foram minoria. As integrantes têm entre 24 e 32 anos e formam o primeiro coletivo feminino de rap indiano a alcançar circulação internacional. O grupo existe há poucos anos, mas já opera uma mudança visível. O palco, a presença delas é segura e direta, mas essa posição resulta de um processo marcado pela exclusão. Durante muito tempo, o hip-hop indiano permaneceu um espaço predominantemente masculino, com pouca abertura para mulheres. Prática relembra esse cenário.
12: Quando íamos a batalhas de rap e a eventos de hip-hop na Índia, havia muito poucas mulheres no palco. E as que estavam lá não eram levadas a sério. Todas enfrentavam algum tipo de exclusão por parte dos homens. Então, em vez de esperar que abrissem espaço para nós, tomamos o nosso à força. Foi assim que surgiu o nosso coletivo feminino, Wild Wild Women. To kind of create our own space. Effort of a group.
13: Yo, what's up, what's up?
0: Diante desse contexto, a estratégia delas foi objetiva, não esperar reconhecimento. Criar, de forma autônoma, um espaço de atuação dentro da cena. O coletivo nasce em Mumbai, uma das maiores cidades do mundo, um ambiente onde convivem diversidade cultural e fortes pressões sociais. Hashtag Prete explica como essa experiência se traduz nas músicas.
1: I feel Mumbai is often called the city of dreams.
13: Mumbai é a cidade dos sonhos, onde convivem diferentes culturas. Mas para jovens, mulheres como nós, a liberdade muitas vezes anda junto com problemas. Desde a infância, precisamos negociar nosso lugar, nossa aparência e nossa liberdade com os homens. Nossas músicas contam essa realidade. A resistência, a pressão da família, o corpo feminino, a segurança, a identidade feminina. Ao mesmo tempo, colocamos humor e alegria nas músicas, mesmo diante das dificuldades, para mostrar a mulher indiana para além da ideia de luta.
0: As letras tratam de temas concretos: controle social, corpo feminino, segurança e identidade. Mas também incorporam humor como forma de deslocar o olhar sobre essas experiências.

0: E o impacto já começa a aparecer. Mais mulheres passam a se interessar pelo hip hop, ainda que o ambiente continue marcado por estruturas patriarcais. A MC Marina comenta essa evolução.
1: The response has been mixed. Like, we've met incredible allies.
2: A reação dos homens ao nosso grupo foi variada, mas também encontramos aliados no hip hop indiano. A música nos permitiu perceber os desafios que as mulheres enfrentam em ambientes muito dominados por homens. Como somos uma novidade feminina no universo do rap indiano, nosso sari rosa e o visual com tênis às vezes chamam mais atenção do que as nossas músicas. Tudo bem. Todas essas histórias acabam servindo de material para nossas canções. E seguimos, insistimos, continuamos. Hoje há mais mulheres interessadas pelo hip-hop do que antes. Ainda há um longo caminho pela frente, sem dúvida. Mas subir ao palco do Saqifo, na Ilha da Reunião, para levar a voz das mulheres indianas, já foi um pequeno sinal de mudança.
3: Amém!
0: Com a chegada das Wild Wild Women, nesse universo tradicionalmente machista e sexista do rap mundial, o espaço continua a ser disputado, mas já não é o mesmo. Agora é torcer para que as meninas selvagens de Mumbai continuem a ter espaço e apoio para contar o mundo e seu próprio mundo com essa pegada feminista, musical e curiosa, que hoje se mostra cada vez mais indispensável na cena contemporânea.
4: 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Márcia Bechara.
0: Paris, 31 de julho de 2026. Essas são as principais notícias dessa sexta-feira. Milhares de jovens marroquinos voltaram a se concentrar hoje nas proximidades da fronteira com o enclave espanhol de Ceuta, um dia depois da entrada ilegal de migrantes no território espanhol, reacendendo a crise migratória e provocando tensão entre países europeus. Segundo o jornal espanhol El País, 19 pessoas morreram afogadas desde quinta durante as tentativas de chegar ao enclave via mar Mediterrâneo. Segundo as autoridades locais, mais de 1.500 pessoas chegaram a Ceuta nos últimos dias, muitas delas pelo mar. A Espanha mantém a fronteira fechada, reforçou o controle da região. Diante da situação, Madrid enviou reforços policiais e o primeiro-ministro Pedro Sánchez deve visitar o local ainda hoje. A crise migratória já provoca repercussões em outros países da União Europeia. A França anunciou o aumento dos controles na fronteira e o governo da Itália defendeu o fechamento do espaço Schengen para a Espanha. A proposta foi imediatamente rejeitada por Madrid, que classificou a iniciativa como demagógica. O assunto agora é futebol, mas especialmente o projeto do presidente da FIFA, Gianni Infantino, de abrir o financiamento a investidores privados. A FIFA declarou manter o plano de atrair investidores privados, apesar da forte oposição das federações europeias. Em resposta às críticas, a entidade reafirmou hoje que não pretende abandonar o projeto e prometeu manter uma consulta aberta e democrática com suas 211 associações filiadas. A proposta prevê entrada de investidores minoritários em uma nova empresa criada para financiar o desenvolvimento do futebol mundial. E o anúncio do presidente norte-americano Donald Trump nessa sexta-feira de um acordo para o desarmamento gradual do Hamas e de outros grupos armados na faixa de Gaza foi recebido com cautela por negociadores e players internacionais. O acordo foi resultado de negociações realizadas no Cairo com a participação de mediadores. O Hamas confirmou a existência de um projeto de acordo, mas condiciona qualquer entrega de armas dentro do enclave palestino, a retirada de tropas israelenses na faixa de Gaza. Israel e as autoridades israelenses ainda não se pronunciaram oficialmente e, segundo fontes citadas pelas agências internacionais, Benjamin Netanyahu considera que o plano não atende plenamente às exigências de Israel de desmilitarização da região. São 11 horas e 30 minutos em Paris, 6:30 pelo horário de Brasília. 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
0: Márcia Bechara. Manhã de sol, 24 graus na capital francesa, em destaque nessa sexta-feira, 31 de julho de 2026. Chegada de dezenas de milhares de imigrantes no enclave espanhol de Ceuta provoca tensão entre países europeus. E a FIFA insiste em abrir o financiamento do futebol mundial ao capital privado, mesmo após a revolta das federações europeias. E o anúncio do acordo de desarmamento do Hamas e a retirada de tropas israelenses de Gaza é recebido com cautela pela comunidade internacional. Você ouve essas e outras notícias a partir de agora. Milhares de jovens marroquinos voltaram a se concentrar nesta sexta-feira nas proximidades da fronteira com o enclave espanhol de Ceuta, um dia depois da entrada ilegal de centenas de imigrantes no território espanhol, reacendendo a crise migratória e provocando tensão entre países europeus. Segundo o jornal El País, 19 pessoas morreram afogadas no Mediterrâneo desde quinta, durante as tentativas de chegar ao enclave. Mais informações com Luísa Ramos.
5: Cerca de 40 mil pessoas atravessaram a fronteira entre Marrocos e o enclave espanhol nos últimos dias. Segundo fontes policiais, a maioria delas pelo mar. As chegadas continuaram durante toda a noite e seguem nesta sexta-feira, principalmente de jovens e adolescentes. A Espanha mantém a fronteira fechada e reforçou o controle da região com o envio de reforços policiais e militares. O primeiro-ministro espanhol, Pedro Sánchez, é esperado para uma visita no local, que tem cerca de 80 mil habitantes. As autoridades espanholas atribuem parte da corrida migratória a uma recente decisão da justiça que impede a devolução imediata de migrantes interceptados no mar ao tentarem chegar a Ceuta ou Melilla. A crise migratória, que reacendeu tensões entre Madrid e Rabat, já provoca repercussões em outros países da União Europeia. A França anunciou o aumento dos controles na fronteira e o governo da Itália defendeu o fechamento do espaço Schengen para a Espanha. A proposta foi imediatamente rejeitada por Madrid, que classificou a iniciativa como demagógica.
0: Portugal está fechando as portas para novos imigrantes, de acordo com uma nova lei que deve ser promulgada pelo presidente. Os brasileiros residentes no país devem acelerar a regularização para evitar entraves. Mais detalhes com a correspondente Luciana Álvares, de Lisboa.
6: Olha, na prática, vai haver menos possibilidades de se...
0: Deve ser promulgada pelo presidente. Os brasileiros residentes no país devem acelerar a regularização para evitar entraves. Mais detalhes com a correspondente Luciana Álvares, de Lisboa.
6: Olha, na prática, vai haver menos possibilidades de se viver regularmente em Portugal. Até o